0: alegria é pra mim receber o meu irmão, meu companheiro Anderson Baroni. Fica à vontade, querido, pra cantar comigo.
1: É isso aí, meu amigo Eremilton de Carvalho. O prazer é todo meu. E a porta já se abriu.

Levanta sua mão agora, querido. Começa a agradecer ao Senhor, porque os dias dele estão fluindo na sua vida, para curar, para libertar, para amar.

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2: 21 horas e 51 minutos.

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0: Glória a Deus, louvado seja o nome do nosso Senhor Jesus Cristo. Eu quero cumprimentar a todos os nossos ouvintes da Rádio Essência Gospel com a paz do Senhor Jesus. Também já quero cumprimentar com a paz do Senhor Jesus os ouvintes do nosso podcast Aviva Flow. Sejam bem-vindos para esta uma hora de bênção para a sua vida. Fala aí, Aguinaldo.
1: Também gostaria de saudar todos com a paz do Senhor, começando mais uma semana abençoada, né, Valder?
0: É isso aí.
1: Segunda-feira abençoada, já começou a dar uma chuvinha aqui na região do Morumbi aqui. Espero que toda a região de Foz do Iguaçu aí venha dar

0: Uma chuvinha abençoada. E para você, meu irmão, que tá escutando, continua com a gente, tá? Hoje nós temos um convidado aqui, um convidado especial, como os outros, mas esse é o nosso amigo do peito, né? Então, dê um pouquinho mais, né, Valdair?
1: É isso aí, pastor, pode falar já?
0: Pode.
1: Pastor Eduardo, ali do Jardim Duarte, está conosco aí nessa noite.
0: Isso.
1: Isso aí, pastor, se quiser já tá cumprimentando os nossos ouvintes aí, fica à vontade.
2: De que estarmos junto com nossos queridos amigos, né? Irmão Agnaldo, irmão Valdeir, Deus continue abençoando. Para mim é uma satisfação muito grande estar com os irmãos no Aviva Flower, é isso, né?
0: Isso aí,
2: Aviva Flower. Maravilha, maravilha. Deus continue abençoando. Nos sentimos honrados de estar juntamente aqui com os irmãos e também já aproveitando essa oportunidade, já queremos saudar todos os nossos amados e queridos ouvintes, né? Que estão sintonizados nessa bela programação.
0: É bem assim, Valdeir, e já o pastor Eduardo, nós já temos que dar os parabéns pra ele, porque o aniversário dele foi sábado.
1: Isso mesmo.
0: Eu fui lá, você não foi?
1: Não fui.
0: Eu fui lá, tava lá sábado, tava uma
1: benção. Dessa vez o pastor não lembrou de mandar o convitinho pra mim.
0: Rapaz.
1: Esqueceu de mim, pastor.
2: Verdade, meu irmão, é correria.
1: Tanta gente,
2: correria,
1: né, pastor?
2: Correria.
1: Não, mas no passado eu fui, né?
2: Foi.
1: No aniversário passado eu fui.
0: E é bem assim, Valdeir.
1: Eu tive lá.
0: E tava benção o negócio, homem. Tá doido, rapaz, eu... nunca comi tão bem igual comi lá.
1: Glória
0: rapaz,
1: Deus,
0: top mesmo. Hein, pastor, aproveitando aqui já no ar, falar pro senhor que eu preciso daquela foto que eu tirei com o senhor lá, tá?
2: Sim.
0: Eu já procurei e não consegui achar ainda não.
2: Na realidade, o que aconteceu, o pessoal da mídia ainda não editou as fotos, né? Até cobrei eles ontem, hoje novamente, aí fala pra mim que não tinha editado ainda, tá? Mas aproveitando, irmão Aguinaldo, quero aí também agradecer primeiramente a Deus, né? E depois a congregação ali de Jardim Duarte, todos os irmãos que de uma forma grandiosa, né? Se empenharam, né? Demonstrando o seu carinho para com a minha pessoa, a minha família. Então, nos sentimos muito honrados, muito grato a Deus. E também com a presença dos amigos, né? Isso. Que estiveram conosco dia 18, onde Deus nos deu a oportunidade de colher mais uma rosa no Jardim da Existência. Só temos que adorar a Deus por tudo que Ele tem feito pela minha vida, por tudo que Ele faz, por tudo aquilo que Ele vai fazer. Minha gratidão, né? E especialmente à Igreja do Jardim Duarte e a todos nossos irmãos que estão aí na sintonia. Deus continue abençoando.
0: Ei, pastor, deixa eu falar, Valdeir, mas eu fiquei admirado com a banda, a orquestra que tem lá no...
1: É mesmo?
0: É top, homem. É top, tem uma banda lá top mesmo, tem uma base boa. O negócio é bom, mas é bom mesmo. Glória, pastor Eduardo, para nós já começando aqui, pastor, já vou perguntar pro senhor já. Quais são os maiores desafios da igreja em 2026, pastor?
2: Rapaz, uma bela pergunta, né? Na realidade, irmãos, hoje é século 21, né, que nós estamos atravessando, principalmente o ano de 2026. A igreja, enfrentamos e temos alguns desafios atualidade que nós estamos vivendo. Mas, Agnaldo, eu sempre fico com um versículo que eu gosto muito, do Salmo 46, versículo 5, que diz que Deus está no meio dela, ela não será abalada, Deus ajudará ao romper da manhã. Apesar de muitos desafios que a igreja enfrenta à atualidade, mas nós temos essa convicção e essa certeza que a igreja nunca foi e nunca será derrotada. Os desafios são constantes, não é? Mas sentimos e vemos a cada dia a mão do Senhor guiando, guardando, nos orientando para que possamos fazer o melhor, orientar ao povo que serve a Deus, que esteja a cada dia na presença do Senhor Jesus. Podemos enumerar alguns desafios, né? Primeiramente, hoje, quando olhamos para a igreja, né? Vivemos uma sociedade hoje muito corrompida, onde infelizmente, né, vemos a criminalidade aumentando, né? Então, esses são alguns desafios que a igreja enfrenta. Mas através da palavra de Deus, através do Evangelho, nós estamos resgatando vidas que estão chegando aos pés do Senhor. Estamos vendo vidas sendo transformadas através do Evangelho e através da palavra de Deus. Apesar dos desafios, a igreja nunca parou e nunca vai parar, não é? Porque a igreja foi fundada em Cristo. Ele é nosso alicerce, ele é a nossa base. Apesar de todas as lutas, nós estamos de pé, porque Cristo está conosco.
1: Glória a Deus, né? Pastor, Diz para nós aí, como

0: cristão pode permanecer firme na fé em uma sociedade que relativiza a verdade bíblica?
1: Quando olhamos para o texto bíblico, que João 8,32 diz: e conhecereis a verdade, e a verdade vos libertará. Jesus diz que ele é o caminho, a verdade e a vida, e ninguém vem ao Pai a não ser por ele. E realmente vivemos hoje em uma sociedade onde o relativismo, né, tem aumentado de uma forma muito grande, onde hoje, infelizmente, aquilo que era verdade parece que hoje já não tem a mesma eficácia, não é? Mas como nós podemos, irmão, continuar vivendo a verdade, pregando a verdade, olhando para a cruz de Cristo? Diante de uma sociedade que nós estamos vivendo, mas nós não podemos deixar, primeiramente, de vivermos a palavra. Eu sempre digo, irmãos, que hoje parece que a palavra gospel, ela se tornou algo muito... É algo que está na moda hoje, não é? E eu sempre digo que há uma diferença muito grande, irmão, em você servir a Deus, em você estar em Cristo, viver a sua palavra e ser um cristão genuinamente que vive a palavra de Deus, separado de um mundo totalmente corrompido. Eu sempre digo que nós podemos modernizar, mas sem mundanizar, não esquecendo que Cristo é a nossa base, que Cristo é nosso alicerce, que Cristo é a nossa verdade, e não podemos deixar de falar dessa verdade que é Cristo Jesus.
2: Pastor, igual o senhor falou hoje, parece estar uma moda, né? Dizer que é cristão ou que tudo que envolve é gospel, né? Então hoje a gente vê, vemos isso na TV, né? Tudo que se passa é gospel. O cara tá ali, tá fazendo, pintando e bordando, né? Mas baixou a cabeça, orou, opa! Esse é cristão, é crente, tá dando exemplo ali. Então, para ver o que, que a gente tá tendo de exemplos, né? São essas pessoas que nós estamos tendo. Aqui a internet tá nos aproximando e nós estamos pegando como exemplos. Nós que somos crentes aí há mais tempo, aí nós somos cascudos contra isso, né? Então isso não pega nós, né, pastor? É verdade. Mas essa geração nova que tá vindo, esses novos que estão vindo, que não tá enraizado ainda, rapaz, eles falam: ué, mas é fácil ser cristão?
0: É fácil,
2: né? A gente faz o que quiser, depois vem, faz uma oraçãozinha, baixa a cabeça, isso, ergue a mão pra cima, pronto. Isso. Esse aí já tá salvo.
0: Às vezes vê um cristão que ele viu lá dentro da igreja, que se diz cristão, às vezes numa balada, bebendo, ele fala: ah, mas tá tranquilo, tá podendo entrar aí na balada?
2: Tá, depois
0: tá podendo beber.
2: Depois coloca lá um rios com hino lá, né? Agradecendo a Deus. Pronto,
0: tá tudo certo.
1: Nós estamos em uma época, irmão, eu sempre digo, né? Me diga com quem tu andas,
3: que
1: eu digo quem tu és, né? Esse é um ditado bem verdadeiro, e principalmente hoje, irmão, nos dias que nós estamos vivendo, não é? Parece, irmão, que eu lembro na minha época de adolescente, de criança, adolescente, jovem, não é? Que ser cristão era sinônimo de ser perseguido.
2: Isso aí.
1: Nós vivemos, eu vivi uma época, irmão, que por ser cristão, Aguinaldo, eu fui dispensado de empregos.
2: Olha aí,
1: né? Por ser cristão, não é? E hoje, meu irmão, nós vivemos em dias que a essência do evangelho, que é um evangelho verdadeiro, um evangelho de renúncias, porque vivemos em dia hoje que as pessoas, como nós estamos falando, dizem que são o gospel, mas não tem renúncia.
2: Isso aí,
1: não é?
2: Isso
1: é? Porque o verdadeiro cristianismo, ele tem renúncia, não é? Quando nós começamos a estudarmos a Bíblia, nós vamos ver de homens e mulheres que foram, transformadas através da palavra de Deus. Paulo é um exemplo muito claro para nós. Um homem que era perseguido, que era perseguidor, né? E quando ele teve um encontro com Cristo, a sua vida foi completamente mudada. E hoje nós vivemos em dia, irmão, que as pessoas querem... Eu sempre digo, às vezes, tem algumas pessoas que estão entrando no evangelho, mas o evangelho não entra dentro da pessoa. Quando o evangelho entra dentro da vida da pessoa, a transformação, a mudança, não é? Ela deixa a sua vida antiga para trás, começa a renunciar tudo aquilo que o mundo lhe oferecia para viver um cristianismo santo, puro e verdadeiro. Não estou dizendo, como nós ouvimos, que ser cristão é ser quadrado, é ser antiquado, não, irmão. Ser cristão é ser cidadão dos céus, nós somos representantes do céu. Temos a nossa vida completamente transformada através do evangelho, através do poder de Deus, através da

0: palavra, que é o poder de Deus. Isso nós não podemos perder essa essência. Paulo diz que nós somos uma carta escrita. Eu sempre digo, irmão, o que o mundo está lendo em nós? Paulo diz que nós tiramos o bom perfume de Cristo. E que perfume nós estamos exalando diante de uma sociedade tão corrompida que nós estamos vivendo? É isso que hoje nós temos que analisar e pensar. Paulo diz que ele estava em Cristo. Ele em Cristo, ele era a nova criatura. É. Então a sua vida foi mudada e foi transformada.
1: Pastor, igual o senhor falou ali, eu até me recordei aqui. Muito tempo nem pensava mais nisso, mas é bem assim. Eu, quando era pequeno, a igreja do Morumbi 2 era aqui na Mário Filho. Não sei se vocês vão lembrar disso. Natan, você lembra? Pois quando a igreja na Mário Filho ali. Lembra. Ô pessoal, só aproveitando, o Natan tá com nós hoje, daqui a pouco vai cantar também, tá?
2: Claro,
1: daqui a pouco
2: eu vou apresentar. Esquecemos de apresentar o Natan aí.
1: Mas daqui a pouco ele vai estar junto com a gente. E a igreja aqui do Parque Morumbi 2... Amém. E a igreja do Morumbi 2, pastor, era aqui na Mário Filho.
0: Sim,
1: né?
0: Eu lembro.
1: O senhor lembra disso,
0: sim,
1: né?
0: Sim, lembro.
1: E quando começou a igreja ali, eu lembro que tinha culto, que o pessoal tacava pedra na igreja, sim, pastor. Né? Olha pra você ver como que é as coisas.
2: Meu Deus.
1: Tacava pedra na igreja. E o pastor falou que foi perseguido até em empregos, né, pastor?
0: Sim.
1: E pro senhor ver que hoje como que a coisa mudou tanto. Que hoje o pessoal faz o que quer e fala, sou cristão, tô levando o nome de Jesus, coloca a camiseta escrito Jesus e já tá bombando.
2: Jesus salva.
1: E é bem assim, e dá likes, sim. dá engajamento na internet.
0: Irmão Aguinaldo e irmão Valdeir, aqui nós estamos falando, irmão, não estou dizendo que você não pode, mas o que assusta hoje, irmão, é o que nós estamos vivenciando. Não é? Nós, Jesus disse, vinde a mim, todos vós que estáis cansados e oprimidos. Eu sempre digo, Jesus disse, vinde a mim. Né? Ele disse que nós devemos chegar a ele da maneira que nós estamos. Mas quando somos enxertados na videira, a nossa vida é transformada, meus irmãos. A nossa vida é mudada. Então nós vamos começar a viver um cristianismo verdadeiro. Nós temos que ser luz e sal dessa terra. Né? Nós estamos, irmão Aguinaldo, algumas terça-feiras no Jardim Duarte, falando acerca de... De temperamento, personalidade e caráter, não é? Principalmente caráter hoje, né? Que caráter de cristão nós estamos tendo, né? E quando olhamos para a Bíblia Sagrada, nós vemos, irmão, que Cristo, ele nos deixa um exemplo de renúncia muito grande, não é? Ele desenfeitou a glória do Pai para vir a este mundo, para nos resgatar. Então, quando ele nos resgata, nós chegamos a ele da maneira que estamos, cheio de pecado, de iniquidade, tudo aquilo que não presta. Mas quando somos enxertados nessa videira, a nossa vida é transformada. Irmãos.
1: Pastor, já aproveitando e já vou perguntar para o senhor em relação, né, à internet, né, que tem uma explosão aí de pregadores agora. Agora virou fácil até ser pregador, né? Sim. Hoje todo mundo vai dar uma palavrinha ali, é pregador. E o cara pode ser que até compra uns likes ali e cresce ligeiro, né? Mas, pastor, como que as redes sociais têm aproximado ou afastado as pessoas de Deus? Como usar a rede social com sabedoria, pastor?
0: Rapaz, isso é uma questão que nós... alguns desafios que nós temos, né? Dentro de nossas igrejas hoje. Irmãos, eu sempre digo, hoje a internet... é um meio, irmão, muito grande que nós temos de evangelizar. O exemplo é o que nós estamos fazendo aqui. Isso, não é? É um canal que Deus nos deu, irmão, para evangelizar, para pregar a sua palavra. Só que, infelizmente, irmão, hoje nós vemos algumas pessoas usando de uma maneira totalmente errônea, não é? Usando para, às vezes, atacar alguém, não é? Até manchar o evangelho. E isso nós devemos ter cuidado. Eu sempre oriento onde nós passamos como pastor, irmão. Infelizmente, Aguinaldo, nós vemos pessoas, irmão, que hoje não obedecem seu pastor, não é? E vivem atrás de pregadores de internet. Não é? Irmão, olha, eu posso... às vezes nós somos taxados de ignorante por você ter a sua opinião. Mas eu penso assim, irmão, olha, eu vejo, olha, irmão, para Deus te abençoar, não é? Dê um like ou mande isso para alguém. Irmãos, são coisas, meus irmãos, que nós temos que se aproveitar isso que Deus tem nos dado para evangelizar, falar de Cristo que salva, que cura, que batiza, que transforma, né? Que breve está voltando para arrebatar sua igreja. Nós temos que aproveitar esse canal que nós temos para falar de um evangelho, irmão, genuíno, de trazer vida aos pés do Senhor Jesus. Porque, olha, Aguinaldo, tem pessoas que não têm um

0: oportunidade, às vezes, ou até tem vergonha de adentrar dentro de uma igreja. Uhum. Mas através de uma internet, através de um Facebook, de uma live que está sendo transmitida, irmão, então vamos falar o que Cristo faz. Quem é Cristo? A Bíblia diz que Deus amou o mundo de uma tal maneira que deu o seu Filho unigênito para todo aquele que nele crê. Não pereçam, mas tenham a vida eterna. Ou seja, não importa a maneira que você está vivendo, o que você fez ou deixou de fazer, você se arrependeu, você renunciou, Cristo, ele tem poder de transformar a tua vida, de mudar a história da tua vida, de fazer de você uma nova criatura. É isso que nós devemos entender, porque o sangue dele ainda, 1 Epístola de João, capítulo 1, versículo 7, diz que o sangue dele purifica o homem de todo pecado. Ou seja, para mim ter os meus pecados purificados, eu tenho que renunciar, eu tenho que ter a minha vida em Cristo para que a minha vida possa ser totalmente transformada e alcançada através do sangue de Jesus que purifica o glória homem de todo pecado.
1: Glória a Deus.
2: Pastor, só pra, pegando um gancho do senhor aí, nós tivemos esse dia aqui o Lucas Geller aqui com a gente. E ele falou que uma vez pegou a família dele lá e saiu pra gravar, ficou o dia inteiro gravando, né?
1: foi lá na Roda Gigante,
2: né? Na Roda Gigante. Uhum. Ficou o dia inteiro gravando, pastor. E falou assim, eu vou colocar na internet, isso vai bombar, né? Uhum. Toma uma paisagem bonita.
1: Vou ficar famoso.
2: Vou ficar famoso. E foi. E ele falou que deu 10 visualização, 20 visualização, uhum, deu isso. Ele falou, quer saber de uma coisa? Nunca mais vou perder meu tempo com isso. Nunca mais.
1: Poucas pessoas estão vendo?
2: Por que eu vou ficar trocando roupa? Falou que olha ficava só trocando roupa. E pegou e foi embora, né? Daí um dia ele falou que foi no mercado, chegou no mercado, comprando carne, o açougueiro falou pra ele assim, ô, você é o Lucas Geller? Ele falou, eu me converti escutando a sua pregação. Ele falou, mas em qual igreja que eu tava? Ele falou, não, foi na internet. Foi um daqueles vídeos, pastor, que teve 10 visualizações. É. Né? Pra ver. Então, ele tava atrás de like, mas Deus já tava usando ele de outra forma.
1: É
2: isso. Daí ele falou, depois disso, Aguinaldo, independente se deu 10, 20 ou 30, eu vou fazer. E continuou fazendo. E é uma benção pra nós, né?
0: Assim, é isso que a internet, irmão, ela nos dá essa visualização de nós continuar transmitindo a palavra de Deus. Toda manhã, Aguinaldo, à noite, eu sempre posto algumas mensagens, não é? E já ouvimos vida também falando, olha, pastor, eu estava triste, eu estava angustiado, desesperado, e através daquela palavra, não é, eu senti Deus na vida. Então é isso que nós devemos, irmão, aproveitar a oportunidade que nós temos para anunciar este evangelho, através da rádio, de rede social, né, as oportunidades que Deus está nos dando, né, para alcançar vidas. É isso que nós temos que entender.
1: Pastor, diz para nós aí, o que o senhor diria para um jovem, né, para os jovens que querem servir a Deus, mas enfrentam muitas distrações e tentações do dia a dia?
2: Pastor, antes do senhor responder aqui, eu quero já pedir para o Natan preparar, não sei se você conhece, Natan, mas tem um pedido de louvor aqui, ó. Receba essa palavra com Laís e Laísa. Conhece?
3: Não conheço.
2: Então, mas qualquer coisa ele pede pro outro aí colocar, mas prepara lá o da irmãinha.
3: Então tá bom.
1: Vai lá, pastor. Fala pra
0: nós. Eu só quero aproveitar aqui e mandar um abraço aos irmãos que estão aqui através do meu Facebook, né? Irmã Loreni, lá da cidade de Toledo. O irmão Aldair, o irmão Gilson Pereira. Deus continue abençoando. A irmã Eliane Nicolau, aqui do Jardim Colombelli. E também o irmão Gilson, tá? Está nos saudando com a paz do Senhor, mandando um abraço. Deus abençoe aos nossos irmãos.
1: Um abraço, irmãos, a todos aí.
0: Principalmente nossos jovens hoje, né? Eles enfrentam lutas constantemente e diariamente. Mas como servir a Deus nos dias que nós estamos atravessando? Quando olhamos para a Bíblia Sagrada, irmão, nós vemos que Deus, ele usou nossos jovens também. Me chama a atenção um texto da multiplicação dos peixes e dos pães. Não é? Eu sempre digo aos meus jovens, irmão, que quando Jesus chega, a multidão está ouvindo Jesus. Já era tarde, os discípulos pedem para Jesus despedir a multidão, e Jesus diz o que para eles? Dá-lhe voz de comer. E eles disseram o que, Senhor? Eu não tenho nada. Não é? A Bíblia não relata a idade daquele garoto, não é? Mas ele tinha o quê? Uns pães e uns peixinhos. Eu sempre digo ao nosso jovem, principalmente hoje, irmão, que eles têm alguma coisa, não é? Eu sempre falo que, irmão, vocês podem

0: deve contar com a experiência dos irmãos mais, de uma idade já mais avançada, de experiência que tiveram com Deus, porque quando junta as duas coisas, irmão, a experiência, não é, dos nossos irmãos mais experientes com a força do jovem, olha, nós temos muito a desbravar e o objetivo a ser alcançado. O conselho que eu deixo ao jovem hoje, irmão, renúncia, oração, leitura da Bíblia Sagrada. Eu, quando comecei a fazer teologia, irmão, ano de 85, 86, a dificuldade era muito grande. Morava na Vila C, saía da Vila C para vir ao Templo Central, não é, fazer a etade. E olha que não tínhamos essa facilidade que se tem hoje.
1: De locomoção.
0: Então, um estudo da Palavra de Deus, oração, consagração e jejum, dedicar a sua vida completamente a Deus. E Paulo diz isso, enquanto você é jovem, dedica a sua vida ao Senhor. Eu sei que hoje, irmão, o mundo, ele tem tantas coisas, tantos atrativos, não é, que se nós, irmão, não nos cuidarmos, até nós, pessoas mais experientes, nós vamos acabar esfriando a nossa fé, acabar desanimando, porque o mundo é atrativo. Mas eu sempre digo que a atração mundana, ela é passageira, não é? Agora, nós estando em Cristo, vamos ter luta, sim, mas o Senhor fez uma promessa: eis que sou convosco todos e até a consumação do século. Quando nós estamos em Cristo, irmão, nós sempre ouvimos alguém dizer: ah, mas então eu não posso me divertir? Pô, pode sim, quem disse que não? Né? Quem disse que o cristão não é feliz? Quem disse que o cristão não pode se divertir? Quem disse que o jovem cristão não pode se divertir? Pode sim, mas estando em Cristo. O meu conselho: orem, peçam a direção de Deus, não é? Converse, tenha diálogo com seu pastor, com seu pai, com sua mãe, que são pessoas, irmãos, que querem sempre o nosso bem, não é? São pessoas que vão te orientar, porque principalmente hoje, você chega para corrigir alguém, você é tido como, não que quer o mal daquela pessoa, não. É porque eu sempre digo ao meu jovem: nós já trilhamos por esses caminhos, não é? E eu tive pessoas que me orientou, não só o meu pai e minha mãe, mas tive pastores: olha, Eduardo, olha, cuidado, não vá por aqui, vá por ali. E quando nós damos ouvidos, não é, o sucesso, ele é garantido, porque estamos firmados em Cristo e pessoas que estão preocupadas com nossas vidas. Então, ouça conselho, orientação do seu pai, da sua mãe, do seu pastor, dos seus líderes que estão junto com vocês. Porque eu sempre digo, o caminho que os jovens estão percorrendo hoje, nós já andamos por ele. É. E tem caminho, como diz a Bíblia, que o homem parece perfeito, mas o fim deles é a morte, não é? Então, eu vejo o jovem muito afoito hoje, sabe? Não, porque eu sou jovem, não, porque vocês são velhos. Não, não é questão de ser velho. Nós já trilhamos esses caminhos. E se nós não ouvimos conselho, pode ser tarde demais.
2: É isso aí. Pega essa palavra aí, jovem, que tá escutando, tá? E é o que o pastor disse. Eu, quando era jovem também, eu não gostava de ouvir conselhos, pastor, tá? E hoje, muitos conselhos que foi me dado, e eu queria que voltasse aquele tempo para me segurar, né? Então, você, jovem, presta atenção no seu pastor, no que ele diz, no seu líder, né? E tudo o que é falado é pro bem, né? Nunca a gente vai falar uma coisa para quem a gente gosta pro mal, né, Valdeir? Sim, o Valdeir já foi líder de jovem, eu também já fui de líder.
1: Rinaldo, na verdade, nós, o ser humano, nós somos... quando nós somos jovens... quando nós somos crianças, vamos colocar assim... nós somos do contra.
2: Isso.
1: Isso aí você pode ver qualquer criança. Você fala pra ela: veste esse chinelo, ela não veste. Você fala pra ela: não veste o chinelo, ela vai fazer contra você, daí ela veste chinelo. Eu já fiz várias provas com o meu netinho. Fizemos prova com ele: não veste, daí ele pega, vai lá e veste o chinelo.
2: E na igreja é a mesma coisa.
1: Mesma coisa, não muda muita coisa. Você fala pra não fazer uma coisa...
0: Olha, o Agnaldo esteve no meu culto de ações de graça. Ele viu um irmão que veio de Toledo, não é? Um jovem... para estar louvando a Deus pelo meu aniversário. E ele cantou hino. Antes de ele cantar, ele falou: olha, pastor, sou grato a Deus pelos seus conselhos, pelas suas palavras. Se hoje estou aqui, foi através de um conselho que o Senhor me deu. Isso é o quê, irmão? Porque ouviu, porque parou, analisou, viu que os caminhos não eram caminho correto, que ia levar ele a lugar nenhum. Isso. Então, é tão bom quando nós ouvimos isso, quando tem um ditado que diz aí que se conselho fosse bom, nós fazíamos o quê?
2: Vendia.
0: Se vendia, né? Não, não dava. Então, mas quando se ouve, irmãos, ele é edificante, ele é maravilhoso, ele é glorioso. E mais feliz.

0: Ainda não ficamos nós quando vemos que a pessoa ouviu o seu conselho e vemos Deus trabalhando na vida dele.
1: É bem
2: que
1: assim. Bem.
2: Vamos mandar aqui um abraço aqui.
1: Vamos lá.
2: E daí vamos aproveitar já pedir pro nosso amigo, nosso irmão Natan, tá louvando ao Senhor já com o hino aí já, né?
0: Um abraço aqui ao Samuel Santana, conhece, Natan?
2: Olha aí,
0: Samuel, isso, famoso, o Kel Lima também.
1: Famoso Boia.
0: A Mariana, Deus abençoe.
2: Ó, aqui tá com a gente aqui o Jaziele, né? Jaziele Silva, boa noite, paz do Senhor. Tá, temos aqui também o nosso amigo Geraldo, José Geraldo,
1: aquele abraço.
2: Paz do Senhor, meu Jesus, meus amigos, estou na audiência do programa. Tem a Neia Campos, a paz do Senhor Jesus.
1: Neia, lá do Três Bandeiras, a paz do Senhor, missionária abençoada.
2: Eu também, eu saí lá de casa, lá meu pai tava preparando um radinho lá pra minha mãe, né, em casa, lá pra escutar, lá, falou, hoje tá com o rádio preparado ali já.
1: Glória a Deus.
2: Um abraço pro meu pai, pra minha mãe, e pra irmã Aninha.
1: A irmã Aninha,
2: pastor, é a mãe do pastor Pedro. Não perde um.
1: Aquele abraço, irmãinha.
0: Irmãinha, pro pastor João Franchim também, né? Grande amigo, Deus continue abençoando a vida dele.
1: Minha mãe também, irmã Norma, também tá na escuta aí, paz do Senhor.
0: Sua mãe mora lá pertinho da gente,
1: rapaz? E tá fugindo do Senhor, mas é logo, logo ela vai pra lá.
2: Amém.
1: Ó, irmão José. Ah, é o Geraldo que já falou, né?
2: Patrícia, abraço, minha esposa.
1: Minha esposa,
2: Deus abençoe todos. Continua aí.
0: Deixa eu mandar um abraço aqui, né, rapaz? Olha,
2: pode falar, minha esposa,
0: mandar um abraço aqui para minha esposa, minhas filhas, que estão aí na sintonia também, tá? Se hoje eu estou servindo a Deus, eu tenho uma mulher de Deus ao meu lado, uma que amiga, benção, uma conselheira, né, que nos momentos de grande luta, sempre foi uma conselheira.
2: Que benção,
0: eu quero louvar a Deus pela vida da minha esposa, irmão João, Deus continue te abençoando, a Jéssica, a Jennifer, ao Brendal, a minha netinha também, né? Que é a cara do vovô, meu rapaz, coisa linda demais.
2: Hein, pastor? E é bem assim, a esposa do senhor, ela transmite pra gente uma paz, uma tranquilidade, né, pastor? Né?
1: Sim, já vi.
2: Olha, serena, uma mulher serena.
0: Assim, viu, Aguinaldo, isso é, não é a primeira vez que eu ouço isso, viu? Uhum. De alguns irmãos sempre falam pra mim, pastor, a gente olha pra sua esposa, transmite uma paz pra gente, que é algo assim, muito bom. E eu louvo a Deus, viu, Aguinaldo, pela vida da minha esposa, porque são quase 30 anos aí que estamos dirigindo a igreja, e a minha esposa, irmão, sempre auxiliando, sempre ajudando, uma mulher que sempre esteve ao meu lado, sempre orando por mim, né? Então, sou grato a Deus por tudo.
1: Quanto tempo de casado, pastor?
0: É, dia 5 de setembro nós vamos fazer 34 anos de casado.
1: 34 anos. Bênção, glória a Deus.
0: 34 anos que ela é feliz, viu?
2: Olha aí. Natan, puxa pra nós lá, Natan. A irmãinha tá lá escutando, esperando essa hora.
1: Irmãinha.
3: Olá, queridos irmãos
1: e irmãs, aquele abraço, a paz do Senhor.
2: Aí, que
1: beleza. Para mim é motivo de grande alegria estar aqui com o Valdair, com o Aguinaldo e também com o pastor Duarte, né? Nosso amigo, pastor Duarte aqui, o Boia já tá falando. Tô comentando
2: Eduardo.
1: No Face, falou para mim no Zap, o Boia falou. Uh-huh. Mas tá comentando no Face do pastor Duarte, é o tanto que ele é amigo do pastor Duarte.
2: Eduardo.
1: Por isso que eu não tava vendo. Eduardo, é.
2: Eduardo,
1: é. Isso, é, porque ele é do Jardim Duarte.
2: É do Duarte, entendi. Gostei
1: muito da parte que ele falou aqui, que os jovens, como é que é, pastor, aquela parte lá, os jovens, servem ao Senhor?
0: Não, os jovens têm força, né?
1: Os jovens têm força, e é por isso que nós estamos aqui, nós somos jovens, né? Não é verdade?
0: Verdade,
1: é que nós somos jovens?
0: Verdade,
1: aleluia. Ô, Natan, antes de você começar a cantar aqui, ó, temos mais um seguidor aqui, Aguinaldo, ó. Vocês são bênçãos, já comecei a seguir a rádio de onde vocês são. Somos de Foz do Iguaçu, irmão Giovanni Clementino.
2: Aproveitando, irmão Giovanni, aproveitando, já segue lá também nossa página no Instagram, Viva Flow.
1: Viva Flow.
2: Você vai estar tudo por dentro lá, nosso recorte, e vai ser bênção, tá, meu irmão? Deus abençoe o senhor.
1: Ah,
2: e
1: lembrando, glória a Deus. Lembrando, antes que o Natan comece também, já que o Giovanni começou a seguir nós, fica conosco, segue a página, que nós sempre estamos fazendo um sorteio aí,
2: isso,
1: né, Aguinaldo?
2: Isso,
1: sempre. Olha lá os posts lá, você vai ver que nós já fizemos sorteios aí de R$500 no Pix, tá bom, meu querido? Aquele abraço. Vai lá, Natan, desculpa te incomodar, meu irmão.
3: Quero agradecer também a todos aqueles ouvintes que, através da nossa programação do Aviva Flow, eles estão me seguindo, curtindo, compartilhando e se inscrevendo no meu canal.
2: Qual que é o canal?
3: Natan Santana Instrumental.
2: Isso aí.
3: Instrumental é lá no YouTube, né? Abre a lupinha lá, já aparece o campo. Então você coloca Natan Santana, já aparece o instrumental lá na frente. Você clica em tudo lá e se inscreve. Será que o pastor Eduardo, ele é inscrito no meu canal?
2: Eu não sei.
3: A partir de hoje, né?
2: Vai ser. Se não é, já vai ser. Tenho certeza. Vai lá, meu irmão.
3: Vamos lá. Eu pedi algum pedido de louvor, não?
2: Da irmã Aninha.
3: Da maninha, vai lá.

0: Que benção, hein? Benção. Fazia tempo que eu não via o homem tocar ao vivo, né, Valdir?
1: É. Mas hoje eu consegui tirar o homem do sofá lá. É. Vamos lá, Natan. Vamos lá ajudar nós lá, que e você é bênção de Deus.
0: E já prepara outra aí já, Natan. Daqui a pouco nós já vamos com outra aí já.
2: Amém.
0: Amém? Amém. Pastor Eduardo, como a igreja pode acolher pessoas feridas sem deixar de pregar a verdade da palavra?
3: Rapaz, as perguntas estão afiadas, né? Olha, Aguinaldo, na realidade, como nós podemos resgatar pessoas sem ferir, não é? Na realidade, irmão, a palavra, como já disse, ela é verdade, né? Nós não podemos deixar de pregar a verdade, mas que essa verdade seja pregada com amor, né, com carinho, que possa mostrar a realidade da pessoa, sendo ela ímpia ou um pecador, né? Nós não podemos, irmão, de maneira nenhuma, às vezes, por não querer mostrar a verdade, não é? Aceitar as pessoas do jeito que vem, nós devemos aceitar do jeito que vem, mas não deixá-la permanecer do jeito que veio. Se Cristo liberta, se a palavra liberta e nós conhecendo a verdade vai libertar, então nós devemos ter essa preocupação, aplicá-la com carinho, com amor, não é? Eu sempre digo, irmão, quando a pessoa está com dor de cabeça, a gente dá um remédio que vai sarar a sua dor de cabeça. Mas quando a enfermidade ela é mais séria, você só não vai dar um Doril. Você tem que aplicar um remédio mais forte. Por exemplo, a pessoa que está com pneumonia, você não vai dar só um Doril. Uhum. Tem que ser um antibiótico. A palavra de Deus ela tem esse efeito de limpar, de purificar, de transformar, de fazer dessa pessoa uma nova criatura, ela reconhecer os seus pecados e os seus erros.
0: Que benção. Hein, pastor, tem muitos, Valdair, não sei se você já viu já, que eu conheço muitos, né, que chega e quer só, não, então ficou crente hoje, já vamos fazer já como um crente antigão, né? Daí vem a palavra do pastor Isaías. O cara ficou crente hoje, é um bebezinho.
1: Bebezinho, tem que dar leitinho.
0: Um leitinho quentinho, né? E é lógico, mas leitinho com a verdade. É. E vai vindo, e vai amadurecendo, e vai recebendo casca pra levar daí conforme o que tá fazendo, né? Sim. Então a gente tem que ser no mesmo... Eu, no meu modo de pensar, eu também tenho certeza que o pastor pensa assim.

0: Também o Valdeir, né, Valdeir?
1: Sim.
2: Olha,
1: Pastor.
2: eu vivi uma experiência muito grande, o Agnaldo irmão Valdeir, época que era jovem ainda. Eu fui dirigente de jovem uma época e uma determinada feita, um rapaz aceitou a Jesus em uma de nossas congregações aqui no campo de Foz do Iguaçu. E esse rapaz, ele tinha um cabelo comprido, rapaz, cabelo grande, chegou na igreja até de rabo de cavalo, rapaz,
0: Olha.
2: não é? Aceitou Jesus. No outro dia, domingo de manhã, estava na escola dominical. E passou-se um mês e ele daquele jeito. Aí um dia o pastor me chama: Ô, você é dirigente de jovem, como você vai aceitar um jovem desse jeito? Você sabe que não pode. Falei: Pastor, vamos ter paciência. O rapaz está vindo para a igreja agora, tal, né? E aí foi na escola dominical da igreja. Acabou a escola dominical, fui chamado, pai. Aí eu: Não, que nos tem que tirar, que não pode, que não pode, que não sei o quê. E eu falei: Não, pastor, eu vou conversar com ele. Mas eu não conversei, irmão, porque um novo convertido, família nenhuma era cristão. Aí, rapaz, eu fiquei assim numa situação tão complicada. O que eu
0: Difícil,
2: fiz? Falei: Eu vou orar. E chega à noite, o Agnaldo, no culto à noite, camarada chega na igreja de terno, de paletó, gravata, cabelo cortado. Aí eu
0: olha
2: fiquei
0: que
2: preocupado,
0: bênção,
2: irmão.
0: olha.
2: Fiquei preocupado. Falei: Jesus amado, o que aconteceu? Acabou o culto, fui conversar com ele. Ô, irmão, o
1: Alguém
2: que
1: falou alguma coisa
2: aconteceu?
1: para você? Você deve ter pensado, alguém falou alguma coisa para
2: Sim,
1: ele.
2: eu pensei, alguém falou alguma coisa com ele, mas a preocupação é de que modo chegaram a falar
1: Chegaram
2: com ele,
1: falar com ele.
2: né?
1: Meu
2: Aí acabou o
1: Deus.
2: culto, fui lá, abracei ele: Ô, rapaz, que bom te ver aqui. Mas eu falei: Escuta, o que houve? Ele: Não, irmão, eu não estava me sentindo bem aqui. Eu olho assim, ó, ninguém estava do
1: Cabeludo.
2: jeito que eu estava, não é? E ele falou: E algo estava me incomodando.
0: Incomodando,
2: Já
0: olha
2: era o
0: aí.
2: Espírito
1: Eita,
2: Santo
1: glória.
2: trabalhando na vida dele.
1: Olha,
2: Que bênção.
1: aleluia.
2: Então, irmão, muitas vezes o que vocês estão falando é verdade, irmão. A pessoa aceita Jesus hoje, irmão, nós não podemos dar uma feijoada já para ela, não é? Você vai ter que entrar com leitinho, né? E conforme o tempo vai passando, eu estou com a netinha de 8 meses, não é? A minha filha agora começou a dar alimento mais sólido para ela,
1: Sim.
2: mas até os 6, 7 meses era só o leite materno,
0: Materno.
2: né? Então, o novo convertido é a mesma coisa também. Eu não posso, irmão, cobrar de um novo convertido o meu tempo de fé, não é? O que eu já vivi no Evangelho, é isso que nós devemos entender. Ou seja, a verdade ela vai ser pregada, mas com orientação, não é? O que você está falando, todos nós orientamos. Não é? Mas eu não posso, irmão, cobrar do novo convertido
0: Como
2: o
0: que
2: mesmo tempo de fé que eu tenho,
0: é
2: né?
0: isso?
2: O conhecimento que nós temos, ele está chegando. Então, irmãos, é com paciência, é com carinho, é com amor que nós vamos edificar vidas. Nós não podemos nos esquecer que nós fomos chamados para edificar vidas.
3: Pastor Duarte, eu também tenho uma pergunta para te fazer.
2: Faça.
3: Sobre esse tema aí, mais ou menos. O que você pediu da Assembleia de Deus e os barbudos da Assembleia de Deus aí? O que você me fala aí? Já foi um tema polêmico aqui, né? Uma vez, né? Então levanta essa lebre de novo aí. Os crentes velhos, tô falando os
1: Natanzão
3: outros, tudo
1: também
3: bem.
1: gosta de uma polêmica.
2: Rapaz do céu, olha, irmãos, isso é uma questão hoje, irmão, que é complexa, não é? Eu penso assim, sabe, irmão? A palavra de Deus, irmão, ela está sendo pregada. A igreja está sendo orientada. Mas eu sempre digo, como pastor, irmão, e como dirigente de igreja, você não pode forçar ninguém a nada, não é? Então, você tem que entender, houve uma época que realmente era inadmissível isso, não é? Mas, irmão, é que eu sempre digo, nós temos que evoluir. Nós podemos evoluir sem modernizar, não é? Então, é porque, irmão, entendo, irmão, atrás de um barbudo tem uma vida, né? Tem uma alma que precisa de Jesus, não é? Então, é isso que nós devemos entender. Sabe, irmão, eu vivi uma época que, meu Deus, quando eu vi alguém, sabe, barbudo, meu Deus do céu, aquilo, mas não pode. Aí, sabe, você começa a entender, irmão, algumas situações, né? Alguns questionamentos, com o passar do tempo, com as experiências que nós temos no dia a dia, elas vão sendo quebradas, elas vão sendo derrubadas. Porque, o Natanael, eu conheço tanto irmãos barbudos hoje, irmão, que tem Deus na vida, né? Pessoas que estão ali clamando, buscando, intercedendo. Então, eu creio que esse tabu, eu acho que ele já foi até quebrado em nosso meio, né? Porque aonde você vai encontrar É.

0: né? Não tô falando da aparência, mas da própria roupa. Né? As roupas dos anos 70 não é a mesma roupa de hoje. Né? E se fosse aquele tempo e o pessoal pregasse que só aquela roupa que deveria frequentar a igreja, como que seria hoje? Né? Então, por isso que eu falo, evolui, né? Tanto o vestimento como a aparência. E eu não vejo nada contra. E daí a gente vem um grande dilema. E se tivesse alguma coisa contra, pastor? Parece que o pessoal que tá barbudo tá cantando melhor, tá brincando melhor, né? Daí ele vai tirar tudo
1: tá esse pessoal. Tá se comportando melhor.
0: Tá se comportando melhor. Né? E daí, pela aparência, pela barba, vamos fazer o quê? Né? E isso aí é uma polêmica grande que eu tenho certeza. Tem
2: Rinaldo, muitas pessoas... na realidade, essa polêmica, irmão, ela já existe e ela vai continuar.
0: Vai continuar.
2: É, infelizmente, ela vai continuar. Mas eu penso assim, sabe, irmão, orientação é o melhor caminho. Né? Você sentar, você conversar, você orientar as pessoas. Né? Porque tantas vidas, irmão, que... E olha, irmão, nós perdemos muito, porque eu nasci num lar evangélico. Nós perdemos muito outrora devido levarmos tudo a ferro e fogo. Não é? Então, pastor, hoje, irmão, o mundo se modernizou muito. Claro que a palavra nos diz que Jesus é o mesmo ontem, hoje e será eternamente. Ele não muda. Ele continua o mesmo. A sua palavra continua o mesmo. Tem o mesmo efeito. A mesma coisa desse jovem que eu contei, a experiência dele. O que nós devemos fazer é pregar, orientar. Quem vai agir na vida da pessoa, irmão, é o Espírito Santo através da palavra de Deus.
1: Sim, já pegando o Guinaldo, que ele falou, que o pastor falou aquela hora ali desse rapaz aí, pastor, aconteceu conosco ali no São Luís. Então, muitas das vezes, porque o que eu vou falar agora aqui, muitas das vezes não é nem o pastor que acaba afastando um membro novo, porque o pastor já tem, que nem você falou, já tem uma certa experiência. Né? Geralmente, quem que acaba afastando, que seria o quê? Nós, a Bíblia fala que ovelha gera ovelha.
2: Sim.
1: Nós temos que gerar ovelha. E muitas das vezes, Aguinaldo, as ovelhas vê um novo convertido e acaba não gerando. Ó, porque acabaram falando pro meu irmão assim, ele tava com a barba, né? Porque fazia o quê? 20 dias que nós estávamos ali no São Luís, Natan, lembra, né, Natan? Eu bati uma barba assim, bem grande assim, e a irmã chegou assim, bateu na barbinha dele, falou assim, mas tá na hora de tirar essa barba, 15, 20 dias, rapaz. Foi embora braba, ele falou, rapaz, eu fiquei nervoso, não sei se eu vou mais pra igreja, cara. Fiquei nervoso com aquela irmã lá que falou da minha barba, rapaz, deixa minha barba quieta, entendeu? Mas nem tava tão grande, só tava um cavanhaquinho aqui, mas já serviu de uma afinetada do inimigo. E ele, tanto é que ele deixou e foi levando, Guinaldo, e o Espírito Santo de Deus dele foi falando com ele, Chegou um dia que ele apareceu sem barba, e até hoje não usa mais. Porque, não por causa do que aquela irmã falou, por causa que automaticamente o Espírito Santo de Deus já ia pegar no pé dele.
2: Vai trabalhando
1: ele,
2: na vida,
1: entendeu?
0: Isso aí, Valdeir, tem todas as igrejas, eu vou falar até o nome do jovem que tinha aqui no Morumbi 2, que é meu amigo, por isso que eu tenho liberdade de falar, não. Uhum. Daniel, ele usava o cabelo, aquele cabelo samurai.
1: Eu chamo cabelo de sacola, assim. Cabelo
0: amarradíssimo.
1: Nó de sacola, sacola preta.
0: Rapaz, ele tinha um grupo na igreja de louvor e era o cara que melhor cantava, homem. Como que ia tirar o homem do negócio lá? E Deus foi trabalhando na vida dele, por si só tirou. Mas ali no Morumbi 2 ali foi tremendo, porque a igreja ali é o pessoal mais velho, assim, não pegava muito bem, não.
1: Pastor, vamos voltar aqui. Pastor, hoje muitos pregadores pregam mais na questão de prosperidade e sucesso, né? Como que o pastor diferencia, né, uma mensagem bíblica de um evangelho centrado apenas em benefícios?
2: Irmãos, isso são desafios também que a gente enfrenta no dia a dia. A mensagem, irmão, bíblica tem que ser cristocêntrica. A palavra extraída de dentro da Bíblia e pregada mostrando Cristo, não é? Verdadeiramente. Hoje, irmão, vivemos um evangelho aí... Hoje, irmão, vamos fazer uma análise aqui bem rústico. O que é uma mensagem boa para a atualidade que nós estamos vivendo? É uma mensagem que só tem revelação. Não estou dizendo que Deus não revela. Irmão, a maior revelação é a palavra de Deus, certo? Eu não preciso... Não, irmão, vou orar aqui para Deus me revelar. Não, irmão, você pregando, Deus vai te revelar, Deus vai te mostrar. Então, você não precisa tirar a essência da palavra, não é? Porque hoje, irmão, infelizmente, vivemos em dia em que as pessoas...

0: Estou correndo atrás de muitas coisas e muitas coisas que nós estamos vendo hoje, ouvindo, muitas mensagens que não têm bases bíblicas, irmão, que não tem Cristo realmente, não é? E a verdadeira prosperidade, irmão, nós encontramos em Cristo, irmão. É isso que nós devemos entender. A essência da palavra, quando nós procuramos vivenciá-la, já disse, vou repetir, Jesus fez uma promessa que estaria conosco todos os dias. Todos nós aqui que estamos, temos as nossas dificuldades. Não é? A oração do Pai Nosso, o que Jesus orando, ensinando o povo orar, disse, né? O pão nosso cada dia nos dá hoje. Então, o Senhor nunca vai deixar faltar nada. Nós isso encontramos o próprio Davi falando que foi jovem, era velho, mas ele nunca viu o justo nem a sua descendência mendigar o pão, irmão. Prosperidade verdadeira, irmão, não é você ter um bom carro, não é você ter uma boa casa, não é você ter uma mansão. Uma prosperidade verdadeira é quando eu tenho paz, quando eu tenho Cristo na minha vida. Eu posso morar na casa mais humilde. Eu já entrei em casa, irmão, em mansões que, meu Deus do céu, e já entrei em casebre, irmão, você entrar, você é impactado pela unção de Deus, né? Naquela família. Então, a verdadeira prosperidade quando nós estamos em Cristo, irmão, certo? Quando nós procuramos viver um evangelho genuíno, pleno e verdadeiro, não é? Através da nossa dedicação, do nosso esforço, do nosso trabalho, quando somos fiéis realmente a Deus, o Senhor sempre vai prover aquilo que nós precisamos e necessitamos. Deus nunca vai deixar faltar nada. Agora, irmão, eu tenho que procurar viver essa palavra. O dia de amanhã pertence a quem? A ele, irmão. Então ele vai acreditar. Todos nós que estamos aqui, Deus sabe o que nós precisamos para amanhã. Ele vai prover, irmão, quando nós procuramos segui-lo e vivê-lo, o evangelho pleno, genuíno e verdadeiro. Prosperidade, irmão, tá? Ela vem quando nós estamos em Cristo e vivendo o evangelho pleno, genuíno e verdadeiro. Claro que as minhas palavras vão confrontar alguém. As minhas palavras que eu estou falando, alguém não vai aceitar. Mas isso aí é problema de cada um, irmão. Quando eu olho a Bíblia de Gênesis e Apocalipse, eu vejo, irmão, o agir de Deus. Eu vejo ações de Deus. Eu já vivi momentos muito difíceis na minha vida, irmão. E se eu estou de pé hoje, não porque sou bom merecedor de alguma coisa. É que o Senhor sempre falou, eis que sou convosco todos os dias. Sim. E o Senhor nunca deixou faltar nada. Né? Ele sempre proveu. Hoje, eu posso dizer que sou próspero em Cristo. Não tenho tudo que eu gostaria, Aguinaldo e Valdir, mas tudo que eu tenho, eu agradeço a Deus, porque eu vejo a mão dele. Eu vejo o Senhor trabalhando por nós todos os dias.
1: Glória que bênção. Já aproveitando, Natan, mais uma aí já, vamos finalizar aí com o pastor dele.
2: Glória a Deus, louvado seja Deus, pastor Eduardo. Que palavra aí, Aguinaldo, roda aí. Meu Deus. Vamos abençoar os lares, né? Com aquela canção que diz assim, ó.

0: Eita,
1: glória a Deus.
0: Que benção, Natan. Aproveita daí, Natan, né? Vamos aqui ter mais uma palavrinha com o pastor, né? Vamos pedir para ele dar uma palavra aí de 5 minutos para nós, que o nosso tempo passa muito, mas muito rápido mesmo. Para o pastor encerrar a mensagem dele e deixar que Deus colocou em seu coração para abençoar todos os ouvintes e seguidores desse programa, dessa rádio, do Aviva Flow. Então, pastor, nós temos 5 minutos que passa muito rápido para o senhor deixar para nós aí uma mensagem de Deus, que Deus colocou no coração do senhor, tá? E posterior, Natan já encerra para a gente louvando já, né?
1: Isso aí.
2: Graças a Deus. Meus amados, aproveitando aqui, Agnaldo e Valdeir, quero mandar um abraço aos irmãos que estão aqui.
0: Claro, claro,
2: pastor. Sintonizados juntamente conosco. A irmã Marlene, Deus continue abençoando. O irmão Kel Lima, tá? Também o irmão André, aí de Concórdia do Oeste, de Toledo. Meu irmão Edi, tá? O Gilmar também está aí. A irmã Loreni, de Toledo. Deus continue abençoando de uma forma gloriosa. Também o Pedro Shore, ali de São José das Palmeiras, né? Deus continue abençoando. Um grande amigo, diretor ali da escola. Bom, meus irmãos, eu estou grato a Deus. Eu quero só deixar uma reflexão para nós que estamos nos dias atuais. Salmo 37 diz, versículo 5, entrega o teu caminho ao Senhor, confia nele e o demais ele fará. Nós vivemos em dias tão conturbados, onde a sociedade que nós estamos vivendo está correndo de um lado para outro em busca de paz, em busca de alegria, e muitas vezes não estão encontrando algo para satisfazer o vazio que está na sua alma e no seu coração. E quando olhamos para a Bíblia Sagrada, a Bíblia diz que nós devemos primeiramente entregar o nosso caminho a quem? Ao Senhor. Pois ele nos criou a sua imagem e a sua semelhança. Deus criou o homem com um propósito, em o adorar, em servir e estar na sua presença. Eu sempre digo que Deus não tem prazer em ver o sofrimento do ser humano, não. Deus quer que o homem viva em paz e tenha alegria, mas como ter essa alegria verdadeira? Como ter essa paz verdadeira? É como a palavra de Deus nos diz, entregando o nosso caminho a ele, confiando nele e ele tudo fará. Muitas vezes vemos que o ser humano hoje corre atrás de tantas coisas para preencher o vazio que está na sua alma e muitas vezes não encontra ou não tem encontrado. E eu quero te deixar um conselho, meu amigo, minha amiga, meu irmão e minha irmã que está nos ouvindo nesta noite. Procure uma igreja. Não é? Entrega o teu caminho ao Senhor. Ah, pastor, mas já fui decepcionado, já fui entristecido, me magoaram, minha irmã, meu irmão, nós somos decepcionados todos os dias no mundo que nós estamos vivendo. Mas eu te deixo uma pergunta, Cristo te decepcionou alguma vez? Não é? Não, ele morreu por nós para que nós tenhamos vida e vida com abundância. Eu não sei de que maneira você está vivendo, mas eu posso te garantir que Deus, ele quer mudar a história da tua vida, ele quer fazer de você uma nova criatura, ele quer te dar paz e alegria, ele quer te guiar por um caminho santo e verdadeiro, ele quer fazer de você uma nova criatura. Chega de chorar, meu irmão, certo? Chega de tristeza. Em Cristo, nós somos uma nova criatura. Então, entrega o teu caminho ao Senhor. Você, meu irmão, não, continua servindo a Ele. Continue na presença dEle, que eu tenho certeza que Ele pode e vai mudar a tua história e fazer de você uma nova criatura. Você vai ser feliz em Cristo Jesus.
0: Glória a Deus. Que bênção, né, Valdeir? Eu já quero agradecer já aqui o pastor Eduardo por ter atendido nós, pastor Eduardo. E o senhor

0: Quero que o senhor saiba que nós admiramos muito o senhor, tá? Amém. Como pastor, e temos o senhor como um amigo, amém, pessoal, tá?
1: Da mesma forma também.
0: Que o senhor precisar de nós, tiver nosso alcance, meu, do Valdair, do Natan, nós estamos aí para a disposição do senhor, tá, pastor? Para o senhor, família do senhor, para a igreja do senhor, o que tiver nosso alcance, nós estamos à disposição do senhor, tá bom, pastor?
1: Da mesma forma também, Agnaldo, nós estamos aí para um ajudar o outro, né?
0: Isso.
1: E também quero te agradecer pelo convite, tá? Me sinto honrado de estar aqui.
0: E vai ter outras vezes, pastor. Pode
1: abençoando vida através do Aviva Flow, né?
0: Isso.
1: É isso. Deus continue abençoando você, o Valdeir, de uma forma gloriosa. Isso é uma porta que Deus abriu para que a palavra dele seja transmitida e dando oportunidade. Né? Há tantas pessoas, sempre digo, irmão, nós temos pessoas muito boas, irmão, anônimas, que estão no anonimato, precisando de uma oportunidade, né? E que Deus continue abençoando a vida de vocês.
0: Amém, pastor.
2: Isso aí, pastor. Obrigado também, quero agradecer. Minhas palavras, o Aguinaldo já falou quase tudo, mas eu também faço das palavras do Aguinaldo. Amém. As minhas também, né? As portas sempre estão abertas para estar vindo aí, para estar falando do amor de Deus para os nossos ouvintes. Antes do Agnaldo falar de um ouvinte que está aqui, eu quero falar do irmão Claudemir. Aquele abraço, irmão Claudemir. Abraço, sempre está ligadinho conosco lá na gabine de segurança dele lá. Aquele abraço, irmão Claudemir.
0: Ó, chegou aqui o Rivanildo. Riva.
2: Opa! Ô, Riva! Aquele abraço.
0: Cheguei no finalzinho, mas cheguei.
1: Esse abraço, aí é mestre,
2: Riva.
1: Hein?
2: Esse é mestre.
0: Mas vou marcar com ele de volta também,
2: esse
0: tá?
2: Esse é mestre. Uhum.
0: O Wesley Alves. Wesley, estou esperando
2: teve
0: você aqui também, tá?
2: Teve lá ontem, esse também. Aham, uhum. Bença pura.
0: Tem uns aqui. Esse aqui é o
2: Giovanni. Louvor lindo aí, ó. Falou pro Natan aí. Louvor lindo. Gostaria de ouvir o hino Rebeca. Essa palavra...
0: Dupla Laís e Laísa.
2: Giovanni... Ele, o Natan não sabe esse louvor,
0: mas
2: né?
0: Mas porque... o Vinícius da rádio aqui vai deixar preparado para você posterior e você
2: escuta. E daí logo após aí, deixa já engatilhado, né, Vinícius? Para ir tocando assim que nós já sairmos, deixamos ligadinho para você estar escutando aí, tá, meu irmão?
1: Eu quero aproveitar aqui e mandar um abraço aí ao Gilmar Gomes, que está aqui, e também ao João, rapaz.
2: Olha, o Joãozinho, tá ligadinho? Joãozinho, ah, ele tá falou aí, que ia escutar. Rapaz, tá. Ah, essa é a tua ovelha, hein? Cuida lá.
1: Opa,
2: cuida lá que nós...
1: Tá sendo bem cuidado.
2: Tava com nós lá, nós tava cuidando dele lá.
1: Tá,
2: ele sim. Falou que esse dia deu uma palavra lá, né? Deu um...
1: Sim,
2: deu uma palavra.
1: Tá
2: fazendo a obra, glória a Deus.
0: E se você não mandar, parece que você vai apanhar em casa.
2: Eu falei, Josiane Fernandes, falei pra ela escutar ali. Aí sabe por que eu tô com a camisa vermelha antes que acabar o programa?
0: Quase que.
2: Homenagem aos nossos irmãos espanhóis, né, meu irmão? Espanhóis que ganharam a Copa do Mundo aí, então tô homenageando
1: eles com essa camisa aqui. Também, irmão, mandando um abraço aqui aos irmãos lá do Jardim Duarte, tá? Irmã Mike, tá aqui sintonizada. Deus continue abençoando a cada irmão. Irmão Adeildo aí, do Serve Lá também, Deus continue abençoando esta amada igreja, viu? Que nós aprendemos a amar. Que é a igreja do Jardim Duarte, e eu vou repetir o que eu falei sábado lá, melhor igreja de Foz do Iguaçu, Assembleia de Deus Jardim Duarte.
0: Que bênção, que bênção. Natan, vai lá pra nós, Natan.
3: Glória a Deus, eu quero deixar aqui Pastor Duarte, Valdeir, Aguinaldo e Vinícius. Todos aqueles meus ouvintes que estão me deixando mensagem, do meu celular não tem Facebook, não tem nada, tá bom? Então eu não tô vendo aqui, depois eu com muito carinho vou responder, tá? Aleluia, e você que está pensando, meu irmão e minha irmã, de desistir, não desista. Porque lá fora não tem nada, aqui tem tudo. Jesus, ele pode fazer.

0: Deus abençoe.
1: Deus,
0: Deus.
1: Deus. Nosso tempo já foi embora,
2: hein, Reinaldo? O homem é bom mesmo, hein?
1: O homem é bom.
2: Hein, Valdeir, já manda um abraço aí pro...
1: Edson Gosh, tá ligadinho no YouTube, Edson, desculpa, que nós ficamos sempre no
2: Instagram,
1: no Face, né, no Instagram, e acabamos não olhando o YouTube. Vamos fazer assim, na próxima você abre o Face aqui, eu abro o YouTube aqui, que daí nós conseguimos, né, controlar aqui também. Mas aquele abraço, Edson, obrigado pela audiência aí. Ele falou assim, pastor, pro pastor, ó, paz do Senhor, meus irmãos, paz do Senhor, meus amigos, pastor Eduardo, grande homem. Manda um abraço aí pro Edson, rapidinho, fala. Aquele abraço.
3: Quem?
1: Pro Edson.
3: Ô Edson, é o Edson, um abraço, meu irmão. Deus te abençoe de uma forma gloriosa. Um grande abraço.
1: Isso aí, ó, pessoal.
2: E o Riva falou, tá o Natan, Carlos, Eve e Isa escutando. Abraço, Riva.
1: Abraço a todos.
2: Bora pra nós, né? Vamos levar
3: um abraço aí, o ministro vai bater em nós. O Riva tá casado com a minha irmã, viu?
2: Isso, né?
1: É. Meu cunhado. Olha, é verdade. Ele falou mesmo que ele diga. É. Né? Vamos orar, então? Oremos, Senhor nosso Deus, Senhor, nosso Pai. Deus,
2: muito obrigado.
1: Obrigado, Senhor, por tudo que o Senhor tem feito, Pai. Obrigado, Jesus, por este momento, Pai, que nós estivemos aqui na tua presença, Pai. Papai querido, obrigado, Senhor, e venha abençoar, Jesus, a cada lar, a cada pessoa, Senhor, que vai ver este podcast, Pai, que vai ver os recortes, Papai querido. Que o Senhor possa, Papai querido, de uma forma ou outra, Pai, abençoar essas pessoas, Papai querido, e mostrar a elas, Pai, que nós estamos aqui, Jesus, para falar que o Senhor é bom, que a sua misericórdia dura para sempre, Pai. Em nome de Jesus, fica conosco, querido Espírito Santo, e dê uma semana abençoada para nós todos e para cada um que esteve ligadinho conosco. Essa é a nossa oração, em nome de Jesus. Amém. Aquele abraço aos nossos irmãos e ouvintes. Valeu.
2: Até segunda-feira.
1: Amém. Olha lá, Pai do Senhor.
3: Meus irmãos, Deus abençoe. Um grande abraço a todos. Uma semana de vitória aí, em nome de Jesus. Muito obrigado aí, viu, por estar sintonizado juntamente conosco aqui no programa Viva Flower.
2: É isso, Dora? Isso aí.
3: Maravilha.
1: Aquele abraço. Toda
3: segunda, viu, meus irmãos, das 22, ou seja, das 22 às 23, né?
1: Isso aí.
3: É toda segunda-feira, tá? 96.7 ou pelo Instagram, Facebook, tá? Vocês sintonizem aí, um programa excelente. Um grande abraço, Deus abençoe. Valeu.

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vinda do trono que dizia: Eis que o tabernáculo de Deus está com os homens, pois com eles habitará, e eles serão seu povo, e Deus mesmo estará com eles.

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2: Eu quero fazer uma reflexão com vocês sobre uma palavra que Deus colocou no meu coração, acredito que primeiro para mim, que normalmente é assim que acontece, e depois para que eu pudesse compartilhar com a igreja. Abra sua Bíblia e, por favor, abra, marque, leia em casa depois. Eu vou fazer um pedido a você que tem criança nova, ok? É praticamente em determinados momentos impossível contê-la. Esse é um ambiente que para ela muitas vezes é desconfortável, ok? Então nós temos um berçário ali onde você pode acompanhar o culto, ele é climatizado, é sonorizado. Então se o seu filho se mantiver quietinho, tranquilo, mantenha ele pertinho de você. Mas se por algum motivo ele estiver desconfortável, certo? Nos acompanhe dali, porque isso ajuda bastante. Eu sou de casa, eu sou tranquilo no que diz respeito a isso, certo? Mas eu estou até dando uma alerta à igreja, porque às vezes nós estamos recebendo um convidado e nem todo mundo consegue manter a concentração na hora da fala, certo? É visto que às vezes a criança está chorando ou está gritando em algumas situações, tá bom? Então, nos ajude aí. Profeta Daniel, capítulo 1. Eu falei o quê? Nossa, falei Marcos? Sangue de Jesus tem poder. Nossa. Nossa. Minha mulher tem razão. Eu ando pensando uma coisa e falando outra. Daniel, capítulo 1, versículo 1. Daniel 1:1. No ano terceiro do reinado de Jeoaquim, rei de Judá, veio Nabucodonosor, rei da Babilônia, e a sitiou. E o Senhor entregou nas suas mãos a Jeoaquim, rei de Judá, e uma parte dos utensílios da casa de Deus. E ele, volta por favor, e ele os levou para a terra de Sinar, para a casa de seu Deus, e pôs os utensílios na casa do tesouro do seu Deus. E disse o rei a Aspenaz, chefe dos eunucos, que trouxesse alguns dos filhos de Israel da linhagem real e dos nobres, jovens em que não houvesse defeito algum, formosos de aparência, instruídos em toda a sabedoria, e sábios em ciência e em entendimento no conhecimento, e que tivesse habilidades para viver no palácio do rei, a fim de que fosse ensinado na letra e na língua dos caldeus. Feche os seus olhos. Senhor nosso Deus e Pai, em nome de Jesus, eis aqui a tua palavra, usa-me como um canal de bênção nesta hora, pelo poder do nome de Jesus. A igreja pode dizer amém?
3: Amém?
2: Isso. Vamos começar por aqui, porque eu quero te mostrar alguma coisa, ou algumas coisas, sobre o sucesso de Daniel. Por que que esse rapaz e seus amigos receberam tantas coisas da vida e tantas coisas de Deus? Eu gostaria de separar essas

duas fontes, vida e Deus. Eu queria mostrar a você o quanto a vida pode ser gentil com você, o quanto a vida pode ser generosa com você. Na verdade, simplesmente devolvendo a você os frutos da vida, pode ser gentil com você. O quanto a vida pode ser generosa com você. Na verdade, simplesmente devolvendo a você os frutos da semente cujas quais você plantou. Eu quero te mostrar o quão generoso e bondoso Deus pode ser com você. E quanto Ele pode te proteger em meio a adversidades e a problemas. Minha proposta hoje, como tenho feito muitas vezes, é fazer com que a nossa qualidade de vida melhore. É fazer com que as pessoas, principalmente aquelas que estão no nosso mundo, aquele mundo depois do culto, para onde nós temos que voltar, o ambiente cujo qual nós estamos inseridos, as pessoas que se interessam por aquilo que nós estamos vivendo, mesmo que não esbocem publicamente ou verbalmente esse interesse. Segundo a Bíblia, nós estamos envoltos sempre numa grande nuvem de testemunhas. E quanto melhor for nosso testemunho, quanto mais bem sucedida e vitoriosa seja a nossa vida, em meio às imperfeições, em meio às crises, às perseguições e tantas coisas que nós sabemos que não podemos ignorar e que são reais. Mas você pode ter certeza que você tem irmãos te olhando, você tem cunhados te olhando, você tem primos te olhando, você tem amigos de trabalho te olhando, você tem irmãos na igreja te olhando, você tem vizinhos te olhando, tem pessoas observando sua vida. Mesmo que você não note, pode ter certeza que essas pessoas estão atentas a tudo aquilo que está acontecendo com você. Primeiro, para saber como está a sua vida e muitas vezes criar um ambiente comparativo entre a dele e a sua. Isso é perfeitamente normal. Mas principalmente para descobrir se há alguma vantagem em servir esse Deus que você serve, em andar com esse Deus que nós andamos. A vida pode ser altamente generosa com você. E se num ambiente de perseguição e de lutas você sofrer, pode ter certeza que Deus, e eu vou te mostrar isso no texto, sai em seu socorro, sai em sua defesa. Eu vou dar um testemunho para você, rapidinho, da igreja. Nós tivemos, há um tempo atrás, a perda de alguém muito precioso e que nos abençoou muito neste lugar. Um senhor de quase 100 anos, chamado Joaquim Bem-vindo. Um homem muito antigo nessa localidade, quem mora aqui, talvez, né, o tenha conhecido, um homem extremamente generoso. Ele era o dono do espaço do nosso estacionamento. Ele veio falecer. E com o falecimento de seu Joaquim, a sua propriedade foi dividida entre os filhos. E na época, então, os filhos já me chamaram e disseram: pastor, precisamos explicar algo com o senhor, ao senhor. Nós vamos cumprir o contrato de locação do estacionamento, mas nós não temos o interesse de renová-lo. Assim que o contrato encerrar, nós precisamos do terreno. E louvado seja Deus por isso. Foram muito bons conosco todos esses anos e não temos nada do que reclamar. Mas a igreja, a partir do dia 1º de julho, não pode mais estacionar o carro lá. Nós temos os adolescentes que funcionam lá, nós temos a oficina da alma que também funciona lá, mas o pior do que tudo isso, nós temos lá, né, num ambiente às vezes de muita necessidade, a possibilidade de colocar quase 120 carros, 140 carros,

E aí quando eu recebi essa notícia, porque eu não me atentei que era 1º de julho já. E passa rápido, né? Quando aconteceu, eu falei, e agora? Como é que vai ser? E aí, Deus proveu um novo espaço, certo? Já não vou falar onde é, mas vocês vão ver daqui uns dias, né? Já está sendo limpo, preparado e tudo, e glória a Deus. Mas se você olhar aqui ao redor, não tem. Mas Deus já sabia que tinha. Então é importante nós entendermos que a vida, muitas vezes, no quesito normal, ela trará consigo dificuldades, demandas, obstáculos, mas Deus está onde sempre esteve, no controle de todas as coisas, e nunca esqueça disso. A Bíblia diz que todas as coisas cooperam para o bem daqueles que amam a... Então, querido, o texto em que lemos fala da história de Jeoaquim, rei de Judá, o reino do sul de Israel. Ele é filho de Josias. Ele já havia sido subjugado pelo Egito. E agora, Nabucodonosor vence, né, a estrutura, todo o domínio egípcio. E subjuga também Joaquim, que não tinha poder nenhum. Já tinha sido vencido por Neco. E agora então, ele é subjugado por Nabucodonosor. Ele não tem muito o que oferecer. Então nós lemos o texto, no ano 3º do reinado de Joaquim, rei de Judá, Nabucodonosor, rei da Babilônia, veio a Jerusalém e a sitiou. Eu não sei se você reparou, mas coloca o versículo 2, porque ele é muito importante nós notarmos. E o Senhor entregou nas suas mãos a Joaquim, rei de Judá. Quem é que entregou Joaquim? Quem foi que entregou? O Senhor. O Senhor está usando mais uma vez alguém para disciplinar seu povo. Aprenda que Deus utiliza esse ambiente didático para nos ensinar. É muito comum ele usar nações estrangeiras, inimigos, e dar condições a estes inimigos, muitas vezes em menor número, uma nação idólatra, a vencer o povo que adora o Deus verdadeiro. Mas quando Deus é com o povo, ele diz, pode mandar os ministros de louvor na frente cantando que vocês vão ganhar. Porque Deus sempre quis mostrar que a vitória de seu povo está nele e não na força do nosso braço. Essa é a verdade. Nabucodonosor, deixa o texto na tela, por favor. Nabucodonosor recebeu autorização de Deus e ele entregou nas mãos de Nabucodonosor o rei de Judá. E uma, preste atenção, eu gosto dessa expressão, uma parte só dos utensílios. Por quê? Era tudo valioso. Por que ele não levou tudo? Porque Deus está querendo dizer, eu estou no controle, eu digo que leva, quando leva e como leva. Você consegue entender? Nesse ambiente, vivem inúmeras pessoas. Centenas e milhares de pessoas estão vivendo em Judá. A crise chega para todos. Mas algumas pessoas vão se destacar. E algumas se destacar e muito. E é isso que eu quero mostrar. Não é novidade para ninguém que nos últimos 5 anos estamos enfrentando um ambiente de crise muito grande. E também acredito que não é novidade nenhuma para nenhum de nós, de que, ao que tudo indica, essa crise vai se intensificar. Então pessoas fracas, frágeis, superficiais, elas não vão sobreviver. E eu quero chamar sua atenção para a sabedoria desse cara. É isso. Porque é isso que a vida vai exigir de mim e de você. Não é apenas força, porque a

pressão vai ser grande sobre nossa família, sobre nossos recursos financeiros, sobre nossas igrejas. E muito mais do que fortes, nós precisaremos da sabedoria de Deus e de sua cobertura. O texto diz que ele vai levar para a terra de Siná uma parte desses utensílios, o restante fica. E esses utensílios vão para a casa do Deus de Nabucodonosor. Até aí está tudo certo. Só que o texto começa a dizer quem vai. E na hora de dizer quem vai, eu não sei se você reparou, mas coloca para mim, por favor. Pode colocar o texto seguinte, se não for, a gente vai acelerando, vai lá. O próximo 4. Isso. Repita comigo, jovens, em que não houvesse defeito algum, formosos de aparência, instruídos em toda sabedoria, sábio em ciência, entendidos no conhecimento, e que tivesse habilidade para viver no palácio do rei. Defeito algum. Vamos imaginar que essa expressão está sendo dita sobre defeitos físicos. Dependia deles, sim ou não? Não. Não dependia. Formoso de aparência. Dependia deles? Também não. Como é que você vai fazer? Às vezes amassa na viagem, uns irmãos. Vem esquisitinho. Pois é. Então eu queria que você entendesse que no início nós temos dois adjetivos ou duas coisas que esses jovens precisam ter, que na verdade não depende muito deles. Mas o restante, tudo depende deles. Depende de querer estudar, de querer aprender, de querer raciocinar, de querer se comportar, de entender o protocolo dos lugares, o que pode ser dito, o que não pode ser dito, a hora de dizer, a hora de não dizer, o que vestir, como agir. Principalmente o último, a habilidade de viver no palácio, o bom senso, a leitura do ambiente para saber como senta, como se expressa, o desejo de estudar, de aprender, de adquirir, de raciocinar. Eu queria que você parasse para pensar nisso, porque senão você vai começar a achar que Daniel é um homem que viveu tudo aquilo simplesmente porque Deus era com ele. E não é. Eu vou mostrar a você que muitas coisas na caminhada, quem fez diferença foi Deus na vida dele. Mas se você deseja vencer, é importante você entender que muito dessa vitória, muito que a vida está pronta para te devolver, depende do que você está enviando para lá. Ele vai, porque há um processo de seleção. Porque Nabucodonosor é alguém que sabe algumas coisas e talvez por isso, né, tenha sido quem foi, um dos maiores. Nabucodonosor sabe que ele não era capaz ou não seria capaz de resolver tudo. Mas ele também sabia que em algum lugar tinha alguém que era capaz de resolver o que ele não era capaz. Então o que ele quer? Selecionar pessoas que sejam capazes de resolver problemas que ele não é capaz de resolver. Ele é bom, mas ele não é bom em tudo e não tem tempo para resolver tudo. Então ele cria um processo seletivo, dizendo quem é que ele quer nos corredores de seu palácio, sentado à sua mesa, comendo com ele, lhe servindo de conselheiro. Ele cria um processo seletivo, jovens, sem defeito, boa aparência, entendidos, instruídos, aptos para estar no palácio. Você já pensou que muitos lugares que você gostaria de estar, você não está?

E o culpado de você não estar é você? Ele cria um ambiente de seleção e de honra. Ele cria um interesse. Quem se comportar, quem crescer, come o melhor, se veste da melhor forma. Ele é alguém que está recompensando as pessoas, fazendo com que elas tenham interesse de ascensão, de crescimento. É verdade? E ele está tão preocupado com isso, que o texto diz que a avaliação, depois de 3 anos, será feita por ele mesmo. Ele não vai delegar essa responsabilidade a ninguém. Ele está criando um ambiente de seleção, porque ele quer tirar deste ambiente as melhores pessoas, que sejam capazes de fazer por ele ou no império dele o que poucos conseguiriam fazer. E desse ambiente se destacam 4 rapazes. E a maneira que eles vão se comportar é isso que eu queria que você olhasse comigo, né? Com um pouquinho mais de cuidado. Daniel 2:10. Eu vou te dar bastante texto, esse culto é rápido, eu não posso falar muito de todos, mas 2:10. Responderam os caldeus na presença do rei, disseram: não há ninguém, diga, não há ninguém, isso, sobre a terra que possa declarar a palavra ao rei, pois nenhum rei há, senhor ou dominador, que requeira coisas semelhantes de algum mago, ou astrólogo, ou, preste atenção, o rei tem um problema. Ele tem um problema. E nesse problema, não há ninguém. O texto diz, não tem ninguém, nenhum rei jamais pediu isso de alguém. Não faz sentido isso. E ele fica nervoso. Nabucodonosor diz, não, que não tem o quê, tem que ter. Eu recrutei os melhores, eu separei os melhores, eu não chamei para estar perto de mim, qualquer um, não. Se não interpretar, se não me dar o discernimento, eu vou matar todos vocês. Vai ser assim. Eu criei um processo seletivo muito rigoroso. Se você vê ele citando o verso 8, volta para o 8. Ele teve o sonho, ficou perturbado com o sonho, quer que alguém interprete, mas ele diz, respondendo, o rei disse, percebo muito bem que vós quereis ganhar tempo, porque vedes que o que eu sonhei me tem escapado. Preste atenção, lendo isso diversas vezes, me parece que Nabucodonosor sabia o que sonhou. Mas ele estava tão incomodado com a situação, que ele disse, eu preciso de uma resposta divina. Então eu não vou contar meu sonho, para eu saber e ter a garantia. Tanto é que ele diz, vocês estão me enrolando, eu não vou falar para vocês o que eu sonhei, me escapou. Mas eu quero que vocês me digam. Me diga aí. E eles dizem, ninguém pode fazer isso. Ninguém. Ele disse, então, se ninguém responde, eu vou mandar matar todo mundo. Pronto, pronto, sai aí, Airoc. Vai lá e pega todo mundo que é sábiozinho, anda comendo a minha comidinha, sentando na mesinha. E ó, vão matar todo mundo. E aí quem é que está lá para morrer? O Daniel. E aí eu queria que você prestasse atenção no que ele vai fazer a partir de agora. E principalmente você que é bom, principalmente você que é habilidoso, porque mais habilidade de fazer, realizar e resolver, preste atenção no que esse cara foi capaz de fazer. Vamos lá, capítulo 2, verso 14.

2:14. Então Daniel falou avisada e prudentemente a Aroque, capitão da guarda do rei, que tinha saído para matar os sábios da Babilônia. Vamos lá. Respondeu e disse a Aroque, encarregado do rei: por que se apressa tanto o mandato da parte do rei? Então Aroque explicou o caso a Daniel. Verso 16. Daniel entrou e pediu ao rei que lhe desse tempo para que pudesse dar a interpretar. Preste atenção no que ele vai fazer a partir de agora. Nabucodonosor quer uma resposta. Ele está se sentindo enrolado. Ele quer algo imediato. Daniel então chama o capitão da guarda, Aroque, e de uma forma muito cautelosa, prudente, provavelmente a palavra avisada, certo? Tem a ver no conselho que ele vai fazer com seus amigos, e ele consulta sua equipe, e eu já vou mostrar isso a você. Mas ele consegue uma audiência com Nabucodonosor e diz a Nabucodonosor: peraí, cara, o que você pediu é algo muito difícil. Nós precisamos de um tempo. Não é uma coisa simples o que você pediu para que seja feito. Note que ele está fazendo a mesma coisa que os outros buscavam fazer, ganhar tempo, sim ou não? Só que de uma forma diferente. A acusação que Nabucodonosor fez aos outros não está fazendo, porque ele está levando as coisas a sério. Ele diz: calma, nos dê um tempo, certo? Para que nós consigamos te dar a interpretação, porque não é só a interpretação, nós precisamos saber o que você sonhou. E ainda, versículo de número 17. Então Daniel foi para sua casa e fez saber o caso a Ananias, Misael e Azarias, seus companheiros. Verso 18. Para que pedissem misericórdia a Deus. Preste atenção, porque eles agora estão diante de algo que a sabedoria deles não consegue alcançar, que a ciência não consegue ir. Eles estão diante de algo impossível de que alguém se resolva. Então ele chama seus amigos, reúne sua equipe e diz: agora é a hora de falar com Deus, de orarmos, de buscarmos em Deus, porque a solução para isso não está em nós, está em Deus. E Deus, ó, Deus dos céus, soube esse segredo, a fim de que Daniel e seus companheiros não perecessem com o resto dos sábios da Babilônia. Mas ele tem um problema, queridos. Sabe qual é? É que ninguém conseguiu resolver, Abner. Entenda uma coisa, Sidney. Quando você é capaz de resolver algo que ninguém pode resolver, isso vai ser fantástico, sim ou não? Mas vai ser terrível para você. Porque o grupo de inimizade que você vai arrumar, de gente que vai ficar com raiva e com inveja de você ter resolvido. Até para você resolver problema, você tem que ter habilidade para resolver. Porque senão você fica mal visto por muita gente que vai detestar a capacidade que você desenvolveu. E desenvolveu por mérito seu, ou pela bênção de Deus também na sua vida. Ele está agora, ele pediu um tempo, e está todo mundo de olho nele. Todo mundo está de olho nesse cara. Se ele não resolve, morre. Se ele resolve, arruma um monte de inimigo. Isso é em qualquer instância, gente. É assim que funciona. E ele vai lá e descobre, sim ou não? Depois você lê, que eu não tenho tempo para falar tudo. Tá certo? Mas assim que ele descobre, olha o que ele faz, Abner, no verso 27 do capítulo 2. Bota aí. 2:27. Respondeu Daniel à presença do... Ele está conversando com Nabucodonosor, sim ou não? Olha o que ele fala para Nabucodonosor. O segredo que o rei requer

nem sábios, nem astrólogos, nem magos, nem adivinhos podem descobrir algo. Olha o que ele está falando com ele está defendendo a classe dele. Ele está dizendo para Nabucodonosor: pô, Nabucodonosor, vou falar uma coisa para tu. Isso não é coisa que se pede para a turma. Ele está. Ele está dizendo: o que você pediu para os caras? Não é que os caras sejam ruins. Os caras são. Mas você pediu deles o que eles não podem. Isso. O que, que ele está ganhando agora? A simpatia da turma. Ele não está chegando lá dizendo que ele é o bom, que ele resolve tudo, que ele é o cara, que Deus usa, não. Ele está dizendo: olha, o rei, o segredo que você está pedindo, ninguém consegue. Gente, em algumas traduções, esse cara aqui, o Daniel, era chamado na Babilônia como mestre dos magos. Dá para fazer um paralelo até com a caverna do dragão. Você pensa na turma que não gostava dele? Os caras já estavam lá, foram professor dele, e agora ele é chamado de mestre dos mestres, mestre dos magos. E pior, ele está conversando com Nabucodonosor, e ele acaba de falar para o Nabucodonosor que o que Nabucodonosor pediu dos astrólogos não deveria ter pedido. Ou seja, ele só trocou de inimigo. Ele acabou de fazer uma crítica ao rei. Sim ou não? Quando ele diz: olha, o que você está pedindo para os caras está errado, porque eles não podem resolver. Sim ou não? Isso. Limpando sua barra com os astrólogos, aquela turma, mas aparentemente sujando com o rei. Verso 28. Mas existe um Deus no que revela os, e ele fez o quê? Mostrou ao Nabucodonosor o que acontecerá no. Esse cara para mim é fantástico. Olha como ele levanta a moral do Nabucodonosor. Ele falou: Nabuco, escuta só. Oh, o sonho que tu teve é Deus falando contigo. É outra esfera, é prateleira de cima. Entendeu? Ele pega a moral do cara. Eu gosto da habilidade que esse cara tem para lidar. Ele está eliminando suas inimizades, criando um ambiente onde ele possa, porque presta atenção, se ele não morre naquela ocasião, ele pode morrer depois numa conspiração, como vai acontecer num ambiente persa. Você pode crescer, expandir, conquistar espaço, ser um vencedor, ser sábio, cheio de Deus, e não precisa ter inimigo, basta que você seja sábio. Criando um ambiente sadio, onde você possa sobreviver, mesmo sendo alguém com uma capacidade diferente. Nesta fala do verso 28, ele torna Nabucodonosor o homem mais importante, pegou a moral do cara e jogou lá para cima, defendeu sua classe, exaltou o rei, e no verso 30, ele diz o seguinte: quanto a mim, preste atenção. Ele já defendeu os camaradas. Ele já colocou Nabucodonosor no posicionamento de honra. E ele diz: quanto a mim, esse mistério não me foi revelado porque eu tenha mais sabedoria do que os outros homens. Mas para que tu, ó rei, saiba a interpretação e entenda, certo? O que passou na tua, preste atenção. Às vezes nós não resolvemos problema no nosso casamento porque nos falta sabedoria.

Grande parte das coisas que são expostas a nós, nós temos condições de resolver. Todas as vezes que você achar que as pessoas que estão ao seu redor, ou que o ambiente que você está é extremamente hostil, é porque a vida sabe coisas a seu respeito que você não sabe. Se você está envolto em meio a pessoas desafiadoras, são invejosos, são perseguidores, são caluniadores, é esse tipo? São rixosos, provocadores, é isso? Por que você está envolto no meio de tanta gente assim? Porque provavelmente a vida está querendo te dizer, você é capaz de aprender a viver com todo tipo de gente e ser alguém extremamente sábio. As perseguições vividas por ele mostram apenas quem ele é de verdade, mas ele tem amigos, sim ou não? E até o momento eu não falei deles. Eu só estou falando de Daniel. Foi Daniel, mas e os meninos que estão com ele? Quem eles são? Não são ninguém? Não, eles são alguém. E não pode viver na sombra do Daniel, tem que ter suas próprias experiências. Então agora, Daniel sai de cena. Entra a história da estátua. Cadê ele? Por que ele não está lá, Abner? A Bíblia está querendo dizer agora que os amigos vão viver suas próprias experiências. Na história da estátua, Daniel não está presente. Seus amigos é que estão. São os três que vão para a fornalha. E onde Daniel está? Não sei. Talvez lá, ou viajando, não sei onde estava. Eu só sei que o que a Bíblia está querendo dizer é que esses rapazes vão precisar viver. Talvez eles não sejam do mesmo tamanho do Daniel. Porque a Bíblia diz que uns produzem a 30, uns a 60 e outros a 100. E nós temos que respeitar a medida dos outros. Eu vou contar uma história para vocês, provavelmente isso vai ao ar, mas de quem eu vou falar, eu sou amigo e não tem problema nenhum. Eu fui participar de uma conferência em Londres, há uns anos atrás. E nessa conferência estava também o pastor Silas Malafaia. Eu estava no início do meu ministério, e quando eu cheguei em Londres, duas equipes foram designadas. Uma para dar assistência ao Silas e outra para me dar assistência. Eu preguei no mesmo congresso que ele, mas não comi no mesmo restaurante. Não andei nos mesmos carros. Não fiquei hospedado no mesmo hotel. Não ganhei a mesma oferta. Sabe por quê? Porque ele era maior do que eu. Você consegue entender isso? Eu não estou dizendo maior, estou falando de ministério, de reconhecimento, de caminhada, de trajetória. Se você não respeitar isso, estou falando isso porque ele vai assistir, sabe? Hoje nós, né, fazemos parte do mesmo grupo, ministramos, viajamos muitas vezes no mesmo ambiente, ficamos no mesmo hotel, mas não foi sempre assim. Mas quando isso acontecia, eu tive que ter a maturidade de entender que ele estava à frente. Os amigos de Daniel estão com ele, sim ou não? Mas vive o que ele vive? Sim ou não? Não. Mas tem com Deus suas próprias? Está lá. É importante nós entendermos isso. Eu tenho buscado falar isso o tempo inteiro. Para que tenhamos maturidade de descobrir o que Deus tem para nós. E esse camarada está vivenciando tudo isso. Mas ele vai dar uma palavra para Nabucodonosor. Eu já estou quase terminando. Aqui é muita coisa. E eu vou voltar para o texto da Bíblia, porque foi... Eu quero te mostrar quando é que a casa do Nabucodonosor cai. Deixa eu pegar aqui, que eu fiz questão de marcar. Bota para mim, por favor, capítulo 4, verso 30. 4:30. Nabucodonosor tinha recebido uma palavra de Daniel. Depois da experiência

o que você sonhou. Mas ele não acreditou. O tempo passou. Está até escrito quanto tempo, mas eu não me lembro. E ele está caminhando. E Nabucodonosor diz assim no seu pensamento: acaso não é esta a grande Babilônia que eu construí como a capital do meu reino, com o meu enorme poder, para a minha glória e a minha, né, ou para a glória da minha, acaso não é esta grande Babilônia que eu construí como a capital do meu reino, com o meu enorme poder e para a glória da minha majestade. Verso 31. As palavras ainda estavam nos seus lábios quando veio do céu uma voz e disse: é isto que está decretado quanto a você, rei Nabucodonosor. Sua autoridade real foi, acabou. Falar uma coisa para você aqui, que você vai encontrar na maioria dos personagens bíblicos: a hora que Deus diz, basta, chega, acabou Sansão, acabou Adão, acabou Davi, acabou, chega, Moisés, acabou, Samuel, acabou Saul, acabou. Cuidado, porque Deus não é bobo. Ele é misericordioso. Preste atenção, aqui acabou. Esse cara vai se converter. Lê a história dele e ele se converte. Ele só esqueceu de uma coisa preciosa: ensinar seu filho a lição. Mas ele se converte. Ele vira um bicho, literalmente um bicho. E num determinado momento a consciência dele volta. Ele volta de ministro. Ele reconhece quem é Deus. Está tudo escrito. Mas o tempo passa. Porque a vida não começou em você e nem termina em você. Essa é uma grande verdade. Sua história não começou em você. E ela também não vai terminar em você. Quando nós olhamos a próxima fase agora, numa festa, bota para mim, deixa eu ver aqui. Capítulo 4 ou 5, me ajude aí. A festa do filho de Nabucodonosor. 5:1, já vou terminar. Só vou te mostrar uma repetição. Certa vez o rei Belsazar, filho de Nabucodonosor, que já morreu, deu um banquete para 1000 dos seus nobres. E com eles bebeu muito, presta atenção, muito vinho. Bebeu muito vinho para fazer besteira. É assim que funciona. Por isso que nós falamos, ó, longe do álcool. Ok? O álcool te leva para perto do Satanás. E Satanás te dá a bala, mas toma o doce. Bota aí. Enquanto Belsazar bebia o vinho, aconteceu alguma coisa? Sim ou não? Não, Deus está tolerando a manguaça. Está manguaçando, mas está tudo jóia. Deus está tolerando. Mas enquanto ele bebia o vinho, ele deu ordem para trazer as taças de ouro e de prata de seu predecessor, ou seja, de seu pai, Nabucodonosor, que tinha tomado do templo de Jerusalém, para que o rei e seus nobres e suas mulheres e as concubinas bebessem nessas taças. Tá certo? Deu ordem, vou trazer tudinho, vão beber tudinho. Tá tudo certinho. Verso 3. Então trouxe

as taças de ouro que tinham sido tomadas do templo de Deus em Jerusalém. E os reis e os nobres, as suas mulheres e as suas concubinas beberam nas taças. Sim ou não? Isso, agora bota três. Enquanto bebiam e louvavam aos deuses de ouro, de prata, de bronze, de ferro e de madeira e de pedra. Bom, aí Deus falou, ó, tolerei a manguaça. Pegaram meus copinhos e levaram para lá. Mas, nos cinco. Mas de repente, pronto, aí lascou. De repente, lascou. Aquela mão da família Adams começa a escrever no reboco da parede. E lascou a vida do cara. E sabe quem eles chamam para resolver? Daniel. Não sei se precisasse Dário ou Ciro. Não sei. Eu sei que o Império Medo tinha dominado os persas romperam o domínio, venceram, né, o povo da Média, aquela turma que tinha vindo da Baixa Rússia, e agora eles dominam. E para mim, Ciro. Deus chama Ciro de servo, mas me parece... Dário, também não sou obrigado a saber tudo, essa fofoca a gente sabe. Depois, para mim não interessa, o negócio aqui estava lá e rebentou a boca, e é isso aí para mim. Presta atenção. O tal do Império Persa entrou, matou Belsazar. E pasme você, o Daniel ficou no topo. No topo. O império mudou, Alex. E o cara está lá em cima. Porque era qualificado, sábio, e Deus era com ele. Está vindo um novo tempo da igreja. Não vai dar mais para falar assim, demônio, eu te repreendo. Não vai poder falar. Porque demônio é uma entidade do satanismo, e se você repreender o demônio, é intolerância religiosa. Não tem pomba gira, não tem pomba quadrada, não tem pomba mais nada, não vai poder falar mais nada, não vai poder falar nada, nada, nada, nada, nada. E aí eu estava falando com Deus, se nós não vamos poder falar nada, o que, é que nós vamos falar? Falou, olha o que Deus falou comigo. Meu filho, para de repreender essas coisas. Ministre o Espírito Santo que ele expulsa tudo. Então agora nós vamos parar, ao invés de expulsar a turma para o nome. Quem é você? Buzibu, Satanás, pomba gira. Ou seja, o Zepilito. Não interessa quem você é. Espírito Santo. É porque o negócio, o bagulho está ficando doido. Nós temos que ter sabedor. Isso. Discernimento. Esse cara deu uma aula. Sabe, pelo menos para mim. Não sei se eu consegui passar para você. Você sair daqui, ó, e você sabe na sua casa, no seu casamento, com seus filhos, com a sua sogra. Pensa. Com quem te deve, com quem você deve, o seu chefe, com quem está acima, com quem está abaixo, com quem tem menos condições que você, que tem uma raiva de você, desgraçada, porque você resolve coisas que ele não resolve. Vamos sair daqui para viver, gente. Sabe por quê? Porque Jesus está voltando. Eu estava fazendo as contas. Não podia que ele vá voltar, porque tem uns caras que falou que sabe, já viu? Vai lá na minha palestra que eu vou falar para vocês quando Jesus volta. Mas ele falou que ele não sabia, só Deus. Nossa, eu acho que a palestra vai ser com Deus. Tem gente muito doida, fuma alguma coisa. Não deve ser se Deus. Aí fala que eu que sou engraçado. Então, querido, deixa eu te falar. Está chegando um tempo desafiador. Onde nós vamos precisar de muita sabedoria. Vai sair inimigo de tudo. Pastor, o senhor está botando terrorismo? Estou não. Estou falando a verdade. Cada dia que passar, meu filho, vai ficar mais difícil. E aí eu estava fazendo as contas. O número de gente que está indo para o inferno, gente, está grande. Porque se pensa só assim, nós... Cidia Franco, você acha que nós temos qualificação?

0: para entrar. Eu estava pensando nos troços esses dias. Falei, Senhor, se eu sou o pastor e penso isso, que dirá os crentes? Então, pastor, o senhor é doido falar, eu falo mesmo, não sou santo, mas eu luto com todas as minhas forças para não pecar. Tem um cara que estou afim de ir no céu, é eu. Eu estou falando sério. E mais, é ver minha casa, minha família, meus amigos, a minha igreja. Pensa, eu pregando lá no céu para vocês. Mas seria maneiro, né? Não vai precisar não, mas sei lá. Estou tão acostumado que eu vou chegar lá. Posso dar uma pregadinha aí, anjo? Eu não é. É sério, estou pregando todo dia, às vezes três vezes por dia, estou igual um remédio controlado. Então, querido, vamos ter sabedoria. Por quê? Porque a gente está assim de gente, ó. Muito qualificada, habilidosa, mas vamos juntar tudo para transformar a igreja do Senhor numa potência. Você pode ficar de pé? Isso. Feche seus olhos e fala para quem está do seu lado assim: seja sábio. E... quando eu era garoto, falava sabido. Ô menino sabido. Tem umas palavras que não usa mais, né? Quem é que lembra da palavra cebosa? Ô menina cebosa. Hã? Assanhado. Ô menina assanhado. Hã? É umas palavras boas, né? Feche seus olhos aí, feche um pouquinho. Senhor, muito obrigado por esse ambiente tão agradável. Muito obrigado pelo exemplo do teu filho Daniel, alguém que foi capaz de andar contigo, mas de entender que boa parte do que ele iria viver na terra dependeria de sua dedicação, de seu preparo, de seus relacionamentos, de como ele teria que lidar com possíveis inimigos, como ele teve que lidar quando teve que dizer ao rei que o pedido não era correto, como ele falou a respeito de si mesmo, dizendo que não era melhor que ninguém. Ajuda-nos, ó Deus, a seguir exemplos como esse de teu filho Daniel, e vivermos o extraordinário nesta terra, com muitos amigos, com resultados satisfatórios, e mais do que tudo isso, com uma boa propaganda do teu nome e do teu reino. E as pessoas, quando olharem para a nossa vida, para o nosso ministério, para a nossa família, que elas tenham um desejo de viver algo similar. Leva-nos aos nossos lares para pormos em prática tudo aquilo que aprendemos na tua casa. Porque se o Senhor é por nós, quem será contra nós? Que o grande amor de Deus, nosso Pai, a graça de nosso Senhor e Salvador Jesus Cristo e as duas consolações do Santo Espírito de Deus seja para todo o povo do Senhor.
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2: Quando nós lemos Juízes 14:6, a Bíblia diz: "E o Espírito do Senhor se apoderou de quem?" De Sansão. Pregue comigo. Se apoderou de quem? De Sansão. Mais uma vez. Se apoderou de quem? Aonde era que estava a unção? Vamos lá. Onde estava a unção? Em Sansão. Só que depois, a mãe e ele que tinham voto de Nazireu, o negócio estava certo. Mas depois ele viu que a unção impressionava. E ele começou a brincar com a unção. Começou a exibir a unção. Começou a usar a unção para ter charme. É. Eu já vi muito pregador que ele faz charme. E vocês acham vantagem no charme que ele faz. Exibindo a unção. O Sansão, ele usou unção para atrair mulher. Sabiam dessa? Usou a unção para atrair. Brincou com a unção diante de Dalila. Onde é que está teu segredo? Ah, minha marra. Bota trança. Brincando. E ela, pois lá vem os filisteus, Sansão. Aí ele, vem para cá. É. Unção. A unção era correta. Mas quem estava direcionando a unção, estava fazendo como? Vamos lá, pregue comigo. Estava fazendo como? Errado. A unção de Sansão, ela era para vingança pessoal, exibição de poder, impulso emocional. E ela estava sendo usada para decisões carnais. Se você pegar do capítulo 14 até o 16... você vai ver que Sansão canalizou a unção que Deus deu de forma errada. Unção não é troféu para ninguém exibir ela. Unção não é instrumento para você exibir que tem poder. A unção é para você ter a ciência que é capacitado para fazer a obra de Deus. Eita glória! O problema de Sansão não era a ausência de unção, meus irmãos, mas era o governo e o controle dele próprio. Tem obreiro que diz que é usado por Deus, mas ele não tem controle em nada. Nem na emoção, nem na fala. Vocês já viram aquela história? fulano.

problema dele é que o impulso dele, ele falta é ser crente, meus irmãos. Porque Deus não tira o teu impulso, eu vou falar isso, mas quando o Espírito entra, ele te controla. Eita, glória a Deus. Dá só um pouquinho de retorno, filho, porque minha garganta está ruim esses dias. Segundo, Saul. Quando você lê 1 Samuel, capítulo 10, verso 1, verso 6, verso 10, a Bíblia diz que Saul foi ungido. Quem ungiu Saul? Quem ungiu Saul? Samuel. Samuel ungiu Saul, está lá no 10 primeiro. E Samuel derramou o azeite da unção sobre Saul. E o Espírito do Senhor entrou nele e ele profetizou. É, rapaz, eu, sinceramente, eu sou de Deus mesmo. Eu sou de Deus. Agora eu fui ali e orei, fulano de tal, foi curado, eu sou de Deus. Eu sou homem de Deus. Ele venceu a primeira batalha, aí ele disse, eu sou ungido. Só que depois a unção de Saul, isso aqui é sério, a unção de Saul, ela foi substituída pelo ego pessoal. Saul era um tipo de líder que fazia programa para atrair os seus liderados. A unção de Saul, ela passou a ser usada, queridos obreiros, para o domínio pessoal de herança familiar. Ele disse para Jonatas, tu não tem vergonha? Amanhã esse Davi vai mandar em nós. E ele achava que a unção nele é para matar quem se intrometesse no seu caminho. A unção na vida de Saul, ele que era ungido foi dominado pelo ciúme. Não suportava ouvir quem era melhor do que ele. As mulheres cantaram, Saul feriu os seus e Davi. Mas quem era o rei? Ele podia ter ferido só um, e Davi 100 mil. Mas quem Deus tinha colocado na cadeira era ele. E as mulheres não desprezaram, as mulheres disseram, o Saul feriu os seus, mas ele tinha cadeira. O Saul era o rei, Davi não era o rei. Porque tem gente que está na cadeira, mas ele quer tudo. Ele não quer que o outro tenha nem um nomezinho pequeno. Rapaz, e quando Deus te der a posição, fica tranquilo, pode ter o Davi, pode ter o Joabe, pode ter o Josué, pode ter o Eliseu, mas quem Deus colocou foi você, rapaz. E Davi só pode ser alguma coisa quando você chamar ele para a batalha. Quem foi que chamou Davi para o palácio? Vamos lá, quem tem boca? Quem chamou Davi para o palácio? Então pronto, irmão. O Davi podia ser o melhor guerreiro. Mas quem era que estava no trono naquela hora? Quem chamou Davi? Quem botou ele para lutar contra Golias? Então pronto. Mas o problema é que quando você está no trono e a unção já está diabólica, qualquer um que assovia mais bonito do que você quer matar.

Agora vamos analisar aqui, prestem bem atenção. Irmãos, quem pegou... quem pegou o vidinho de azeite e foi lá, aceitou o tamanho dele. É bonito. Irmão, não adianta a gente negar. Isso é impacto. Eu sou negro. Até meu pastor presidente, pastor Raposo, disse, rapaz, não diz isso não, pai. Eu disse, não, mas eu digo, não é me rebaixando, não. Que eu sei do que Deus me deu. Eu digo, é o seguinte, é porque o Samuel pegou o azeite e quando ele viu o tamanho dele, cabelão bonito, altura, zona, né, assim. Eita, rapaz, dá um reizão. Rapaz, isso aí dá um reizão. Eita, é assim. Irmão, sou filho de pastor. Aí, o irmão, o primeiro campo que meu pai foi ser pastor, aí o outro pastor lá, que o pai substituiu, era um brancãozão. E aí ele foi na casa de uma irmã e disse, você já sabe quem é um pastor que vem para cá? Aí a irmã disse, não, pastor, sei não. Pois é, a convenção está mandando. Lamentavelmente, vocês agora não terão mais um pastor branco. Aí a irmã disse, é, pastor? Disse, é. Ele é preto. Aí eu disse, aí pronto. Depois a irmã contou para o meu pai, disse, pastor, aí pronto. A gente, irmão, é iludido com essas coisas. Tamanho, não é assim? Título, doutor fulano. Resolve nada. Nadinha. É. Só zoada, pronto. Teve um campo que meu pai substituiu um pastor, aí a irmã disse, pastor, nosso pastor aqui é professor de inglês. E aí o pai, era, irmã, era professor de inglês e é um brancão também, pastor. Aí pronto, aí o pai disse, pois é, o tanto de garrafa de pitu e de cachaça que eu estou tirando aqui, que ele bebia. Às vezes você tem muita teologia, mas não tem a espiritualidade verdadeira. Às vezes você tem muito título, mas não tem a unção verdadeira. É na unção divina que você passa por cima do inimigo e vai. E aonde você chega, a diferença faz. Você canta, você prega e Deus faz o milagre. Ei! Aleluia, aleluia. Se Deus não me deu oportunidade para me matar 10 mil, só deu 1.000, mas tem coisa que ele dá mais do que 10 mil, ele deu o trono para Saul. Meu Deus do céu. Ele deu o trono. O grande problema é que a gente quer comer tudo sozinho. É assim ou não é? Pronto. Deixa eu contar aqui. Eu li no livro, me foge aqui o nome do autor agora, mas naquela época, na China, tinha grandes imperadores. E saía um que era um general e assumia o império. Só que todo general que assumia, tinha um no meio que matava traição. Porque cada um queria um poder. Aí um entrou e foi muito inteligente. Um entrou e disse assim, olha, eu sei que vocês vão me matar também, porque todo general que assume o império morre. Vamos fazer o seguinte, tu quer ser general? Ele disse, quero. Tu quer ser o imperador? Quero. Tu também quer? Quero. Mas não dá para nós tudinho. Vamos fazer o seguinte, eu vou repartir o bolo para todo mundo. Aí nunca mais mataram. Mas eu quero comer só. Mas eu só estou com 1.000, mas está com a cadeira.
O Davi tinha matado, as mulheres cantando, mataram quem? Era só, pronto, era uma canção. Aquilo entrou nele. E o homem que estava na unção do azeite, 16, 13 de 1 Samuel, e o espírito mau. Eita! Aí chega, ele fez careta quando disse. Se apoderou. Eita, meus irmãos, pastores. E quando o espírito mau entra, ninguém segura mais. Ele passa por cima. É um trator que mata. Ninguém pode cantar melhor. Ninguém pode pregar melhor. Ninguém pode falar melhor. Rapaz, o que é teu, é teu. Oh, aleluia. Oh, aleluia. Aleluia. Vira aí para o teu pastor que está ao teu lado e diga, o que é teu, diga aí para ele. Nós não somos rivais, não, rapaz. O que é teu. Se tu matou 1.000 e eu matei 10.000, é tudo para a glória de Deus. Porque deixa eu dizer uma coisa. O pastor que está aqui no campinho mais pequeno, e o presidente aqui, pastor Roberto José, nós estamos trabalhando com uma empresa só. Ninguém aqui vai crescer mais do que outro lá no céu. O mesmo trabalho que eu estou fazendo, lá no mato tem um pregadorzinho dizendo, Jesus salva. E eu estou na capital, Jesus salva. E tu está na universidade, Jesus. Então nós trabalhamos para o mesmo. É por isso que Paulo diz em 1 Coríntios 3, 5, 6, eu plantei, Apolo regou, mas Deus é quem dá o crescimento. Oh, aleluia. E se você está numa área maior do que a minha, não é que eu sou melhor do que você. Porque olha para mim, a gente tem isso nesse nosso conceito. O irmão fulano de tal está ali, irmão, porque Deus foi com a cara dele. Não, não bote isso na sua mente, não. Deus não vai com cara de ninguém, Deus vai com quem é fiel. Está lá em 1 Coríntios 4, verso 2. Requece dos seus obreiros que se achem. Às vezes tu tem tudo, mas não é fiel. É covarde. É traidorzinho. É falso. Elogia a gente na frente. Mas quando sai, quero que aquele negro se lasque. É isso. Eu tenho a raiva dele. É na unção divina que você passa por cima do inimigo e vai. E aonde você chega, a diferença faz. Você canta, você prega e Deus faz um milagre. Oh, irmão, estou sentindo a presença de Deus. Pastor Percy pregando aqui, eu olhando para ele. Ele está inspirado. Está no óleo, né? Porque o Russell Shedd, ele dizia, as lutas do dia a dia faz a mensagem ficar melhor. A gente pensa que é, a gente vai visitar uma irmã, quando chega lá, a irmã está contando um monte de problema, aí quando a gente chega em casa, aí abre a Bíblia, diz, olha o problema que ela te contou. Aí fica até melhor a mensagem para pregar. É assim, pronto. Mas é bom, né? Agora deixa eu dizer uma coisa para vocês. O problema, se Deus te deu só 1.000, mas quem ia levantar Davi, quem era, gente? Não, quem era que ia botar Davi? Era Deus. Olha, aqui tem, aqui no pastor Roberto José, para o Brasil Deus tem levantado tantas pessoas, tantos talentos. Eu tive agora lá na Alemanha com o pastor, eu fui pregar em outro evento e ele estava lá também. Aí pronto, aí ele contando, elogiando esse homem. Rapaz, eu achei vantagem. Fala bem dele.

0: Eu disse, meu Deus do céu. É. Aí ele só disse assim, meu pastor, meu pastor. Eu disse, é mesmo. É. Ô, mas é bom, irmão.
1: É, irmã, eu estou aqui. Só Deus sabe por que eu estou aqui.
0: Aí eu disse, mas o que é, irmão, né?
1: Não, não vou contar.
0: Mas é ruim, irmão. É ruim, chega a dói dentro da gente, não é assim? A gente vai na casa dos crentes, irmão, o que é que a senhora tem que não foi mais na igreja? Pastor, tem umas coisinhas lá. É, irmão, mas a gente... É um negocinho difícil. É, pastor. A gente adula, não é assim? Vai, pronto. Irmão, mas tu tá difícil, o que é? Aí, não vou lhe falar, não.
1: Um dia... Aí é que termina de matar, não é assim?
0: É negocinho pesado. Esse dia mesmo, irmão, eu até disse para minha esposa, rapaz, esse mês para mim tá pesado. Tá pesado. É luta, aí pronto, é uma historinha aqui, é outra ali. Aí pronto, aí você fica ruim.
1: O Saul começou a estar no cargo e ele tinha unção. Tinha unção, não tinha? Mas a unção dele agora era para quê? Vamos, diga, a unção dele era para quê? Para matar. A unção dele era para quê? Para perseguir. Olha o tanto de sacerdote que esse bicho ruim não matou, meus irmãos. Unção canalizada de modo errado, ela é perigosa. O Davi dizia, majestade, quando encontrava ele, de vez em quando, de longe. Porque dessa gente tu tem que ficar de longe. Pertinho ele mete a faca. Fica de longe. Davi sentou na mesa e ele disse, é hoje. Aí pronto, se ele não tivesse, pronto. De longe ele disse, majestade, eu sou simplesmente um cão. Quem sou eu, majestade? Majestade. Para ele entender que Davi não queria nada com ele, Davi foi para a terra dos filisteus. Mas o homem que estava no cargo e na unção, ele não deixava. Enquanto eu, um dia ele disse para o exército dele, vocês não prestam, eu dou terra para vocês, eu dou casa, eu aumento o salário de vocês, eu aumento a renda de vocês, e vocês não me entregam o filho de Jessé. E todo o exército se calou, porque o exército sabia que Davi era um bom soldado. Vou falar do último. Primeiro eu falei de quem? Sansão. Vamos lá, bem forte. Primeiro, Sansão. Segundo, Saul. Ô, irmão, quando a unção, ela é para proteger o meu ego, é para proteger a minha família, é para proteger o meu pedacinho de terra, essa unção não presta mais. Essa era a unção de Saul. Agora vem o Davi. Olha, eu só estou falando de homem bíblico. Se você pegar o capítulo 11, 12 de 2 Samuel. Mas se você pegar o capítulo 16, verso do 7 em diante, 13, 14, você tem agora o privilégio que Samuel tem. Vai e unge um dos filhos de Jessé. Aí passou o menor. Aí ele disse, ninguém senta, ninguém come, enquanto o menor não chegar. Aí chega o menorzinho. Na hora que ele entra, ele não vê a aparência, não vê nada. Deus é quem diz, este é o homem. Pode ungir. Aí derramou o azeite sobre a cabeça dele e pronto. Davi ficou ungido. Ficou ungido. Quando Davi recebeu a unção, lá vai, meu irmão, matando o gigante, matando o filisteu. Para onde ia, tinha vitória. Se conduzia com prudência, unção. Agora, prestem bem atenção uma coisa. No meio da jornada, Davi canaliza a unção de modo errado. A mulher bonita, o reino já forte, tranquilidade. Pode ir, Joabe, para a guerra. Aí pronto, chazinho da tarde. Passear no palácio.

fazendo charme. A mulher, eu li um autor judeu que disse que a mulher se posicionou num ângulo que era para ele ver que ela também não valia nada. A Batseba não prestava, não. Ela está na genealogia porque Deus é bom. Mas olha, aí ela pronto, se posicionou. Aquele negócio dele passear não foi só um dia, não. Vários dias. Muito cuidado, pastores. Passeios em academia é perigoso. Não é que ela faz pecar, não, mas é um ambientezinho bom. As amizades. Muito cuidado, passeiozinho, conversando com a amiga, batendo papo. Davi foi passear. O rei ungido, escolhido, passeando. Chá da tarde. E ela lá tomando banho. Só que ela tomava banho, porque naquele tempo não tinha chuveiro. Então eu entendi que ela metia a coisa na lata, mas ela fazia o charme dela. Ela fez tanto charme que ele ficou louco. Ele ficou tão louco, ungido, que ele disse, quem é aquela mulher? Se informe, ele mandou, como se fosse um rapazinho novo, paquerador. Rapaz, mas que nem coisa, né, assim? Paquerador. Músculozinho bem feito, né? Camisetinha. É assim. Uma irmã disse para um pastor, pastor, seus cabelos são tão lindos. Aí ele foi lá na barbearia, tira todinho, irmão, tira. Rapa! Rapa, tira! Para mim não fazer a irmã pecar. Aí vai. Que a irmã? Que é assim, porque às vezes tem um cabelo que nem o meu, ela vai dizer, né? Mas aí vai pro outro. Aí era um pastorzão brancão, bonito, cabelozão grisalho. Ela disse, pastor, seus cabelos são lindos. Ele disse, aí é? É. Aí foi lá, manda rapar tudo. Deixa pelado. E mais ficou feio. Deixa assim mesmo. Então deixa eu dizer uma coisa para vocês. Escutem bem. Eu pergunto aqui aos senhores. Sansão era ungido? Sim. Vamos lá. Sansão era ungido? Sim. Pecou? Brincou? Se exibiu? Cheio de unção? Irmão, nunca... Olha, eu vim para cá. Quando eu subo para um púlpito desse, aquela ali, eu sou casado com ela há 32 anos. Eu não subo aqui sem comunhão com Deus. Eu não subo aqui para ter aplauso, eu não subo aqui para ter nome, eu não subo. Eu subo com uma responsabilidade de entregar a palavra para corações serem mudados e impactados pelas escrituras. Eu não venho para cá com charme, não. Eu nunca preguei ficar assim, fazendo charme. Aleluia. Não faz isso não. Aleluia. Entendeu? Pronto, fazendo charme. Andando no púlpito assim. Irmãos, olhem para cá. Muito cuidado com isso. Davi era ungido ou não era? Sansão era ungido? Vocês viram que Sansão vai usar a força dele para dar presentes no enigma que ele faz. Isso aqui, eu estou falando hoje para nós porque você diz assim, o fulano é muito ungido, mas unção sem caráter vai acabar em coisa que não vale nada. Davi, ele agora começa a ser displicente, negligente e começa a usar unção para fazer sexo. Manda buscar ela. Aí alguém diz, ela é casada. Mulher de um soldado teu. Urias. O Eteu. E era um baita de um soldado. Mas a loucura e a sede. E agora achava que tinha um poder. Eu posso ficar com a mulher que eu quiser. Manda buscar, é minha. Ela chegou.

0: deitou com ela, dormiu com ela, o ungido do Senhor. Foi para casa. Ela mandou um recado: eu estou grávida. Mas quem tem poder e está na unção sem a direção de Deus, começa a política. Pronto, vamos fazer o seguinte: Joabe, manda Urias aqui. Ele veio. Ele disse: eu vou fazer ele dormir com ela e todos vão pensar que ela está grávida de quem? Pronto. Aí quando ele chegou, pronto, botou comida real para ele, botou tudo. Aí diz: vai para a tua casa. Quando amanheceu o dia, onde era que estava Urias? Aí ele disse: rapaz, eu mandei para a tua casa. Olha que soldado. Majestade, como é que eu vou para casa? O Senhor que é o nosso rei. Como é que eu vou para a minha casa comer, dormir, ficar com a minha mulher, enquanto o exército do Deus vivo está na batalha e a arca do Senhor? Use a unção que Deus te deu para honrar o nome de Deus na terra. Aleluia.
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5: Evangelho segundo escreveu João, capítulo de número 21. Ontem nós falamos sobre capítulos iniciais de tragédias e de luto, mas que podem terminar em capítulos de grandes colheitas. E hoje eu quero falar sobre a maneira como Deus tem extraordinária de restaurar pessoas. É uma noite de restauração. João 21, a partir do versos de número 12, disse-lhes Jesus: vinde e jantai. Alguns tradutores tentaram corrigir, dizendo vinde e comei. Eu não sei se eu entrego isso agora ou no final da mensagem. Pode ser agora? Vai que depois não dá tempo, né? A palavra no texto original é jantai. Mas o tradutor achou estranho, porque Pedro não pegou nada a noite toda, e pela manhã Jesus apareceu e disse: vinde jantai. O tradutor disse: isso aqui está errado. Ninguém janta 5, 6 da manhã. Mas aquela noite que você orou e não teve respostas, aquela noite que você não teve a janta, aquela noite que o choro durou toda ela,

Jesus, ele vem pela manhã dizendo: eu vou quitar aquela oração. Oh glória, eu vou quitar essa dívida, ainda que seja pela manhã. O banquete aqui está pronto, vinde jantai. Versículo de número 13. Chegou, pois, Jesus, tomou o pão e deu-lhes, e semelhantemente o peixe. Já era a terceira vez que Jesus se manifestava aos seus discípulos, depois de ter ressuscitado dentre os mortos. E depois de terem jantado, disse-lhes Jesus a Simão Pedro: Simão, filho de Jonas, ama-me mais do que a estes? E ele respondeu: sim, Senhor, tu sabes que eu te amo. E disse Jesus: apascenta as minhas ovelhas. Tornou a dizer a segunda vez: Simão, filho de Jonas, ama-me. Disse-lhe: sim, Senhor, tu sabe que lhe amo. Disse-lhe Jesus: apascenta as minhas ovelhas. E disse pela terceira vez: Simão, filho de Jonas, tu me amas? Simão entristeceu-se por ter-lhe dito a terceira vez: ama-me. E disse-lhe: Senhor, tu sabe de tudo. Tu sabe que eu te amo. Disse Jesus: então apascenta as minhas ovelhas. Se você não alcançar o nível dele hoje, a graça desce no seu. Pode tomar seu assento em nome de Jesus. Jesus às vezes nos leva de volta ao mesmo lugar onde tudo começou. Não para repetir o passado, mas para reescrever um novo futuro em tuas mãos. O personagem, por nome Pedro, que em hebraico é Shimon ou Simão, filho de Jonas, ou Barjonas, filho de Jonas. Este nome em hebraico, que é Simão, em aramaico este nome é Kefas. Contudo, no grego é Petros, mas no latim Petrus. A mudança de nome não é só uma mudança nominal, mas é também uma mudança vocacional. Só que Pedro, este Petros, é uma pedra que desfarela. Ou seja, conjugando o presente no substantivo, Wellington, me corrija, este Pedro é aquele que na caminhada ele pode desfarelar. Quantas mulheres no decorrer da caminhada, da história e vindo para herdeiras do reino, 30 anos, tiveram sonhos esfarelados, tiveram sonhos fragmentados. Quem sabe se dissolveu, diluiu pelo meio do caminho, mas enquanto Pedro é a pedra que desfarela, fragmenta, Jesus é a rocha. Vou melhorar. Se no meio do caminho você desfarela, fique tranquilo, o teu fundamento e a tua base permanece e, alguém levantou a mão, inabalável, ele é a rocha. Mesmo que no meio do caminho você se quebre completamente, a graça é capaz de reconstruir cada pedaço. Vou repetir, a graça é capaz de reconstruir cada pedaço que se fragmentou no meio do caminho. A história de Pedro começa em um simples lago que chamam de mar, a água é doce, entre as montanhas da Galiléia e de Dotã. 21 quilômetros de comprimento, de 11 a 14, os mais sabidos que eu disseram, de largura. É um simples lugar. Em Lucas capítulo 5, versos 1, Genezaré. Em Mateus capítulo 4, versos 18, Mar da Galileia. João capítulo 6, versículo de número 1, nem Genezaré, nem Mar da Galileia. Região de Tiberíades. Mas é um lago e é um simples lago. E por quê? Ele não depende de cenários perfeitos para te restaurar. Ele não precisa de grandes palcos ou plataformas para levantar alguém. Em um calor causticante em um deserto, ele faz de um homem que matou um egípcio o homem que vai comandar

a lei vai dizer: não matarás. É o homem que numa coletoria de impostos, um simples trabalho qualquer, ele chama um Levi, um Mateus, e depois ainda vai comer na sua casa. É o mesmo que chama homens do deserto, é o mesmo que chama homens no aprisco. É o mesmo que na ilha de Patmos, numa ilha qualquer, ele se revela a alguém.

restaurar, para regenerar alguém. Deus não se limita a ambientes perfeitos. É Ele para cumprir os seus propósitos. Os céus não exigem palcos, só exige uma coisa: corações disponíveis a Ele. Vou repetir: Ele não exige palcos. O que Ele exige? Um coração. Se tem esse coração aqui disponível, já era para dar glória a Deus, levantar essa mão e encher herdeiras do reino de glória. O chamado de Pedro vai ocorrer no território da sua frustração. Vou melhorar. O ambiente da dor pode ser o ambiente do teu crescimento. O ambiente da tragédia, Ricardo, pode ser o ambiente da tua honra, da tua vitória. Quando Jesus olha, Pedro está pescando. Jesus está vendo Pedro. Na verdade, o Pedro é pescador. E lembro do meu pai, quando me levava para pescar, ainda criança, para mim era uma tragédia. 8 da manhã, estávamos na beira do rio. 2 da tarde, não pegou nada, ele dizia, daqui a pouco pega. 6 da tarde, não pegou nada, daqui a pouco pega. Aí se ele pegava um pequeno lambari, e até 11 da noite. Agora pega a traíra. Só que quando eu via meu pai desistindo da pesca, eu sabia de algo. Ele se frustrou. Realmente o mar não está para peixe. Quando Pedro está lavando redes, aquele ofício de Pedro de pescador também era o seu ganha-pão. Não era uma pesca qualquer para alguém que levou a família para passear ou para pescar, para se aventurar. Não era um passeio. Pedro estava levando alimentos para casa, mas quando está lavando as redes, dentro do coração de Pedro ele já sabe. Vai olhar para a esposa e dizer: não peguei nada. Talvez não vai ter o sustento daquela semana. Lavar as redes é: eu desisti de tudo. Vou melhorar. Lavar as redes é: quando as possibilidades humanas se esgotam, Pedro lava a rede. Mas quando você se frustra e olha para dentro de si e diz: não vai dar. É aí que o grandão da Galileia chega e olha e diz: agora eu entro na história dele. Se o médico disse não, ele entra na história. Se o advogado disse não dá mais, ele entra na história. Quando você lava as redes, o teu Deus, o meu Deus, com grande cantora Eula, é esse Deus que entra na tua história. Tem alguém essa noite que acredita nisso? Deus frequentemente chama as pessoas no epicentro daquilo que elas pensavam em dominar. Naquilo que você acha que domina, quando você se frustra, ele entra. Quando Jesus chega, diz o texto, ele viu 2 barcos. A Bíblia não diz, em mente de pregador eu posso pensar, ele tem 2. Quem sabe, um dos barcos tem um dono, que não vai entregar para Jesus. Então ele se direciona ao barco de Pedro, porque ele sabe. Alguém vai entregar alguma coisa. Alguém já entregou um glória, outro a mão direita, eu não sei, mas tem alguém entregando aqui. E quando ele chega, ele vê Pedro lavando as redes, num ambiente da frustração, ele pede um barco emprestado. Para quê? Para Jesus, até o teu barco, o ofício de trabalho, serve de púlpito. E quando ele pede o barco, ele diz: Pedro, remova um pouco o barco,

Porque milagres só acontecem depois de um reposicionamento. Como teve cinco, glória a Deus, eu vou repetir. Milagres acontecem somente após você tomar uma posição hoje. Todos que Deus chamou, primeira coisa que ele fez, reposicionou. Eu vou fazer na tua vida, mas primeiro eu quero que você comece a mudar de posição. E por quê? A posição que você achou que dominava tudo é a posição da tua frustração. Mas chegou alguém maior que você.

posso transformar. Antes de mudar o destino de Pedro, ele está mudando Pedro de lugar. Por causa desse glória a Deus, antes de mudar o destino da tua casa, dos teus filhos, da tua vida, hoje ele te muda e te movimenta de lugar. Quando Pedro entrega o barco, Jesus sobe no barco e prega. Detalhe: Pedro entrega, e milagres só acontecem após mudança de posição e entregas. Alguém um dia, eu nem sei o nome, entregou o jumentinho. Jesus montou e chegou mais longe para ser adorado. Um dia alguém emprestou o cenáculo e Jesus comemorou a Páscoa. E os ensinamentos mais profundos estiveram dentro de um cenáculo entregue. Tem mais? Pedro entregou os barcos. Mas a irmã Elzinha leu aqui a leitura inicial dizendo que dentro de uma casa, onde Jesus está, é culto. Não, e não tinha ninguém assim com a boquinha fechada, todo engomadinho, sem dar glória a Deus. Onde Jesus está, tem glória a Deus, tem aleluia, tem crente batizado com o Espírito Santo, tem crente sendo curado. Jesus está na casa. E Judas? Judas só estava observando. Por causa desse olha aí, tem gente no culto que só observa. Mas tem uma mulher. Tem uma aqui também? Duas, três, quatro. Tem pérolas aqui essa noite. O que ela fez? Pegou o vaso. Eu não vou perder a oportunidade. Quebrou. Pegou um unguento, lançou nos seus pés e adorou. E Judas observando, dizendo: para quem se glória a Deus? Para quem se ei grandão da Galileia? É desperdício. Para quem só vem observar, até o seu glória a Deus é desperdício. Mas para quem veio como eu, que saí de casa para quebrar tudo e lançar aos pés dele, adore a ele. Adoração legítima só acontece com quebrantamento. Até minha prima dando glória a Deus, Deus está na casa mesmo. Detalhe: tem quebrantamento, tem adoração. Mas quem adora fica marcado na história. Jesus disse: essa mulher, sempre irão contar a história dela. Para se cumprir o que Jesus disse, vim aqui essa noite para dizer e lembrar que quem adora, teu nome fica marcado na história. Tem adorador aqui essa noite? Um entrega barco, outro entrega adoração. Mas tinha uma mulher, a congregação era pequenininha. Era lá em Jope, irmã. E nessa congregação, eu não sei quem era o pastor, também não sei quem eram os pregadores e nem sei quem eram os cantores. Mas Lucas registra, tinha uma mulher por nome Dorcas. E o que ela entregava? Talento. Quando tu olhava para as irmãs assim, herdeiras do reino, na congregação em Jope, todos os vestidos eram confeccionados por Dorcas. Quer pregar, Dorcas? Quero não. Quer cantar, Dorcas? Quero não. Por quê? Dorcas, no anonimato, atrás dos bastidores, trabalhava. Mas conheço um Deus que conhece as tuas obras em público, mas também as tuas em secreto. Quem aparece no vídeo? Pregador Juliano. Quem as pessoas tiram foto no final do culto? Pregador Juliano. Mas tem irmã trabalhando o mês todo na herdeira.

E Deus não esquece de nenhum naquele grande dia. Até alguma dorca aqui, subirão as plataformas celestiais para ser recompensada. Dê glória, que agora tu vai ficar triste. Dorcas ficou enferma. Ninguém visitou Dorcas, não. Dorcas não é famosa, eu vou visitar Dorcas. Dorcas morre. Só deram valor depois que Dorcas morreu. Porque o culto era uma tristeza sem Dorcas. As irmãs olhavam para os vestidos umas da outra e diziam: cadê a Dorcas? Dorcas não pode morrer. Não tinha e-mail. Deram um jeito de trazer Pedro só na itinerância. Manda voltar. Quando Pedro voltou, ele aprendeu isso na casa de Jairo. Onde está o corpo? Está lá em cima, no cenáculo. Se pegar, dá glória a Deus. Se não pegar, disfarça. Cenáculo é lugar de adoração. Cenáculo é lugar de Jesus lavar os pés. Cenáculo é lugar de Jesus cantar um hino. Cenáculo é lugar de poder. Cenáculo é lugar de todos ter tudo em comum. Cenáculo é lugar de todos ser cheios do poder. Fizeram do cenáculo um funeral. E Pedro, quando entrou lá, tirou todo mundo para fora. Aprendeu com Jesus. Quando dobrou os joelhos, glória, tu vai dar agora. O cenáculo que outrora era poder e se tornou um funeral, aquele cantinho da tua casa que era um cenáculo, que tu não ora mais, que tu não chora mais, nem traz mais o lenço, e se tornou um funeral. Quando os joelhos dobrados voltaram a tocar no chão, Deus traz vida, Deus traz vida, Deus traz, tem Dorcas ressuscitando, Deus traz vida. Quem pode adorar a Ele? Sobe o nível do teu glória essa noite. Guarda isso e leva para casa e dorme com isso essa noite. Quando tu entrega o teu talento, tu não morre em Jope. Deus te levanta e te dá vida. Observe que até aqui não houve nenhum milagre. Pedro reposicionou o barco, entregou o barco. Até agora não tem milagre. Mas tem algo que antecede o milagre. Palavra. Se não gosta, já pode ir se retirando, indo embora para casa. Tu veio hoje na Assembleia de Deus, Casa do Pão, e tem o quê? Palavra. Antes do milagre, palavra. Antes da cura, palavra. Antes da transformação, palavra. Antes de Jesus fazer o milagre da pesca milagrosa, todos primeiro precisaram ouvir. Antes de Deus encher a tua rede, Ele quer encher o teu coração da palavra. Mas eu aprendi algo: rede vazia também se rompe. Rede vazia também se rompe. Só depois de ouvir a palavra. Quero milagre, ouve a palavra. Quero cura, ouve a palavra. Depois que Jesus trouxe a palavra, agora Jesus chega para Pedro e diz: Pedro, vamos fazer o seguinte, lança mais profundo. Como assim? É que até agora tu estava só na superfície. Mas quero te ensinar a ir profundo. Pergunte para alguém: tu já foi na praia? Já. Conhece o mar? Conheço. Só que talvez essa pessoa que disse que conhece o mar chegou até na areia, colocou só os pés. Quando as águas bateram, ele olhou para o mar e disse: não entro não. Mas ele disse que conhece o mar. Mas tem outros que colocaram suas roupas adequadas e mergulharam no fundo. E se tu perguntar para ele: tu conhece o mar? Ele vai dizer: eu conheço o mar. Ambos conhecem o mar. Contudo, um só molhou os pés. Parece que tem alguém que já mergulhou ali, ó. E outros foram na profundidade. Vai doer, mas até amanhã no café da manhã, Sara. Sai dessa superficialidade e começa a buscar as profundezas da palavra.

tem crente que só fica na superficialidade. Como? Só conheço Deus que pregam para mim no culto do domingo. Jó só conhecia de ouvir o pregador no culto do domingo, e depois de passar na escola pedagógica do sofrimento, colocou a mão nos lábios e disse: pois é, hoje eu te conheço de perto e sei que tudo pode, e nenhum dos seus planos podem ser frustrados. Há uma tensão aqui. Pedro é especialista em pesca. Humanamente falando, o mar não está para peixe. Jesus disse: mas lança desse lado direito aqui. E Pedro lançou. A rede vazia. Veio tantos peixes que rompeu. Vou entregar. Abre o coração. Se fizer segundo a palavra dele, vai romper. Vai romper. A rede vazia, a frustração vai embora. Rede cheia, sorriso no rosto, peito para cima e essa mão direita levantada dizendo: ele é Deus. Mas se o mar não tinha peixe, de onde veio? Tu não conhece esse Deus que tu serve? Se ele mandar um WhatsApp para os peixes, enche toda a rede. Se for dando glória, eu vou contando mais. E se o profeta não quiser profetizar, ele manda um WhatsApp para a jumenta profetiza. E se Deus te esconder no Querite, nenhum obreiro ou ninguém foi levar a cesta básica, ele manda um WhatsApp para os corvos, eles descem no território do Querite e te alimenta. E se nenhum ímpio quiser entrar na arca, ele manda um WhatsApp para os animais, e eles vêm de dois em dois, de parzinho, entrando na arca. E se o missionário fujão não quiser fazer a obra, ele manda um WhatsApp para a tempestade, sacode o barco. E depois que Jonas pula, manda um WhatsApp para o peixe engole. E depois ele manda outro: vai cuspir, vai. Aonde? Alguém disse em Nínive: Nínive não tem praia, vai cuspir em Jope. Só para lembrar que quando você diz não, tu atrasa a chamada. Vai voltar de onde começou. E se zombar do profeta Eliseu, ele manda o WhatsApp para os ursos e os ursos matam os zombadores. Só usa animal grande? Não. Ele usa os pequenos também. Estou falando por parábolas. Ele usa só grande? Não. Ele usa os pequenos também. E Jonas quer aprender sobre misericórdia, leva ele num cursinho teológico ou simplesmente uma mentoria. Se tu quer mentoria, não precisa nem pagar na internet, estou te dando uma agora. O que Deus fez? Mandou um WhatsApp para uma lagarta. E ela matou a planta, e a planta morreu, e o sol bateu na cabeça do missionário fujão, e ele aprendeu o que é misericórdia. Se Deus quiser, ele dá ordem em que ele quiser, e obedece para cumprir os teus propósitos. Ele só usa animais? Não, ele usa vozes diferentes. Quando eu comecei a pregar, eu via que só dava certo o pregador que falava grosso. Eu tentava engrossar a minha voz, ficava 10 minutos engrossando a voz. Quando eu chegava em 15 minutos, a voz já foi. Eu disse: não vai dar. Era como se Deus suasse no meu ouvido e dizia: então vai para a Bíblia. Voz grossa não impressiona ninguém. O que vale é a palavra dele. Mas ele fala em voz grossa. Usa voz grossa, usa voz leve, usa voz suave. Prove! Eu vim para isso. Apocalipse 1:10. Quando quer colocar uma irmã, um irmão de pé, a voz é de trombeta. Apocalipse 14:2. Quando quer chacoalhar a vida de alguém, a voz é de trovão. Mas quando quer chacoalhar uma cidade, pode ser do tamanho de Campinas ou São Paulo, Amós 1:3. Bramiu o Senhor como leão, quem resistirá? Mas é só voz de trombeta, voz de trovão e voz de leão? Calma. 1 Reis 19:14, veio a voz suave, dizendo: o que fazes aqui, ó? Se a pergunta fosse o que fazes aí, é alguém do lado de fora perguntando para quem está do lado de dentro. Mas quando tu entrou na caverna dizendo: acabou, vou desistir, ele já estava dentro dela só para dizer: o que fazes aqui, mulher? Sai para fora, tenho muita coisa ainda para fazer.

Deixei essa pro final. Se não der glória, não vai dar de jeito nenhum. Se tiver na carne, vai dar glória. Se tiver no espírito, fala até em língua. Só se tiver no osso para não dar. A voz é de trovão, voz suave, voz de trombeta e voz de leão. Ele não precisa de muito para fazer. Zacarias 10, versos 8. Assoviou o Senhor e ajuntou o povo. Se ele assoviar hoje, ele resolve a tua vida. Um assovio de Deus, ele faz rede vazia se romper essa noite. Não fica me olhando assim, eu vou achar que Deus está me usando. Tirando foto ainda, sensacional. Dorme com essa noite. Rede vazia, na mão de Jesus também se rompe. Quando Pedro viu aquilo, o Pedro é mais crente que eu, porque se fosse eu, pegava todos os peixes e dizia, obrigado Jesus, ia para casa logo. Já pedia para minha sogra cozinhar uns lá, fritar outros. Pedro largou tudo, rede, peixe. Só faz sentido isso aqui para quem deixou tudo. Eu não sei se você vai desistir do evangelho, do departamento que você cuida, do púlpito da igreja. Eu não sei, mas eu tenho que lhe dizer. Evangelho não exige muito. Exige tudo. Vou repetir, evangelho não exige muito, exige tudo. Pedro, vou fazer de ti pescador de homens. O que Jesus está dizendo nas entrelinhas? Quando tu entra na água e tira o peixe, fora do habitat natural, ele morre. Ser pescador de homens é tirar de dentro do ambiente natural e trazer para morrer. Se não morreu, não pode dar glória a Deus. Só dá glória a Deus quem saiu daquele habitat velho e morreu para o habitat velho, para respirar o sopro da graça de Deus. Pedro aprendeu uma coisa. Segundo a palavra dele, acontecem milagres. Mas como o primeiro tópico da mensagem, para quem quer guardar, o primeiro tópico é: a tua palavra gera milagres. Segundo tópico da mensagem, para quem gosta de escola bíblica dominical, tópico 2. Agora em Mateus 14, o Pedro está no barco com Jesus. Outrora ele emprestava o barco e agora está dentro do barco com Jesus. Só que é um detalhe. Antes de ir para o barco, Jesus alimentou pessoas com pão físico, biológico, e disse aos discípulos, vão para o barco e eu vou subir para orar. Jesus sobe para orar. Preste atenção, Jesus orando. Se ele orando chamou 12 e tinha um traidor no meio, imagina a gente que quase nem ora. Escapou. Quando ele subiu para orar, ele disse aos discípulos, vão para o mar. Pedro sabia que a palavra gera milagres. Mas para Pedro não achar que com Jesus é só vitória, vou mandar vocês sozinhos para a tempestade para ver algo. Quando eles entraram no barco, veio uma grande tempestade. Ao ponto que Jesus desceu do monte. E nas suas grandes tempestades da vida, mesmo que você não sinta ele presente no barco, do topo do monte ele não te perde de vista. Tem alguém já chorando aqui? Fica tranquila, minha serva. Do topo da montanha ele não te perdeu de vista. Quando ele desce, ele vem sobre as águas. Detalhe. Começaram a dizer, é um fantasma. Havia uma crença pagã em Galileia. Isso aqui só de ouvir pregações do culto do domingo, tu sabe mais do que eu. A crença era que no mar da Galileia tinha muitos fantasmas. Quando eles viram Jesus, eles disseram, é fantasma. No meio da tempestade, com medo, de repente observaram que era o Cristo. Vou parafrasear, permita-me. Aí Pedro, quando vê Jesus sobre as águas, Jesus

Jesus está ensinando algo já para Pedro, para o pregador essa noite. As leis físicas têm que ser subordinadas à tua palavra. Por causa de três, aleluia. Se ninguém quiser dar 4, 5, 6, aleluia, ele faz as pedras clamar. Usa pedra, mas ele também dá ordem às águas para se acalmarem. Mas agora ele controla elas vindo sobre. Quando Pedro viu, Pedro disse: deixa que eu vá contigo. Só que ele não esperava que Jesus iria dizer: vem, segura. Pedro sabe melhor que o pregador que se pisar nas águas afunda. Pedro sabe que pela lei da física ninguém fica de pé. Há um conflito dentro de Pedro e eu tenho certeza que você vai pegar isso esta noite. Qual é o conflito de Pedro? Entre o vem de Jesus e o que eu conheço. Se você quiser ficar sobre o que você conhece, tu só pisa em lugares naturais. Mas se você quiser pisar no meu vem, eu tinha melhorado esse glória a Deus. Vou repetir: se tu só anda em cima daquilo que tu conhece, é superficial. Agora Jesus está dizendo: sai do que você conhece e vem sobre a minha palavra. Vou te levar para lugares longes que você nem acredita. Qual atenção? Atenção é: ou eu ando sobre o que eu conheço, ou eu dou um passo de fé e caminho sobre a tua palavra. Vem, vem. E Pedro foi, andou sobre as águas. Detalhe: Pedro aprendeu que a palavra gera milagres, mas Pedro também aprendeu que as leis físicas são subordinadas à tua palavra. Pela palavra ele criou o universo. Só criou e virou as costas? Não. Hebreus 1:3. Ele sustenta. Ele sustenta. Só quem é sustentado por ela, ele sustenta esse glória, essa mão direita levantada, sustenta essa igreja, sustenta a tua casa, sustenta a tua chamada, sustenta os teus filhos em sujeição a Deus. A palavra de Deus sustenta o universo, quanto mais esse crente. Tópico 1, Pedro aprendeu: palavra gera milagre. Tópico 2, Pedro aprendeu: a palavra gera experiências sobrenaturais. Só que Pedro sai de Mateus 14. Qual é o cenário? Jesus alimentando pessoas de novo. Não é um erro do pregador, não. Por duas vezes ele alimentou 5 mil pessoas, depois 4 mil pessoas. Jesus alimenta as pessoas com pão biológico. Eu disse isso ontem. Só que agora ele saiu do pão biológico para o pão físico. E quando ele começa a pregar a palavra, ele percebe que algumas pessoas se afastam. Outras vão embora. Eu aprendi algo. Quando Deus entrou no jardim no Éden, após a queda de Adão, a primeira pergunta que ele fez é: se fosse meu pai, o que tu fez? Como é Deus, onde tu estás? Porque para ele o mais importante do que você fez é onde você está. Claro que ele sabia que Adão estava escondido. Porque culto do louvorzão enche mais do que o culto da doutrina. Porque o culto do louvorzão enche mais do que o culto da palavra, te explico. Porque no louvor está todo mundo igual. Mão para cima, faz até uma fisionomia que está sentindo, às vezes nem está, às vezes é só uma peça, é só um teatro. Na hora da palavra não, na hora da palavra é uma hora o crente sendo confrontado por ela. É o crente atrás da árvore escondido e o pregador pregando e a voz de Deus no jardim dizendo: onde estás? Porque tem crente que levanta 3 vezes para ir no banheiro na hora da palavra, está se escondendo porque está em débito na palavra. Porque alguns levantam e vão embora, porque a palavra de Deus santifica. A palavra de Deus cura.

Quando a palavra começou e Jesus pregando, acabou glória. Acabou aleluia. Pão físico satisfaz a minha carne? Claro que eu quero. Mas agora tem o que satisfaz o Espírito. E só quem está no Espírito da glória. Quando ele começa a pregar, alguns vão embora. Outros se escondem. Aí ficou o Pedrão. E aí, Pedro? Está no Espírito da glória. Quando ele começa a pregar, alguns vão embora. Outros se escondem. Aí ficou o Pedrão. E aí, Pedro? Tu quer ir, pode ir. É. Vou abrir um parênteses. Na homilética não ensina isso, mas eu vou abrir um parênteses. O Elias está pedindo a morte. Diz o texto que veio um anjo. Diga um. Diga um. Quando é um, é comidinha de fast food. Diz o texto que colocou a comidinha na cabeceira e disse: come. O Elias comeu e dormiu. Porque comidinha de um, come agora e dorme daqui a pouco. É fast food, é pronta, é só jargão. Diz o texto que agora veio o. Deu uma cutucada nele aqui e colocou a comida e falou: tá aí, se quiser come. Aí Elias, mimadinho: ah, não tem na cabeceira? Não. Mas é o pregador Juliano, na cabeceira não tem. A comida está entregue. Se quiser, come. E Elias comeu com a força daquela comida. Caminhou 40 dias. Eu não sei se você quer dar a glória a Deus, vai ficar emburradinho. Não vim para fazer amigos. Eu vim para entregar a palavra. Está aí. Se quiser, come. Se quiser, pode ir. Mas tem uma crente cheia do Espírito que diz: oh, não. Só essa palavra tem poder para me sustentar. Só Ele, só Ele. Eu já tinha subido glória. Só Ele, só Ele tem palavra da vida eterna. Não é do pregador, a palavra é dele. Quem é o pregador? Não é ninguém. É a palavra dele. Pedro diz: para quem irei eu? Sabe o que Pedro está dizendo nas entrelinhas? Se a tua palavra gera milagres, se tua palavra me faz caminhar no extraordinário, vou embora não. Agora Jesus está numa região pagã, Cesareia de Filipe. Pedro agora só teve encontros com Jesus, ele e Jesus. Agora eu quero que ele confesse em público, para ver se realmente a minha palavra dentro dele produziu algo. A enquete de Jesus na região de Cesareia, região pagã, não preciso nem me desgastar, tu conhece a história de cor. Era uma região pagã, dominada pelo Império Romano, e ao mesmo tempo havia diversos deuses. Lugar específico para anunciar quem é o verdadeiro Cristo. A enquete de Jesus, e não era um teste de publicidade, é uma pergunta: o que as pessoas por aí estão dizendo que eu sou? Eu não sei quem foi, alguém disse. Lá em Valinhos estão dizendo que o Senhor é Jeremias, o Senhor chorou. Lá em Hortolândia estão dizendo que o Senhor é o Elias, viram o Senhor curar com poder. Mas ali em Americana eu ouvi alguém dizendo, o Neto ali, estão falando lá, né, Neto, que ele é simplesmente João Batista, porque o sermão aquela tarde foi duro. Pois bem, eu quero saber de vocês aqui em Campinas. O que vocês dizem que eu sou? Eu não sei lá no teu bairro, mas domingo, 9 horas da manhã, é bem feito para quem não vem na escola bíblica. As testemunhas de Jeová aqui tem como fundador Charles Taze Russell batendo na porta de nossas casas e dizem: ele não é Deus, é uma criatura criada. Se perguntar para os mormons que tem como fundador Joseph Smith, eles dizem: é polígamo, casado com Marta e Maria, em João capítulo de número 2, as bodas de Caná. E o mesmo, irmão de Satanás e filho de Adão. Se perguntar para os adventistas, eles dizem de Ellen White. Ele, o nome, é o arcanjo Miguel. A maior religião que cresce em Hollywood, os budistas e Siddhartha Gautama dizem: nunca foi Deus, só um homem, uma liderança, um modelo de liderança. Se perguntar para a maior religião que cresce na Europa, os muçulmanos, e já dominou, eles dizem: ele não é Deus, ele é só um profeta. Se você perguntar para os gnósticos, eles dizem: nunca teve um corpo, somente um espírito elevado que lá no hinduísmo alcançou o karma. Ah, mas se nós pudéssemos caminhar há 2000 anos atrás, encontrasse uma mulher lá em Samaria com 5 maridos, 5 camas, 5

Perdão de casamento, depois de receber a água, para eles eu não sei, mas para mim, ainda é aquele que tem água da vida eterna. Isaías diz para mim, conselheiro, Deus forte, Pai da eternidade. Jó vai dizer para mim, o Redentor que vive. João Batista vai dizer para mim, já levantou, o Cordeiro de Deus que tira o pecado do mundo. Lázaro vai dizer, já tinha pulado da cadeira, a ressurreição e a vida, ainda que esteja morto, viverá. João vai dizer, o princípio e o fim, o Alfa, o Ômega, aquele que era, que é e que há de vir. Mas há 30 anos, herdeiras do reino vai dizer, para nós ele ainda é o que salva, o que cura. Só os batizados com o Espírito Santo. Cadê os crentes que vão morar no céu? Deixa eu ver se tem alguém aqui essa noite. Isso é coisa da minha cabeça, não pregue. Tem alguém cutucando o Pedro dizendo, e aí, vai falar nada? É, tu és o Cristo, o Filho do Deus vivo. Bem-aventurado és tu, Simão Barjonas, a saber, Pedro, nem carne nem sangue te revelou, senão Papai que está nos céus. Sobre esta pedra, não é a desfarelada, sobre esta pedra, não é fragmentada, sobre esta rocha, edificarei a minha igreja. Pastor Paulo, deixa eu dizer algo aqui essa noite. O Império Romano não detém a igreja. Os imperadores não ameaçaram a igreja. O Coliseu não fez a igreja recuar. No decorrer da história, o comunismo não calou a igreja. Marxismo não cala a igreja. Escola de samba não ameaça a igreja. Por quê? Porque ela está na rocha. Oh, glória a Deus! Só quem está na rocha essa noite, adore a Ele. Oramando a Uriacamando a Alamando a Shrikamando a. Seja batizado com o Espírito Santo agora. Receba o renovo do Espírito Santo agora, em nome de Jesus. Vai ficar me olhando ou vai falar em línguas estranhas? Receba renovo agora. Receba renovo agora. Quebra o vaso. Quebra o vaso e adora. Quebra o vaso e adora. Se veio para observar, não está no lugar certo. Mas se veio para se derramar. Preciso caminhar. Tópico 1, Pedro aprendeu. Palavra gera milagres. Tópico 2, Pedro aprendeu. A palavra me faz caminhar no sobrenatural. Tópico 3, Pedro aprendeu. Há uma igreja sobre a tua palavra. Ninguém impede o teu crescimento. Mas Pedro se parece um pouco com a gente. É o que anda sobre as águas, mas também de vez em quando afunda. De vez em quando duvida. De vez em quando ele desfarela. Jesus está na ceia com os discípulos. Quando Jesus termina a ceia, e detalhe, o nosso Senhor, o nosso Deus que se fez carne, tirou o vestido com bacia e toalha, lava pés de Pedro. Para constranger mais um pouquinho, ele ficou à frente de joelhos de um traidor e lavou seus pés. Mas Jesus havia dito, Pedro, o que eu faço agora tu não entende, mas tu entenderá depois. Se não deixar eu lavar os teus pés, tu não tem parte comigo. Então nos dá um banho essa noite. Quando Jesus sai da Páscoa, os discípulos vêm atrás. E Jesus disse, vocês irão me abandonar. Sempre o Pedro. Eu não. Eu estou contigo até o fim. Pedro não estava mentindo, senhores. Pedro não sabia quem ele era por dentro. E Jesus disse, Pedro, antes que o galo cante,

aquele culto a Deus maravilhoso. Observa, ela não citou o pastor Paulo. Mas se perguntar para o pastor Márcio, daqui 40, 50 anos ele poderia escrever. Estávamos no congresso, o pregador pregou a palavra sobre Ruth em um dia e pregou a palavra sobre Pedro no outro. Fomos embora, cheio do Espírito Santo, porque Deus estava na casa. São três relatórios diferentes. Se você perguntar para um, quantas vezes ele negou? Marcos disse, duas. Nem três e nenhuma. Mas por que Marcos sabe e os outros não relatam? Marcos não era discípulo de Jesus. Ele acompanhava de longe. Mas segundo Papias, um dos pais da igreja, quem ditou o evangelho para Marcos foi Pedro. Quando eu estou de bom humor e vou em escola bíblica, eu digo com bom humor que João Marcos saiu da primeira viagem missionária para procurar Pedro para escrever algo sobre Jesus. Quando eu vou com humor lá embaixo, eu bato em João Marcos dizendo, se acovardou. Mas a verdade foi Pedro que ditou o evangelho para Marcos. E Pedro, mais que ninguém, sabe quantas vezes o galo cantou. Você sabe como ninguém. No meio do silêncio, a voz que tu escuta aí dentro batendo. Aleluia. Tu sabe como ninguém que no meio do glória, no meio da festa, desse vestido lindo, só você sabe como vai ser amanhã e o que tu vai ouvir lá dentro. Mas Deus desceu neste culto pela tua palavra para dizer, eu restauro as feridas. Antes que o galo cante, Pedro, três vezes tu me nega. Talvez passou desapercebido, mas Jesus disse, e eu vou lá para Galiléia. Sabe o que Jesus está dizendo? Tu vai me negar, mas eu vou para o mesmo lugar que há 3 anos antes. Eu fiz a rede vazia romper. Às vezes ele nos traz do mesmo lugar para confirmar as promessas e te colocar de pé essa noite. Fica aqui para os assembleanos, muito estranho, que querem virar calvinistas. Sabe a diferença de Pedro e de Judas? Judas não foi decretado. Leve isso para casa e vale o congresso. A porta que tu bate após a queda vai definir a tua restauração. Judas bateu na porta dos homens e Pedro foi para Galiléia. Por causa desse aleluia, Jesus chamou Pedro para orar. No Getsêmani, dormiu 3 vezes. Se sou eu na quinta-feira, na frente do Sinédrio, depois que ele nega, eu corto o ministério de Pedro. Dormiu 3 vezes. E no Sinédrio, negou 3 vezes. Quando ele nega, Jesus olha para ele. E a palavra olhar não é como estou te olhando no grego, é emplébito. É olhar profundamente. A palavra de Jesus vale mais que 1 hora do pregador aqui essa noite. O olhar dele era, eu não disse. Você não era tão forte assim. Diz o texto, Pedro chorou amargamente. Quem quer saber, diga por quê. Pedro lembrou do sermão de Jesus. Quem sabe, quem me negar diante dos homens, eu nego diante do Pai. Pedro diz, acabou. Aí tu entrou assim hoje, pensando, acabou. O Jesus que vai para Galiléia diz, não é o fim. O Jesus que aparece na Galiléia diz, eu mudo a página e não acabou a tua história. O teu chamado não morre hoje. O teu casamento não acaba essa semana. Ele está dizendo, eu restauro. Sou especialista em restaurar vida. Dormiu quantas vezes? Quantas? Também não jantei, irmãos. Quantas? Negou quantas? Se sou eu, corto o ministério dele. E Jesus foi para Galiléia e fez 3 perguntas. A mesma água, o mesmo mar, mesmas redes, mesmos barcos, o mesmo Pedro, o mesmo Jesus. Quando Pedro viu Jesus, o som do galo ainda soava no teu coração. O que ele que dormiu 3 vezes, negou 3 vezes, Jesus fez 3 perguntas. Tu me ama? Permita-me, isso aqui não é para impressionar homens, a palavra no grego que Jesus usa é agapao. O que é isso? Vou parafrasear. Tu me ama como eu te amo? Pedro responde. Tu sabe que eu, filho, tu sabe que

te amo como amigo. Pegou? Então vamos lá. Jesus apareceu e disse: Pedro, tu me ama como eu te amo? Pedro diz: tu sabe que eu lhe amo como amigo. Nas entrelinhas, se eu te amasse como o Senhor me ama, eu não tinha negado. Eu não estaria aqui neste culto em pedaços. Eu não estaria aqui rastejando, levantando a minha mão e só Deus sabe como para dar glória. Outros, o pregador pede tanto que eu tenho que dar, eu sei. Aí Pedro diz: eu te amo como amigo somente. Aí Jesus: Pedro, tu me ama como eu te amo? Pedro diz: tu sabe que eu lhe amo só como um amigo. Se sou eu a terceira vez, permita-me, irmãos, como o pastor iria dizer: tu tem que subir no meu nível, senão para mim não dá. Ou tu me ama como eu te amo ou não dá, Pedro, acabou. Esse é o pregador. E Jesus, permita-me, quando você não consegue essa noite subir no nível dele, a terceira pergunta de Jesus é: tu me ama então como amigo? O que Jesus está dizendo para nós essa noite, eu vou encerrar. Se não dá para você me amar como eu te amo, não tem problema. A graça essa noite desce no teu nível. Estou sentindo Deus. A graça hoje desce no teu nível para dizer: eu vou começar caminhando neste nível que você está, e depois eu te trago para o meu nível. A graça hoje desce no teu nível para te restaurar. Então apascenta minhas ovelhas. Só quem já sentiu essa graça e um dia andou desfarelado pelo caminho, eu sei o que tu tá sentindo aí. Mas a graça hoje desceu na herdeiras do reino 30 anos no teu nível para dizer: vou te trazer no meu nível. Jesus ainda confia naquele que dormiu 3 vezes, negou 3 vezes, e Jesus fez 3 perguntas. Por quê? Em Pentecostes iria pregar, e quase 3.000 almas irão se converter. Quem se acovardou na frente da criada, enfrenta uma multidão e rompe com o poder da palavra, que gera milagres, que faz você caminhar sobre o sobrenatural. E tem mais, é essa palavra que ainda restaura. Coloque-se de pé em nome de Jesus. Pode sentir a graça descendo no teu nível. Só Ele tem a palavra da vida eterna. Saia do teu lugar agora e venha. Eu tenho somente mais 3 minutos. Tem alguém? Saia do teu lugar e vem receber o abraço do Pai aqui essa noite. Tem alguém que quer? Tem? Desce a galeria e vem. Se conseguir descer a galeria e vir, tudo bem. Isso. Se quiser ficar aí, a graça te alcança aí da mesma forma. Mas é bom aqui que já mostra logo pro diabo em público que o teu Senhor é Deus. Tem alguém essa noite? Sai do teu lugar agora e vem. Se tem a primeira vida, tem a segunda vida. Cadê você? Venha desfarelado, vem. A rocha te sustenta aqui essa noite. Tem mais alguém essa noite? Sai do teu lugar agora e vem. Se está quebrado por dentro, se está fragmentada por dentro, sai agora do teu lugar e vem. Há um Espírito Santo que te chama aqui. Isso, está vindo. Isso, vem chorando assim, porque é a graça que faz isso. Tem mais alguém? Sai do teu lugar agora e vem. É só a palavra que faz isso. É somente a graça que traz pecadores que se rendem a Ele. Oh! Tem a segunda vida. Se tem a segunda, tem a terceira. Sai agora e vem. A graça redefine destinos.

0: Lembra do Pedro que arrancou a orelha do soldado? A orelha caiu ao chão. Eu não lembro de Jesus procurando a orelha no chão. Ele não vai juntar pedaços. Ele vai restaurar hoje com o novo. Alguém vai receber o novo, sai do teu lugar agora e vem. Se não quiser fazer festa por esses que estão aqui, diz a Bíblia, diante dos anjos a festa. Oh, glória a Deus! Serão pérolas que serão formadas diante deste altar. Oh, glória a Deus! Tem mais alguém? Eu preciso entregar o microfone.
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Vamos. Vamos, vamos. 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

0: do inimigo é que você continua de pé. É porque você entende que tudo é plano do Senhor. A palavra do Senhor vai dizer que os pensamentos dele são melhores que os nossos. Os planos do Senhor são melhores que os nossos. Quantos aqui acreditam em ato profético? Eu profetizo que você vai falar, você vai cantar de forma profética agora, e o seu destino será visitado por essa palavra.
1: Eu creio.

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Amém, louvado seja o Senhor. Muito bom estarmos mais uma vez aqui junto com você. E você que tem acompanhado conosco essa série de estudo, nós estamos aprendendo com Cristo na escola do contentamento. Não tem professor melhor do que o mestre dos mestres, né? O Senhor Jesus, ele é o mestre por excelência. Ele nos deu um grande exemplo de ensinamento. E a palavra de Deus, ela contém as pepitas de ouro, que é esse grande ensinamento que está guardado para mim e para você, para que nós pudéssemos assim nos alimentar dela. Alguns dias nós estamos aqui estudando, aprendendo um pouco sobre a parábola, né? A parábola do filho pródigo, que nós demos aqui um outro título para ela, a parábola do pai que espera, né? Esse pai realmente ele nos assusta pela atitude dele. Então eu quero juntamente contigo, você que está acompanhando conosco, nós paramos no dia anterior no chiqueiro, ficamos parados ali na pocilga. Para quem não ouviu a mensagem de ontem, trata-se de

menino, um jovem, filho mais novo de um pai de família, que ele pede adiantado a herança que lhe pertencia. Ou seja, ele quis dizer assim: pai, o senhor vai morrer, mas está demorando muito para morrer, então adianta aqui o meu lado, que eu vou pegar a parte que me pertence e eu vou torrar essa grana aqui. Isso ele fez. Ele pegou aquele dinheiro, ou aquela parte da herança, ele mudou para uma terra muito distante, e lá ele foi viver de maneira extravagante, ele gastou tudo o que tinha, e houve fome. A fome já é providencial, é um jeitinho de Deus trazer o filho de volta, porque às vezes Deus manda isso mesmo. Ele passou a padecer necessidade, ele procurou emprego, achou um emprego de cuidar de porcos, numa sociedade onde o emprego de apacentar porco era maldito. Então ele foi viver uma posição maldita. E eu falei no dia anterior, e eu quero repetir hoje, que tudo aquilo que nós fazemos no mundo, tudo aquilo que nós fazemos para o inimigo das nossas almas, tudo aquilo que eu e você fazemos para o Satanás, aquilo que eu e você estamos praticando no mundo, é maldito. É profissão maldita. Eu estou dizendo para você assim, aquilo que fazemos para o mundo, me entenda bem. Eu sei que você trabalha, você tem a sua profissão, não estou amaldiçoando a tua profissão, mas estou dizendo que tudo aquilo que nós fazemos, que é voltado para o mundo jaz do maligno, vai de mal para pior, não tem conserto. E o emprego que eu e você arrumamos, em outras palavras, nós acabamos a ficar dentro da pocilga. Foi isso que aconteceu com o menino. Ele ficou dentro de um chiqueiro, passou a viver naquela fedentina galopante, uma situação terrível, e ali ele desejava encher o seu estômago com as bolotas, com os caroços de alfarrobeiras que os porcos comiam, mas ninguém lhe dava nada. Ou seja, salário de gente que está vivendo no chiqueiro é esse, ninguém lhe dá nada. Ou seja, qual é o teu salário, moço? Ninguém dá nada. Então é isso que nós aprendemos com essa parábola. Eu estou escorado na Bíblia, não estou usando as minhas palavras, então eu posso falar à vontade, porque a Bíblia se defende sozinha. Se você ficar brabo comigo, fica brabo com o dono da Bíblia, e aí você vai ter um revés terrível na sua vida. Então estamos escorados na Bíblia. Eu quero avançar a partir de hoje na situação que o menino estava dentro do chiqueiro, lá no chiqueiro, cuidando de porcos, vivendo naquela fedentina da pocilga. O interessante que eu aprendo e eu quero compartilhar contigo é o seguinte: quem foi que pregou o evangelho para aquele moço lá no chiqueiro? Quem foi que entrou na pocilga para despertar ele? Quem foi o missionário que entrou dentro do chiqueiro para anunciar o evangelho para o filho pródigo? E com isso eu quero abrir aqui um parênteses e chamar a atenção de algumas pessoas que tem uma certa reserva de pregar o evangelho em certo ambiente. Como quer dizer assim? Não, é como se Deus tivesse que desinfetar o ambiente primeiro, levar o sujeito tudo torto para lá, para que o especial pudesse entrar. Ou seja, só se pode pregar o evangelho dentro da minha comunidade, só dentro da minha igreja, porque é só aqui que tem salvação e a pessoa tem que vir aqui para ouvir. Agora eu pergunto para você: A tua denominação já existia na época da Bíblia? Porque se ela existisse, não poderia pregar o evangelho no chiqueiro. Eu fico assustado com a ação do Espírito Santo. Eu creio, tenho plena convicção do que prego, que o Espírito Santo entrou no chiqueiro. Porque não tinha como aquele menino cair em si. Não tinha como aquele menino cair na real como ele caiu. Agora eu fico imaginando você assim, você que tem um medo de porcos, né? Porque tem pessoas que não pode, numa casa que alguém come carne de porco, não pode nem sequer tocar nos utensílios ali. Mas o meu Espírito

Não, essa questão de cotas de gente diferente é coisa que se cria. Porque estão criando uma raça diferente agora. Vocês viram ultimamente a situação da banana que se jogaram dentro de um estádio. Porque estão tentando discriminar as pessoas por cor. Ser humano é ser humano, meu amigo. Humano é igual. Humano é todo humano. E todos os humanos cometem erro. É filho de um mesmo pai. É filho do mesmo Deus. Se arrancar o couro dele, fica igual. Nós não somos diferentes um do outro. Se não somos diferentes, não tem que criar gente especiais. E aí entra a questão das cotas, que tem minha posição aqui particular com respeito a ela. Não vou me manifestar aqui porque não estou tratando de política. Eu estou pregando a palavra de Deus. Mas eu aprendo com essa mensagem que o Espírito Santo, ele entra em qualquer lugar para despertar as pessoas. Ele vai entrar na balada, vai entrar na noitada.

dos mortos. O Senhor Jesus, se tiver que entrar lá no cemitério para despertar um, ele vai fazer isso, porque já fez. Em João capítulo 11, você encontra ele ressuscitando uma pessoa que estava morto fazia 4 dias, já estava em estado de putrefação totalmente avançado, e Jesus ressuscitou ele. Mas eu aprendo uma verdade, eu quero avançar com você aqui, que o menino da nossa parábola, ele estava caído no chiqueiro. E a Bíblia diz assim, no versículo 17, e caindo em si, ele voltou para ele mesmo, ele olhou para dentro dele, ele teve uma visão introspectiva. O que que eu entendo com isso? Ele não colocou culpa nos outros, ele não colocou culpa no pai dele, ele não colocou culpa no irmão dele, ele não colocou culpa no dono do chiqueiro, não, ele caiu em si. Eu aprendo que quando há arrependimento, nós temos que reconhecer os nossos erros. Não temos que colocar a culpa na igreja tal.

Se você está no chiqueiro, meu amigo, e o Espírito Santo tocou no teu coração, levanta a tua cabeça, assuma a tua condição. Porque às vezes fizemos que nem, vamos fazer que nem o Adão. O Adão havia cometido um erro, o Adão comeu daquela fruta que não deveria, o Adão comeu lá do fruto proibido e fez o quê? Se escondeu. É a primeira atitude de uma pessoa que comete erro, ele se esconde. E além de se esconder, ele arrumou folhas de figueira para tapar a sua nudez. É o método humano. Ele vai tentar tapar os seus erros e se escondeu e ficou com medo. Quando Deus descobriu ele, sabe o que o Adão falou? A mulher que o Senhor me deu fez isso. Ou seja, coloca a culpa nos outros. Essa atitude de colocar a culpa nos outros é a atitude adâmica, é a atitude do velho Adão. Mas o nosso menino da parábola de Lucas 15, ele caiu em si. Ele reconheceu o seu erro, ele viu a situação que ele estava e o Espírito Santo começou a apertar ele, começou a arrochar ele e começou a despertar ele e começou a vivificar ele. E ele despertou, ele caiu em si e ele gritou: ah, quantos trabalhadores o meu pai tem, e eles têm abundância de pão, lá eles vivem bem, lá estão se alimentando bem, e eu aqui, eu tô sem nada, ninguém me dá nada, tô comendo comida de porcos, eu tô numa situação terrível, eu vou levantar. Eu paro por aqui, mas volto amanhã, nessa mesma emissora, nesse mesmo horário. Você é meu convidado para que nós possamos avançar um pouco mais no aprendizado da palavra do Senhor. Em nome de Jesus, muito obrigado pela tua companhia. Amém e até amanhã.

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1: Muito bom dia para você, muito bom dia, meu amigo. Está começando aí mais uma edição do programa Rap Day, aqui na Essência Gospel FM, a rádio que toca o seu coração, a sua vida. Quem sintoniza e te acompanha a partir de agora é seu amigo de sempre, o pastor Hudson Roberto. 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

0: cumprimentar com a paz do nosso Senhor Jesus e que essa bênção dele esteja sobre a sua vida, sobre a sua casa e toda a sua família. Prepare seu coração, meu amigo, minha amiga, porque hoje é dia de alegria. O programa Happy Day traz essa conectividade com Deus. É céu e terra, hein? Um renovo você vai receber, uma palavra profética. Então participe conosco aqui, você que tá ligadinho comigo. Hoje é um dia extremamente feliz, tá bom? Começa agora o seu programa, o programa Happy Day com o pastor Hudson.
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0: Já desde já quero agradecer a sua companhia. Amanhã de terça-feira, hoje é dia 21.
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0: Ô, irmã Laide, Deus abençoe, irmã Laide. Irmã Laide, Deus abençoe. Irmã Laide, pastor Teles, quero cumprimentar a todos. Um abraço em vocês dois lindos que a gente ama muito. Pastora Laide, pastor Teles, um abraço aqui do pastor Hudson pra vocês.

0: Gente, o tempo voa, né, gente? O tempo voa!
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0: Essa é a edição do programa Rap Day, aqui dessa manhã.
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0: Já quero agradecer a companhia de cada um de vocês, tá bom? Cada um de vocês que estão ligadinho. Ô, irmã Mônica, paz do Senhor. Irmã Mônica, irmão Carlos, Deus abençoe a cada um de vocês, tá bom? Hein, você que tá ligadinho comigo, muito obrigado mesmo, tá bom? Muito obrigado pela sua sintonia, por você estar aí ligadinho com a gente, tá aí pelo nosso Facebook, vendo a nossa live, ou se não está dando carona para nós, muito obrigado. Eu, pastor Hudson, só a minha palavra de gratidão será sempre, enquanto estiver na rádio, será sempre, nessa rádio, outra rádio, tá bom? O dia que Deus tirar eu daqui e mandar eu para outra rádio. Eita, Jesus. Lá eu vou agradecer também pelos ouvintes que terei, né? Sou grato a meu bom Jesus por ter você como ouvinte.
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0: Aonde estiver, né, meu amigão? Aonde a gente estiver, a gente agradece a Deus.
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0: Pela companhia que às vezes a gente tem nas nossas programações já há anos. Eu só quero agradecer. Tem meu número aqui embaixo, aqui, ó. Tem meu número aqui embaixo, aqui, ó, 999-13-1589. Não tem meu número ainda? Quer participar do programa? Só mandar um alô e manda seu nome, o bairro que você mora, tá bom? Eu mandei uns alôs aqui porque o pessoal já tem meu nome já, salvo no celular. De vez em quando a gente sorteia algum prêmio e eu mando pra você, tá bom? Ô, Deise, Deus abençoe a Deise. A Deise tá ligadinha com a gente na Vila C. Aí, a Deise já mandou um recado aqui que tá ligadinha com a gente, né, Deise? Então, gente, se você tá ligadinho comigo, é só mandar um WhatsApp, 999-13-1589, aqui com o pastor Hudson. Mas você tem que salvar meu nome, porque você salva meu nome aí, eu salvo seu nome aqui com o nome do seu bairro, tá bom?
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0: Né, Romildo? Aí, o Romildo já mandou um abraço aqui, abração pro Romildo.
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0: 999-13-1589.

Clarice, a Clarice Cidade Nova ligadinha com a gente. Deus abençoe, Clarice. Cidade Nova 2. Meu amigo Ventuir também ligado comigo. Meu amigo Adão. Meu amigo Beto. Povo abençoado que estão ligados comigo. Um abraço para cada um de vocês, tá bom?

0: Eita, Jesus, só louvorzão, né? Só louvorzão, só louvorzão. Olha, meu amigo, minha amiga, você que tá ligadinho comigo aí, tá ligadinho comigo? Olha, a gente vai com você hoje. Hoje nós vamos até as 11, né? Até as 11. Até as 11 a gente vai com você. Aumenta o volume do seu rádio. Breve virei o bom Jesus. Harpa, escuta aí. Aumenta o volume.
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0: É só aumentar o volume. Deixa Deus entrar no seu carro. Deixa o Espírito Santo entrar dentro do seu carro, dentro da sua casa. Deixa ele entrar dentro do seu coração. Deixa o Espírito Santo entrar na sua mente.

0: Só adoração, né, gente? Só adoração. Só adoração. Segura aí, segura aí. 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
1: 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Obrigado pela audiência, Dalton. A Dalton da Mega Pizza aqui, da República Argentina, ligadinho com a gente. Um abraço, Dalton. Dalton é meu irmãozão, gente. Meu irmãozão. Tem um coração gigante. Coraçãozão gigante. Um homem trabalhador, empresário. E ele não para, gente. Ele não para. É um empresário que levanta bem cedo, tá bom? Ele é um empresário que levanta muito cedo mesmo e vai dormir sempre tarde. E ele não... Coisa que ele não... Não é com ele é ficar na cama até tarde, não. Você acredita que nem no domingo ele não faz isso? Nem no domingo, gente, ele não faz isso. Ele é... Ele não para. Nem no domingo ele dorme até mais tarde, não. Esse moço aí, eu acho que se ele pudesse não dormir, não dormia, né? É o jeito dele, é o jeito dele, né? Jesus amado, é uma correria que só Jesus na vida dele mesmo. Mas é o jeito dele, né? É o jeito dele. Abração pro meu irmãozão, o Adalton. Adalton, um abraço, tá bom, meu irmãozão abençoado? Bora de louvor, gente, bora de louvor. Aqui o louvor não pode parar, não. Aqui o louvor não pode parar. Vamos continuar aqui com um bom amigo. Ana Cristina, Deus abençoe, Ana Cristina.
2: Achei um bom amigo, Jesus, o salvo.
1: Se a Ana Cristina tá ligada comigo, a irmã Maria também, tá?
2: Os milhares para mim.
1: Abração, Ana Cristina, abração, irmã Maria. Abração vocês aí, meninas. Deus abençoe vocês. Duas bênçãos de Deus.

0: bom amigo. Gente, eu quero mandar um abração pro meu companheiro de rádio aqui, o pastor Geraldo Ornello. Pastor Geraldo Ornello, da Seara de Deus. Um abração, pastor Geraldo Ornello. Também a toda a sua família, toda a congregação. Ele tem um programaço aqui na nossa estação de rádio. Faz um programaço aqui na parte da manhã. Um abração, pastor Geraldo Ornello. Programa topzera mesmo. Ele é locutor de rádio, então é muito fácil ele fazer um programa. Ele chega aqui, já manda ver, parece que está em cima de uma bicicleta, né? Já entra, já sobe, vai embora, vai até o final brincando. Bom, gente, pastor Geraldo, um abraço aqui do pastor Hudson para o senhor, tá bom? Que Deus abençoe toda a sua família, toda a congregação aí da Seara de Deus, aí da... ai, Jesus, eu não lembro da vila, pastor Geraldo Ornello. Eu não sei se é na Avenida Dradina, não sei se é na Vila Velha, Vila Senova, eu não sei. Só sei que é por ali, né? Cidade Nova. Ai, Jesus. Mas é do pastor Geraldo Ornello. Pastor Geraldo Ornello, muito conhecido na região norte, muito conhecido na região norte e em Foz do Iguaçu inteiro. Um abraço, pastor Geraldo. Gente, eu vou com um bloco de comerciais e eu já estarei voltando. Não sai daí não, hein? Não sai daí.
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1: São 10 horas 5 minutinhos, gente. 10 horas 5 minutinhos. Vamos de louvor. Eu estava conversando com o pastor Geraldo Ornello aqui. A Igreja Seara de Deus está na Vila Sevelha. Na Vila Sevelha, o pastor Geraldo Ornello. Um abraço, pastor Geraldo. Fala, Jesus querido. Fala, Jesus querido. Fala ao meu coração, Jesus. Fala no coração dos meus ouvintes. Fala, Jesus. Fala agora, Jesus.

0: Se for profeta, que seja profeta no Brasil, né? Lá em Israel, eu não vou saber falar a língua dos homens lá, né? Então é melhor ser profeta aqui no Brasil mesmo, na língua portuguesa, né? Deus abençoe meu amigo Éder, Deus abençoe meu amigo Éder, meu irmãozão abençoado. Gente, são 10 horas, 10 minutinhos, você tá ligadinho com a gente aqui na nossa estação de rádio, aqui nesta cidade maravilhosa.
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0: 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Você não sabe, assim, você não sabe nem desrosquear a lâmpada, né? Desse jeito, assim, ó, do jeito que eu tô fazendo aqui, ó. Ó, você não sabe fazer isso aqui, né? Tem que chamar a mamãe lá pra tirar, né? E se chegar a queimar o papelão lá, você também não sabe, né? Não sabe, vai dar curto, vai dar choque. Menino de Deus, você é homem, rapaz. Tem que aprender a fazer, tá bom? 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Aquela, embora nosso inverno é até estranho, né? Nosso inverno tá no verão já, né, gente? Meu Deus do céu, parece que nós já saímos do inverno já. Tá a ventania de agosto aqui já e o inverno foi embora. Meu Jesus, cadê o inverno? Então assim, gente, mas é Deus que manda no tempo e a gente queima bastante mato também, né? O povo que não gosta de árvore, né, gente? Olha, eu vou falar uma coisa pra você. Gente, nosso planeta tá passando por um problema tão sério. Nós falamos de Jesus, é porque nós somos crentes, né? Então o crente gosta de falar de Jesus. Jesus vai voltar, que Jesus cura, que Jesus é tudo para nós, né? Só que às vezes nós não nos importamos com a casa onde nós moramos. Por exemplo, nós não importamos com o nosso corpo. Aí a gente come. Aí vem a diabetes e te pega. Aí vem não sei o que, pâncreas. Aí vem não sei, fígado, não vem o que... Morre mais cedo. É porque você não liga pro seu corpo. Você não liga. Você não tá nem aí que você tá comendo. Você

0: come, come, come, enche o seu estômago, e aí você, o seu peso muda, e aí você, o seu peso muda, e aí você fica mais pesado ainda, aí você é sedentário, o sedentarismo mata mais que tudo, você imagina, o sedentarismo mata. E você nem sabe disso, né? Tá, se você já nem gosta de cuidar do seu corpo, imagina você cuidar da sua casa. Você não gosta de árvore? Gente, crente não gosta de árvore. Sabe por quê? Porque cai folha. Ah, pastor Udos, cai a folha. Por isso que eu nem gosto de ter árvore. As árvores que eu tinha aqui em casa, cortei tudo para não dar a cair folha. Você sabia que a árvore, ela tanto não deixa ficar muito frio, como também não deixa muito calor? Você sabia disso? Ela é como se fosse uma... Ela equilibra o frio e o calor. O frio e o calor. Só que a população, em geral, não só os crentes, mas os crentes é que só fala de Jesus, então eles quase não, né, não querem nem saber do resto. Então, assim, então se, menos árvores, mais calor. É por isso que às vezes nosso inverno é curto e vai ficar mais curto ainda. E o planeta vai ficar mais quente ainda. Gente, vai chegar uma hora que vai ficar insuportável. Vai chegar uma hora que a gente vai ter que mudar de tudo. Porque vai ficar muito quente. Sabe? Ah, pastor, mas é porque é o final dos tempos. Mas você agora, se nem Jesus, até Jesus falou que não sabia quando que seria o... Você já sabe já, né? Você foi revelado para você? Você tá grandão, hein? Porque se não foi revelado nem para Jesus, imagina se você já... Ah, Jesus está voltando. Sim, meu amigo, tá voltando. Mas Jesus falou que não sabia quando que iria voltar. Tá bom? Vamos deixar uma marca específica. Ó, tal data de tal ano vai... Não. E por isso agora vamos acabar com o nosso planeta. Por isso que às vezes está mais quente, é uma ventania, é el ninho, el ninha, el diablo, el diabla, entendeu? É assim, é tudo virado no Satanás. Tá bom? Aí é por isso que está desse jeito. Nós não gostamos de árvores, gente. E justamente as árvores é que segura às vezes o tempo esfriar, mas não esfriar tanto, o calor e não esquentar tanto, é desse jeito. Mas é que nós falamos só de Jesus, nós não queremos saber disso. O negócio nosso é o dia a dia. Você não cuida dentro do seu corpo, vai cuidar da sua casa, que é seu planeta. Você não... Né? A gente está falando aqui com gente que não quer nem saber disso, né? Vamos fazer nossa programação aqui, que é melhor. Vamos fazer nossa programação. 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
1: 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Eu vou tocar um louvor agora, gente. Eu vou tocar esse louvor aqui, ó, pelo sangue carmesim. Esse louvor é um louvor que fala muito na alma de muita gente. E esse louvor vai pra você que tá sintonizado comigo aqui na 96.7 FM, tá bom? Esse louvor vai para você que tá ligadinho comigo na nossa estação de rádio.
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1: Meu amigo Nivaldo Lima, ligadinho comigo. Abração, Nivaldo. Abração, Nivaldo. Obrigado pela audiência. Pelo sangue. Ainda harpa, gente. 192.

pelo sangue. É, gente, pelo sangue que nós somos redimidos, né? Pelo sangue carmesim, pelo

Eita, Jesus, é pelo sangue, gente, é tudo pelo sangue, né? Se não fosse pelo sangue, eita, Jesus. Bom, gente, você tá ligadinho comigo aqui? Você tá ligadinho comigo? O meu amigo, meu patrocinador, o meu seu da Atende Tudo, tá ligadinho também com a gente aqui, tá ligado comigo? E ele tá aqui no ar, na linha, querendo falar comigo. 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

0: Muito bom dia, pastor Hudson. 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
1: Isso mesmo. Firminho nas promessas. Firme nas promessas. Fique firminho, hein? Abração, pessoal da Mad Dog. Pastor Idemir, pastora Paola. Ô, Nivaldo. Um abraço, Nivaldo.

nas promessas de Jesus? Nem muito pra direita, nem muito pra esquerda, ó. Centraliza aí sua caminhada, tá bom? Fica firme nessa estradinha.

tudo que é extremo, né, gente, faz você levar ao erro. Sabia? Tudo que é extremo te leva ao erro. Então fica firminha na estrada indo pra... com os pensamentos lá pra cima, em Jesus. Fica firminha nas promessas, nessa estrada que leva até o céu. E você vai ser muito abençoado aqui nessa terra aqui, tá bom?

0: 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A pastora Paola. Olha, recadinho antes da pastora Paola entrar no ar. 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Os ruins morrem tudo, tá bom? 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Então aí toma eles comem um bifinho ali, cai tudo, uns 3, 4, é 3 meses, se não me engano. Certinho assim, gente, não tem carrapato, não tem pulga, não tem nada, tá bom? É só conversar com a pastora Paola, tá bom? Ela tá na linha aqui, vamos conversar com ela. Pastora Paola, bom dia, paz do Senhor Jesus, pastora Paola!
1: 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Deseando un precioso día en el nombre de Jesús. Dios los bendiga a todos. Dios abençoe, pastor Hudson. A paz, Señor.
0: Amén.

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0: 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Mas trate o seu animalzinho bem, tá bom? Nossos animais, eles têm a vida bem menos a nossa, tá bom? Se você quer um animal que dure o tempo que você vai viver, compra a tartaruga, você vai ver, ela vai passar do tempo. Você vai morrer, ela vai continuar viva, tá bom? Mesmo assim, ela precisa de cuidados. O meu amigo Eduardo acabou de passar um recado, que é hoje, Eduardo? Deixa eu ver aqui, é hoje? É, tem oração hoje. Hoje tem oração na Igreja Ramachia, Círculo de Oração Ramachia, às terças-feiras, às 20 horas, tá bom? Hoje é dois louvor, Avenida Pôr do Sol, 1368. Gente, não tem nem como errar a Igreja Ramachia, sabe por quê? Porque você sai da República Argentina, você entra aqui na República Argentina, aí quando você chega ali na Praça da Bíblia, quem entra na Avenida Pôr do Sol, você vai pro Costa Cavalcante ou você desce indo lá pro cemitério, né? Um dos dois, né? Então, é o seguinte, é indo pro cemitério. A Igreja Ramachia tá ali do lado, ali, ó. Você desce sentindo indo lá pro cemitério, tá bom? Só que tá bem no comecinho aqui da Pôr do Sol. Da República Argentina e Pôr do Sol tá ali, ó. Entrou à esquerda, ali, assim, do lado da farmácia. Tá ali a Igreja Ramachia, às 20 horas hoje, o Eduardo tá convidando você. São dois hinos que ele canta, ele gosta de adorar a Deus com dois hinos, e depois o louvor, depois a oração, é joelho no chão e oração. Oração, tá bom? Círculo de oração. Para você, minha irmã, para você, meu irmão, quer orar, quer falar com Jesus, é hoje, Avenida Pôr do Sol, tá bom? Avenida Pôr do Sol, 1368. O presbítero Eduardo tá convidando você e sua família para estar lá juntos, tá bom? 10 horas 38 minutos, o tempo voa!
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0: Hora de louvor. Ser valente. 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Abração, pastor Idemir lá, vovô Idemir, vovó Paola, Inã, toda a família Saavedra.
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0: Ser valente. Segue.

0: Rádio Caiu, meu amigo, meu irmãozão. Abração pro vovô Rádio Caiu, vovó Dirce, Magiel, Rafael, Thaís, toda a família do meu amigo Rádio. Um abraço, Rádio Caiu. Abração daquele estralar as costelas, hein, Rádio Caiu? Ser valente. Eita, Jesus. É só louvorzão, gente. É só louvorzão aqui na sua estação de rádio.
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0: 96.7 é assim, não para. Só se acabar a energia, né, gente? Se acabar a energia, o povo já até manda recado no nosso WhatsApp aqui, ó. Manda recado aqui na live aqui. Acabou a energia, vocês estão fora do ar. Mas quando a gente tá no ar, todo mundo tá escutando a gente, uma galera escutando a gente. Um abraço a todos que gostam da nossa programação, tá bom? 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
0: 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Bom, você sabe com quem você tá ligado, né? Em qual rádio você tá ligado? Você tá aqui comigo.
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0: Aqui com o Pastor Hudson, do programa Happy Day. Agora, os guerreiros se preparam. Ah, é só aumentar o volume. Aumenta o volume aí, meu irmão, minha irmã. Aumenta o volume do seu rádio aí. Obrigado pela carona, hein? Obrigado pela carona aí. Tá ligadinho comigo aqui na nossa rádio. Você na sua casa, muito obrigado pela audiência. Você na live aqui, muito obrigado pela audiência. Eu, Pastor Hudson, só tenho a agradecer só.

rapidez, sim. Eu já desde agora já quero agradecer você. Estamos quase terminando nossa edição já. Tô esperando a pastora Rosileia, gente. Pastora Rosileia sumiu. Ô, pastora Rosileia, cadê a senhora? A pastora Rosileia, gente, sumiu. Gente, cadê você, pastora Rosileia? Quero mandar alusão, pastora Rosileia, gente. Eu acho que tô doentinha, pastora Rosileia, né?

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0: Bora de louvor. Com muito louvor. É só aumentar o volume. Você tá ligado? 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

0: Gente, o meu programa, a minha edição já foi, gente.
1: Já vivi tantos
0: bem. A minha edição já foi, já. Quero agradecer a companhia, a sua companhia. Eu, Pastor Hudson, só tenho a agradecer, tá bom? A sua companhia. Você que ficou ligado comigo, muito obrigado. O Pastor Hudson fica aqui de segunda a sexta, a parte da manhã, fazendo a programação. O meu programa, depois eu fico na sonoplastia, fazendo a sonoplastia dos irmãos. A irmã Rosléia hoje não pôde vir, ela tá ainda muito gripada. Acabei de conversar com ela aqui, parece que semana que vem ela vai estar melhor. Gente, eu tava até falando com ela sobre essas gripes e resfriados, né? São terríveis. Quando vem, agora tem uma gripe, agora tem até um nome diferente. E se não tiver com a imunidade baixa, gente, olha, fica ali pra passar pro outro lado. Então a imunidade tem que tá bem, tá bom? Ó, suco de beterraba, suco de limão.

0: misturadinho, tá bom? Já vai te dar uma imunidade tão boa, tá bom? Vai ajudar bastante. Faz pesquisa aí, você vai ver que tem cada suco natural que aumenta a sua imunidade. Tá bom, gente? Sou grato a Deus por você, meu ouvinte, minha ouvinte. Você que gosta da minha programação. Você, patrocinador, muito obrigado por cada patrocinador que eu tenho. Jesus, obrigado. E um recado pra você que tá abrindo sua loja, que já tem a sua loja. O Pastor Hudson quer fazer parte da sua loja. Quer fazer parte da história da sua loja. Eu vou conseguir mais clientes pra você. É só você mandar um recado pra mim, 999-13-15-89. 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Olha, quando a gente fala, aparece, as pessoas lembram, nosso público escuta, vai, prestigia, vai lá ver, vai lá conhecer os nossos patrocinadores. Todos eles falam, olha, você fala aí, o pessoal aparece aqui. Todos eles falam isso. E você tá aí com a sua loja? Quer aparecer? Fala com a gente aqui. Você vai ver, vou falar com você, sua boca aqui, vou falar da sua loja. Você vai falar comigo, vai mandar áudio, vai ser top demais. Chico Brasileiro, obrigado pela audiência, Chico Brasileiro. Eita. É o Chicão me escutando, abração Chico, ex-prefeito nosso aqui escutando. Abraço também, Chico, abração pra você. Tá bom, gente? 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Agora eu preciso sair correndo, que o programa já é o programa da pastora Rosileia. Eu vou indo embora, gente. Fica com Jesus, tá bom? Fica com Jesus. Amanhã de manhã estarei por aqui fazendo uma programação bem legal para você, tá bom? Amanhã de manhã estarei fazendo aqui uma programação bem legal mesmo. Abração aqui do Pastor Hudson, fica com Jesus, tem uma semana muito abençoada. A semana tá começando, né? Fica com Jesus, tchau, tchau, gente! Cristo Jesus te abençoe.
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2: Cinco minutos após chegar no céu. Pode ser no momento ou após um tempo de espera, mas estarei diante do meu Senhor. Então, num instante, todas as coisas serão vistas por nova perspectiva. De repente, as coisas que achei ser importantes, as tarefas de amanhã, os planos da igreja, meu sucesso ou fracasso em agradar os que me cercam, essas coisas não terão a menor importância. E as coisas às quais dei pouca atenção, falar de Cristo ao vizinho, o momento de fervente oração, a confissão e o abandono do pecado, serão reais. No céu desejarei de todo o coração poder ter de novo um milésimo do tempo que deixei escapar-me entre os dedos, poder retirar todas aquelas incontáveis conversas que poderiam ter glorificado meu Senhor, mas não o fizeram. Cinco minutos após eu chegar no céu, creio que desejarei de todo o coração ter sido mais fiel para ler a palavra de Deus e esperar nele em oração, e que pudesse tê-lo conhecido enquanto ainda estava na terra, da forma como ele desejava que eu o conhecesse. Desejarei, mas será tarde demais.
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Águia. A águia é usada como símbolo dos que esperam no Senhor e nele confiam. Verdadeiros cristãos são como águias. Você pode ver pombos, andorinhas e outras aves voando em bandos. Águias não. Ficam lá no alto, olhando o azul infinito. E é do alto que vem o poder do cristão. E quando vem a tormenta, as águias não se escondem. Abrem suas asas que podem voar em alta velocidade e enfrentam a tormenta. Elas sabem que as nuvens escuras, a tempestade e os raios podem ter uma grande extensão. Mas lá em cima brilha o sol. Nessa luta podem perder penas e se ferir, mas não temem e seguem em frente. Depois, enquanto todo mundo fica às escuras embaixo, elas voam vitoriosas e em paz lá em cima. Mas as águias também morrem, só que não se acha por aí um cadáver de águia. Porque quando elas sentem que chegou a hora de partir, não se lamentam nem ficam com medo. Procuram com seus olhos o pico mais alto, tiram as últimas forças de seu cansado corpo e voam os picos inatingíveis, e aí esperam o momento final. Talvez por isso o profeta Isaías compara os que confiam no Senhor a águias. Nós também temos uma vida cheia de desafios. Eles podem parecer impossíveis de serem vencidos, mas lembre-se, descanse no Senhor, passe tempo com Ele e depois parta para a luta, sabendo que além da tormenta brilha o sol.

0: à embalagem. Um jovem preparava-se para sua formatura na universidade. E sabendo que seu pai poderia dar-lhe um bom presente, disse-lhe que um carro era tudo o que queria. Na manhã da formatura, o seu pai o chamou em seu escritório e disse como estava orgulhoso em ter um filho como ele e quanto o amava. Ele entregou uma caixa embrulhada para presente. Curioso e desapontado, o jovem abriu a caixa e encontrou uma Bíblia. E disse: "Com todo o seu dinheiro, você me dá uma Bíblia." E saiu de casa. Passaram-se alguns anos e o jovem lembrou-se do seu pai e concluiu que ele estava muito velho e que talvez devesse ir vê-lo, pois não tinha estado com ele desde o dia da formatura. Enquanto se preparava para viajar, recebeu uma triste notícia. Seu pai havia morrido. E quando chegou na casa de seu pai, uma tristeza intensa e um grande arrependimento tomaram conta do seu coração. Então começou a olhar as coisas que seu pai havia deixado e achou a Bíblia e começou a virar as páginas. Seu pai havia sublinhado um versículo, Mateus 7:11. "Se vós, pois, sendo maus, sabeis dar boas dádivas a vossos filhos, quanto mais vosso Pai que está no céu dará bens aos que lhe pedirem." Enquanto li estas palavras, vi uma chave de carro com a etiqueta de uma concessionária e a data de sua formatura dizendo: "Pago à vista." Muitas vezes perdemos as bênçãos de Deus só porque elas não estão na embalagem que desejamos.
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0: a grandeza de Deus.
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0: Deus é grande em glória. Deus é grande em poder. Ele é grande em misericórdia, perdão, amor, justiça, benignidade e sabedoria. Deus é tão grande que a palavra de Deus diz que o céu é o seu trono e a terra o estrado dos seus pés. Ele é tão grande, mas ao mesmo tempo tão pequeno, que cabe dentro do teu coração. Deixe-o entrar.
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Um rato, olhando pelo buraco na parede, vê o fazendeiro e sua esposa abrindo um pacote. Pensou logo no tipo de comida que poderia haver ali. Ao descobrir que era uma ratoeira, ficou aterrorizado. Correu ao pátio da fazenda divertindo a todos. Há uma ratoeira na casa! Uma ratoeira na casa! A galinha disse. Desculpe-me, senhor rato. Eu entendo que isso seja um grande problema para o senhor, mas não me prejudica em nada, não me incomoda. O rato foi até o porco e lhe disse. Há uma ratoeira na casa, uma ratoeira. Desculpe-me, senhor rato, disse o porco, mas não há nada que eu possa fazer a não ser rezar por você. Fique tranquilo, pois o senhor será lembrado em minhas preces. O rato dirigiu-se então à vaca. Ela lhe disse, o que, senhor rato? Uma ratoeira? Por acaso estou em perigo? Acho que não. Então o rato voltou para casa, cabisbaixo e abatido, para encarar a ratoeira do fazendeiro. Naquela noite ouviu-se um barulho como que de uma ratoeira pegando sua vítima. A mulher do fazendeiro correu para ver o que havia pego. No escuro, ela não viu que a ratoeira havia pego a cauda de uma cobra venenosa. E a cobra picou a mulher. O fazendeiro a levou imediatamente ao hospital. Ela voltou com febre. Todo mundo sabe que para alimentar alguém com febre, nada melhor que uma canja de galinha. O fazendeiro pegou seu cutelo e foi providenciar o ingrediente principal. Como a doença da mulher continuava, os amigos e vizinhos vieram visitá-la. Para alimentá-los, o fazendeiro matou o porco,

0: A mulher não melhorou e acabou morrendo. Muita gente veio para o funeral. O fazendeiro, então, sacrificou a vaca para alimentar todo aquele povo. Ei, não se esqueça. Na próxima vez que você ouvir dizer que alguém está diante de um problema e acreditar que o problema não lhe diz respeito, lembre-se que quando há uma ratoeira na casa, toda a fazenda corre risco. O problema de um pode ser o problema de todos.
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a resposta de Deus. Quando você diz, não posso resolver, Deus diz, eu dirijo os teus passos. Quando você diz, é impossível, Deus diz, tudo é possível. Quando você diz, me sinto só, Deus diz, não te deixarei, nem te desampararei. Quando você diz, eu não posso fazer, Deus diz, tudo podes. Quando você diz, não mereço perdão, Deus diz, eu te perdoo. Quando você diz, tenho medo, Deus diz, não temas, eu sou contigo. Quando você diz, estou muito cansado, Deus diz, eu te farei descansar. Quando você diz, ninguém me ama de verdade, Deus diz, eu te amo. Quando você diz, não sei como seguir, Deus diz, eu te ensinarei o caminho. E quando perguntares, que caminho me conduz a Deus? Deus diz, meu filho.

seria difícil traduzir todos os sentimentos contidos num abraço. O que poderíamos dizer então do momento quando pudermos abraçar Jesus? Com certeza este abraço será diferente de todos aqueles que demos ou recebemos em toda a nossa vida, porque será o abraço da vida.

0: vitória final, do triunfo do bem sobre o mal e da certeza de que valeu a pena amar Jesus. E nesse mesmo sentimento de amor, paz e comunhão, queremos abraçar você e convidá-lo a juntos dedicarmos cada dia mais nossas vidas a Jesus, para que em breve o sonho de abraçá-lo seja uma realidade.
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com meu Jesus irei morar. Tenho já sonhado com aquelas moradas, que olho algum aqui não viu e nunca verá. Tem beleza incapaz de ser comparada, pois a glória do Senhor presente está. Muito mais bonito que o sol no poente, é o encontro de irmãos de fé redimidos. Compensou viver, lutar, vencer afinal.

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0: alpinista. Depois de muitos anos de preparação, um alpinista resolveu escalar um alto monte. E quando começou a subir, percebeu que seria mais difícil do que esperava. Mesmo assim, decidiu seguir a escalada. Mas começou a escurecer, e não era possível enxergar quase nada, pois não havia lua e as estrelas estavam cobertas pelas nuvens. E quando estava a poucos metros do topo do monte, escorregou e caiu. Mas ele havia cravado estacas de segurança com grampos a uma corda que estava fixada em sua cintura. E de repente, sentiu um puxão muito forte que quase o partiu pela metade. E naquele momento, suspenso no ar e em completa escuridão, começou a gritar: "Oh meu Deus, me ajude!" E sentiu como que uma voz lhe dissesse: "Corte a corda que te mantém pendurado." Houve um momento de silêncio e reflexão. Ele se agarrou mais ainda à corda e pensou que se a cortasse, morreria. As horas foram passando, e no dia seguinte a equipe de resgate encontrou um alpinista que morreu congelado, agarrado com as duas mãos a uma corda apenas 2 metros do chão. Muitas vezes perdemos a batalha por falta de fé e discernimento em ouvir e obedecer a voz que vem do céu.
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A borboleta. Um homem certo dia viu surgir uma pequena abertura num casulo por onde deveria sair uma borboleta. Sentou-se perto do local onde o casulo se apoiava e ficou a observar o que iria acontecer. Mas logo lhe pareceu que ela havia parado, como se tivesse feito todo o esforço possível e agora não conseguisse mais prosseguir. Ele resolveu então ajudá-la. Pegou uma tesoura e rompeu o restante do casulo. A borboleta pôde sair com toda a facilidade, mas seu corpo estava murcho. Além disso, era pequena e tinha as asas amassadas. O homem continuou a observá-la, porque esperava que a qualquer momento as asas dela se abrissem. Na verdade, a borboleta passou o restante de sua vida rastejando com um corpo murcho e asas encolhidas. Nunca foi capaz de voar. O que o homem não compreendia era que o casulo apertado e o esforço necessário à borboleta para passar através da pequena abertura era o modo pelo qual Deus fazia com que

0: fluido do corpo daquele pequenino inseto circulasse até suas asas, para que ela ficasse pronta para voar. Nós também passamos por provas enquanto estamos aqui, pois se tivéssemos uma vida sem problemas ou dificuldades, estaríamos condenados a ficar atrofiados, sem alçar voo. Bem-aventurado é aquele que suporta com perseverança a provação, porque depois de ter sido aprovado, receberá a coroa da vida.
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0: Brasil. Sem dúvida, essa é uma grande vitória de todo o povo de Deus.
1: Estão reunidos, tratando do bom andamento da obra do Senhor no estado do Paraná, mas no próximo final de semana ele já estará presente, porque no sábado inicia aqui a nossa festa da nossa orquestra doxologia. Já aproveito para convidar todos os amados irmãos às 19 horas e domingo, celebração da ceia do Senhor e o encerramento da festa da orquestra. Deixa aí o texto aberto, quero fazer aqui uma introdução aos irmãos. Nós estamos e vivemos numa

geração extremamente ocupada. Talvez você concorde comigo. Embora estamos vivendo num tempo aonde temos tantos recursos para otimizar o nosso tempo, diminuir o nosso tempo, mas nunca vivemos também em um período que tivemos tão pouco tempo, não é isso? A tecnologia, ela veio para, e ela prometeu e facilitar a nossa vida, e de fato, ela faz isso, né? Hoje, nós conseguimos pagar contas em segundos, nos livrou aí das filas de horas de banco, de lotérica. Hoje nós conseguimos comprar o alimento, se quiser, dentro da nossa casa e receber na porta da nossa casa. Hoje nós conseguimos falar instantaneamente com pessoas de qualquer lugar deste mundo através do celular ou enfim, usando a tecnologia. Mas mesmo assim, quando nós perguntamos para alguém como ela está, geralmente a resposta é como? Eu estou sem tempo. Não é assim, queridos? Você pergunta para alguém, eu estou sem tempo, estou correndo. E nós vivemos correndo, corremos para o trabalho, corremos para o sonho, corremos para pagar as contas, corremos para a estabilidade, atrás da estabilidade, corremos atrás de reconhecimento. E a pergunta que fica e eu deixo para todos nós é que será que no meio desta correria do nosso dia a dia, da nossa vida, nós estamos disponíveis para Deus? Porque existe uma diferença entre você estar ocupado e de fato você estar ocupado com aquilo que realmente importa. Há pessoas muito ocupadas fazendo tantas coisas que não terão valor na eternidade, enquanto tem outras pessoas nem tão ocupadas assim, mas fazendo, investindo as suas vidas naquilo que permanecerá, ecoará na eternidade. E o reino de Deus, ele sempre trabalhou com pessoas disponíveis. E quando nós entendemos o valor, a importância da disponibilidade na nossa vida, não somente na vida espiritual, mas em todas as áreas da nossa vida, isso muda como nós vivemos a nossa vida. Eu nunca fui bom de bola, queridos. Eu confesso para os irmãos que eu nunca joguei muito bom futebol. Nunca fui bem um jogador. Mas eu sempre estava no time, Rudinei. Sempre. Sempre. Porque... E há dois motivos para que isso aconteça. Quem me conhece aqui há mais tempo, já teve a oportunidade ou a tristeza de me ver jogando bola, Pastor Jonas. E vai testemunhar, André, do que eu estou falando aqui. Mas... eu sempre estive no time. E só tem duas explicações para isso acontecer. Primeiro, ou você é o dono da bola, né? Porque se você não jogar, você leva a bola, Nilton, para casa e não tem jogo. Não tem ninguém que jogue. Ou porque você está sempre ali, disponível. Sempre, não sei se já aconteceu com quem aqui brinca, né, de bola, joga bola. Nós estamos aqui com o Roberto ali, isso não acontecia com o Roberto, porque o Roberto, tanto é que se tornou goleiro profissional, aqui o Roberto Costa, mas sempre, ó, chama o rapaz aí, ele sempre está aí, né, sempre está disponível, bota aí no time, para que ele jogue aí, porque ele sempre está aí.

E aí eu comecei a perceber que, quem sempre está no lugar, acaba sendo chamado para aquilo que nem merecia ser chamado. Os irmãos estão aí acompanhando, talvez quem não acompanha, mas está ciente que está acontecendo a Copa do Mundo, né? Nosso Brasil esteve lá, esteve participando. Os irmãos acreditam que os 26 convocados, jogadores convocados para a seleção brasileira, eles foram os 26 melhores jogadores brasileiros? Talvez não, provavelmente não, e nós provamos talvez que não. Talvez você pense em um jogador, mas ele, por estar machucado, não foi convocado. Porque quem está machucado não pode ser convocado. Ele estava indisponível. Ele não pôde, ele era bom, ele poderia jogar, mas ele não estava disponível. E a disponibilidade, queridos, é uma coisa tão interessante, que em quase tudo na nossa vida depende disso. Por exemplo, quantas amizades você queria muito que permanecesse na sua vida, mas não foram possíveis porque as pessoas não estavam mais disponíveis. Pense comigo, você começa uma amizade, os irmãos aqui começam uma amizade com outro irmão aqui na igreja, e aquela amizade vai ficando intensa, né? Vocês vão conversando, sai, conversa, vocês compartilham ali dos mesmos valores, e aí as famílias, então as duas famílias começam a ficar amigas umas da outra, aí você chama esse irmão, você fala, oh, vamos comer uma pizza, aí ele não vai, aí você fala, não, tudo bem, os compromissos, né, tudo bem, aí você chama ele para ir na festa do seu filho, aí ele não vai, aí você fala, não, eu acho que tem que ser uma programação mais pentecostal, acho que eu vou chamar para uma oração na madrugada, talvez, né, aí dá certo, aí você convida para uma oração na madrugada, mas aí ele também não aparece, Helena. E aí, você chega um tempo que a indisponibilidade desta pessoa começa a arranhar a amizade e acaba. Não é assim mesmo? Você gostaria de ser amigo de uma pessoa indisponível? Não. Eu acredito que não. Porque tudo que vai durar tem a ver com a disponibilidade. Você pode até não ser o melhor, mas se estiver disponível, pode até ser convocado. Você não pode até tê-lo como melhor amigo, mas pode ser o melhor amigo, porque num tempo em que ele mais precisou, você estava disponível e ajudou. E o reino de Deus sempre trabalha com pessoas disponíveis. Deus, ele nunca perguntou primeiro qual é o seu currículo. Deus nunca perguntou primeiro qual é a sua graduação, Mike. Deus nunca perguntou primeiro quais são os seus talentos, não. Antes de tudo, Deus procura um coração disposto, um coração disponível. E é isso que esta parábola, Jesus ensina nessa parábola. E leia comigo Lucas 14, a partir do versículo 16 até o 24. Jesus, porém, respondeu, certo homem deu uma grande ceia e convidou muitos. À hora da ceia, enviou o seu servo para avisar os convidados. Venham, porque tudo já está preparado. Mas todos eles, um por um, começaram a apresentar o quê? O primeiro disse, comprei um campo e preciso ir ver.

Eu peço que me desculpe. Outro disse: comprei 5 juntas de boi, eu vou experimentá-las, peço que me desculpe. E o outro disse: casei-me, por isso não posso ir. O servo voltou e contou tudo ao seu senhor. Então, irado, o dono da casa disse ao seu servo: saia depressa para as ruas e becos da cidade e traga para cá os pobres, aleijados, os cegos, os coxos. Mais tarde o servo lhe disse: patrão, já fiz o que o senhor mandou e ainda há lugar. Então o senhor disse ao servo: saia pelos caminhos e atalhos e obrigue todos a entrar, para que a minha casa fique cheia. Porque digo a vocês que nenhum daqueles homens que foram convidados provará a minha ceia. Jesus está contando aqui a história de um homem que preparou um banquete, preparou uma festa, preparou uma ceia, estava tudo pronto, a mesa estava posta, a comida estava servida, já estava pronta. Os convidados foram chamados, só faltava uma coisa, só faltavam eles comparecerem. E quando nós lemos esse texto, você leu comigo, algo chama atenção, que todos eles apresentam uma desculpa. Um comprou um campo, outro comprou os bois, o outro se casou, havia se casado. O interessante é que nenhuma dessas desculpas, elas são ilícitas, elas são erradas, elas são um pecado. Comprar uma propriedade, queridos, é pecado? Não. Trabalhar é pecado? Não. Casar é bênção de Deus, isso é uma bênção. Só que o problema aqui nunca foi o que eles possuíam. O problema foi que essas coisas tornaram a prioridade maior do que responder o convite do Senhor. E aqui a parábola deixa de apenas falar sobre uma ceia e ela começa a falar sobre a nossa vida. Porque Deus, Ele ainda continua chamando pessoas. Deus, Ele ainda continua abrindo portas. Deus ainda continua procurando homens e mulheres que digam: Senhor, eu estou aqui. Só que muitas vezes a resposta é: agora não. Depois. E eu ouço muito: quando eu me aposentar, quando os meus filhos crescerem, quando sobrar um tempo. Só que Deus, queridos, Ele nunca chamou pessoas que estavam desocupadas. Deus, Ele sempre chamou e chama pessoas que estão trabalhando. Vocês lembram de Moisés? Moisés, quando o Senhor falou com ele, ele estava cuidando do rebanho do seu sogro. Quando o Senhor chamou Pedro, pastor Jonas, Pedro estava pescando. Quando o Senhor chamou Mateus, Mateus estava trabalhando. Quando chamou a Davi, Davi estava onde? Estava lá no campo, pastoreando, cuidando das ovelhas. O chamado de Deus, querido, não espera a nossa agenda abrir um tempo vago, está vazia, não. Ele exige prioridade. E aqui nós encontramos uma das N lições que esse texto, ele nos traz, e eu não vou trazer todas elas nessa noite, mas nós podemos aqui entender que as bênçãos de Deus nunca pode substituir o Deus das bênçãos. Quando Jesus, Ele descreve as desculpas daqueles homens, algo interessante que as 3 desculpas aqui aparentemente eram legítimas. Um comprou um campo,

havia comprado um campo. O outro estava cuidando dos seus negócios. O outro havia acabado de constituir uma família. São três coisas boas. Três coisas importantes que geralmente acontecem na vida de alguém. E aqui está um princípio importante. Ter uma família. São três coisas boas. Três coisas importantes que geralmente acontecem na vida de alguém. E aqui está um princípio importante que você grave isso. Que nem tudo que nos afasta de Deus é pecado. Às vezes são coisas boas que ocuparam o lugar principal. E é exatamente isso que Satanás faz. Ele sabe que ele dificilmente conseguirá convencer um crente maduro, um crente que já está há tempo na caminhada cristã, a deixar a fé, a negar Jesus de uma vez. Então ele sutilmente, ele vai preenchendo a nossa agenda, ele vai multiplicando as nossas responsabilidades, ele vai tomando conta do coração, até que sem perceber, aquilo que Deus nos deu passa a ocupar o lugar que deveria permanecer sempre do Senhor. E é por isso que Jesus, ele diz em Mateus: buscai, pois, em primeiro lugar, o reino de Deus. Ele não diz buscai somente o reino, ele diz buscai primeiro, primeiro. Porque Deus nunca proibiu, queridos, o trabalho. Deus, ele nunca proibiu você construir patrimônio. Deus, ele nunca proibiu você cuidar da sua família, mas ele exige prioridade. Pense comigo, quem que deu condições àquele homem comprar aquele terreno, se não foi o Senhor? Quem que deu inteligência para aquele homem aumentar o seu patrimônio, se não o Senhor? Quem que instituiu a família, se não foi Deus? Então perceba que as próprias bênçãos recebidas tornaram então um motivo para ignorar o Deus que o concedeu. Será que isso acontece hoje, queridos? O irmão chega: pastor, eu preciso de um emprego. E aquele irmão vem, faz campanha, faz oração, participa dos cultos. O Senhor abre a porta, aquele irmão então começa a trabalhar. Depois que começa a trabalhar, parece que a tua agenda ficou tão lotada que não tem mais tempo para Deus. Pastor, eu preciso casar, pastor. Eu estou sozinho, já estou passando da idade, Mike. Ô, pastor, me ajuda. Aí faz jejum, faz oração, faz campanha, vem até na manhã com Deus, não perde uma. Aí o Senhor concede o varão, a varoa, casa. Aí casou, perde a comunhão, já não consegue mais frequentar o culto, frequentar, se engajar nas coisas da igreja. Pastor, eu quero um filho. Eu preciso de um filho, eu quero tanto um filho. Aí o Senhor concede o filho. Aí o filho nasce e a vida espiritual desaparece. Pastor, eu preciso de uma bênção financeira, pastor. Eu preciso de algo. Aí o Senhor abre as portas. Começa a prosperar. Aí depois da prosperidade, nunca mais serviu no reino. Muita bênção, muito trabalho. Perceba que o problema nunca foi a bênção. O problema foi permitir que a bênção ocupasse o lugar que nunca deveria ter ocupado, que é o lugar do Senhor. Sabe, queridos, aquilo que Deus

coloca em nossas mãos, nunca pode tirar do nosso coração, nunca pode tirar do nosso coração, o nosso coração das mãos do Senhor. Grave isso, aquilo que Deus coloca em nossas mãos, nunca pode tirar o nosso coração das mãos de Deus. Se aquilo que Deus me deu afasta dele, eu já não sou mais o dono da bênção, mas é ela que me domina, é ela que... É muitos funcionários, Deus está prosperando, Deus está abençoando, as tendas estão se alargando, mas eu não posso, eu estou muito compromissado. Outro diria, pastor, hoje eu estou cansado, hoje eu tenho que ver o joguinho da Copa, né, pastor? Não dá, estou cansado, vou aproveitar, vou assistir um joguinho. O outro talvez falasse, pastor, eu estou cansado. Mas perceba que as desculpas, elas mudam conforme as gerações passam, mas o problema, ele permanece, que é a indisponibilidade. E há uma diferença, queridos, entre impossibilidade e a indisponibilidade. Todos nós temos compromissos e momentos que realmente nós não podemos, e Jesus entende isso. Agora, existe uma grande distância entre não poder e nunca poder. Quando tudo tem espaço na nossa agenda, menos o Senhor, menos o reino, menos a igreja. E quando isso acontece, queridos, há um sinal de alerta, a qual nós devemos olhar para dentro de nós e revisar se nós estamos vivendo uma vida de disponibilidade para o Senhor. Esse texto nos traz uma lição, que Deus, ele ainda continua à procura de pessoas disponíveis. Observa que o que acontece nessa parábola. Os convidados, então, eles recusaram o convite. O banquete estava pronto, estava tudo certo, mas a comida, ela não seria desperdiçada. Então o Senhor, o dono daquela casa, o dono daquela festa, ele manda seu servo fazer algo extraordinário. Ele fala, olha, vai pelas ruas, vai pelas vielas, vai por onde você puder, chama os coxos, chama os cegos, chama os mancos, os aleijados, chamam todos eles e traga para cá. Olha que coisa extraordinária, queridos. Os primeiros que foram convidados, os importantes, os privilegiados, não foram. Agora entra em cena os improváveis. Os improváveis começam a entrar em cena. Não porque eles estavam ali à toa, mas porque eles estavam disponíveis. Isso revela algo muito forte, queridos, e que nós devemos entender, que no reino de Deus não existe pessoas insubstituíveis. Não existe pessoas que imaginam, aquelas pessoas que imaginam ser indispensáveis. Se alguém no reino de Deus dizer não, queridos, o Senhor levanta outro e a obra dele continua. Ah, eu não posso. Amém, queridos. O Senhor, ele sempre tem os seus. Quando Moisés, ele morre, o Senhor levanta Josué. Quando Elias terminou ali o seu tempo, a sua carreira, Deus levantou Eliseu. Nunca, queridos, o reino de Deus para porque alguém ficou ocupado. O reino de Deus, ele continua porque ele tem um dono, e esse dono é o nosso Senhor, e é ele quem dá o crescimento. É Ele quem zela pela sua obra. Porque existe uma diferença entre você estar

a igreja e participar daquilo que Deus está realizando. E sabe o que é o mais interessante, que me impressiona? É que o texto diz que mesmo depois de trazer todos aqueles convidados improváveis, ainda havia lugar na mesa. Aleluia. Isso revela, queridos, o retrato da maravilhosa graça do Senhor sobre nós. Ainda existe lugar, queridos, ainda existe convite, ainda existe oportunidade, mas esse convite é para quem responde quando o Senhor chama. Esse convite é para aqueles que estão disponíveis ao chamado do Senhor. E Jesus, ele termina esta parábola dizendo que aqueles primeiros convidados, eles perderam a oportunidade de participar daquela grande chance, daquela grande celebração, daquela grande festa, daquela grande ceia. Não porque eles eram incrédulos ou porque eram pessoas ruins, não. Mas porque elas simplesmente estavam ocupadas demais, Rudinei. Simplesmente porque elas não tinham outras prioridades. E isso é uma das coisas mais assustadoras da Bíblia, porque é possível perder oportunidades espirituais, não por rebeldia, José Carlos, mas por distração. Porque, querido, se nós fôssemos, e vamos ser sinceros, hoje ninguém precisa abandonar a Deus, abandonar a igreja, afastar de Deus. Ou melhor, ninguém precisa abandonar a igreja para se afastar de Deus. Basta estar ocupado, distraído, pastor Jonas. Basta você estar com a sua agenda muito cheia. As pessoas, elas continuam vindo ao culto, continuam dizendo que ama a Deus, mas não oram como antes, já não servem como antes, já não evangelizam como antes, já não se colocam disponíveis como antes, ainda frequentam a igreja, mas deixaram de estar disponíveis. E isso aos poucos, aquilo que era prioridade, passa apenas a ser um compromisso de agenda. E o maior perigo não é perder, queridos, o ministério, ou perder algo, é perder a sensibilidade. E há algo que me preocupa muito, não é quando alguém chega para mim e fala, pastor, eu estou cansado. Porque isso é normal, a gente cansa mesmo, Lídia. A gente cansa. Mas o maior perigo é quando Deus chama e nós já não estamos mais sensíveis à sua voz. Porque nós estamos distraídos. Porque nós estamos ocupados demais. Porque a agenda está muito cheia. Porque a empresa cresceu demais. Porque a família aumentou. E sem perceber, o Senhor, ele vai ficando com a sobra do nosso tempo. Sem perceber, o Senhor vai ficando em segundo plano. Mas Deus, queridos, ele nunca aceitou a sobra. Ele nunca aceitou dividir a prioridade. Desde o Antigo Testamento, ele já sempre pediu as primícias, as primeiras colheitas, os primeiros frutos, porque aquilo que recebe primeiro em nosso, aquilo que nós entregamos por primeiro, revela quem governa o nosso coração. Talvez alguém pense, pastor, então eu devo abandonar a família? Devo abandonar então o meu trabalho? Não, jamais, queridos. A Bíblia nunca
ele

incentivou a isso. Pelo contrário, Deus quer que você trabalhe. Deus quer que você cuide da sua casa. Deus quer que cuide e zele pela sua família. Deus quer que você invista nos seus filhos. Administre bem os seus recursos. Porque o problema nunca foi possuir essas coisas. O problema é quando essas coisas passam a nos possuir e a tomar um lugar que não se deve ser tomado. E há uma diferença entre você ter uma empresa e a empresa te ter. Há uma diferença entre você possuir os bens e os bens te possuir. Há uma diferença entre você cuidar da família e usar a família como desculpa para não obedecer a Deus. Deus, Ele não quer ocupar o espaço, queridos, na nossa agenda, mas Ele quer ter o controle da nossa agenda, da nossa vida. Esse é o desejo do Senhor. Domingo nós ouvimos aqui uma mensagem poderosa de Isaías 6, aonde nós vimos aqui que Isaías responde: eis-me aqui. E você percebe que uma coisa interessante, que Deus não prometeu facilidades, pelo contrário, Ele, a missão era, seria difícil, o coração do povo endureceria, havia oposição, haveria rejeição, mas mesmo assim Isaías foi, ele foi, porque a disponibilidade não depende das circunstâncias, mas a disponibilidade é uma decisão. É uma decisão. Talvez seja exatamente isso que Deus esteja procurando hoje, nos nossos dias. Não pessoas perfeitas, mas pessoas decididas. Pessoas que ainda digam: Senhor, eis-me aqui. Senhor, conte comigo, Senhor. Independente das circunstâncias, independente da situação, conte comigo, Senhor, eis-me aqui. O meu coração está disponível para o Senhor. Sabe, queridos, talvez hoje o Senhor não esteja chamando você para um outro país, mas Ele esteja te chamando para voltar para o lugar do secreto, aonde você buscava. Sabe, talvez o Senhor hoje não está te chamando para uma visibilidade aqui em cima do púlpito com o microfone, mas o Senhor está te chamando para discipular alguém, da sua casa, da sua família, no seu emprego. Talvez o Senhor não esteja te chamando aqui para um lugar de visibilidade, mas o Senhor está te chamando para restaurar a comunhão de alguém aonde ninguém está vendo. Sabe, queridos, talvez o Senhor esteja te chamando nesta noite para que você olhe, faça uma retrospectiva, olhe para o seu coração, para o seu tempo, como está sendo administrado, para a sua agenda. Ele deseja que você diga: Senhor, pode contar comigo, Senhor. Eu estou disponível. Eu estou disponível. E eu concluo essa simples mensagem. Imagine, queridos, que Deus, Ele olhasse, Ele olha para essa igreja. Você acha que Ele encontraria pessoas talentosas aqui? Certamente. Você acha que o Senhor, olhando para esta igreja, Ele encontraria pessoas inteligentes? Certamente, com certeza. Mas a pergunta que ecoa desde lá de Isaías 6, ecoa até os dias de hoje: a quem eu enviarei? Quem há de ir por nós? E eu fico imaginando

0: que resposta Deus ouviria dos nossos corações? Senhor, eu estou muito ocupado. Senhor, agora não dá. A situação lá em casa está complicada. Senhor, quem sabe mais tarde? Ou será que nós responderíamos como Isaías: Senhor, eis-me aqui. Envia-me a mim. Gostaria que você fechasse seus olhos agora neste momento. Se você pudesse, colocasse a mão no seu coração. Eu gostaria que você fizesse agora uma reflexão sobre a sua vida espiritual. Talvez você nunca abandonou Jesus, nunca tenha deixado a igreja, mas percebe que já não responde à voz de Deus com a mesma prontidão de antes. No início da caminhada, qualquer oportunidade era motivo de alegria. Hoje, muitas vezes, a primeira resposta talvez é uma justificativa. Talvez é uma desculpa. Mas se o Espírito Santo falou ao seu coração nesta noite, comece esta oportunidade de você talvez pedir perdão ao Senhor. Talvez abrir o seu coração e dizer: Senhor, eis-me aqui, Senhor. Realmente, as desculpas tomaram conta do meu dia a dia. As justificativas são tantas. Mas nesta noite, eis-me aqui, Senhor. Envia-me a mim. Senhor Deus e meu Pai, nós queremos te agradecer, Senhor, por esta noite, por esta palavra, Senhor, que falou ao meu coração, e que possa fazer guarida, Senhor, ao coração desses meus irmãos que nesta noite aqui ouvem. Senhor, que não permitimos, Senhor, que as tuas bênçãos roubem o nosso coração. Que o trabalho, Senhor, ocupe o lugar que é do Senhor. Senhor, que a família não substitua a tua presença, Senhor. Mas que possamos sempre estar sensíveis ao seu chamado, à sua voz nos chamando, Senhor. E que o Senhor possa ouvir do nosso coração, da nossa alma: eis-nos aqui, Senhor, envia-nos a mim, Senhor. E que possamos fazer a sua obra com alegria e o seu nome ser engrandecido. Esta é a nossa oração, é a minha oração, em nome do Senhor Jesus. E se você concorda comigo, diga um amém. Deus abençoe a sua vida.
1: Paz do Senhor, meus irmãos. Glória a Deus, que palavra maravilhosa. Bom, agora é só guardar, né? Para que não entre no ouvido e saia para o outro, né? Que nós possamos guardar, meditar o que ouvimos aqui. Vamos falar um pouquinho agora das ofertas. 2 Coríntios é o capítulo 9. Apenas o versículo 7 diz assim: cada um contribua segundo propôs no seu coração, não com tristeza ou por necessidade, porque Deus ama o que dá com alegria. Glória a Deus. As ofertas, elas fazem parte do culto também. Os dízimos, Deus deixou para manter também a igreja. Ele diz: trazei todos os dízimos à casa do tesouro, para que haja mantimento na casa do Senhor.

as ofertas, aqui o apóstolo Paulo diz: cada um contribua segundo propôs no seu coração, não com tristeza ou por necessidade, porque Deus ama ao que dá com alegria. É o momento de nós, com muita alegria. Eu estava vendo esses dias, poucos dias, um vídeo lá, com muita alegria. Eu estava vendo esses dias, poucos dias, um vídeo lá na África, quando as pessoas vinham contribuir, vinham dançando, pulando, de alegria por poder trazer as suas contribuições para a casa de Deus. Porque Deus dá tudo o que nós precisamos. Primeiro, de graça, esse fôlego de vida, que nós devemos agradecer todos os dias. Dá também a nossa ajuda, a contribuição para manter a nossa casa. E eu, por exemplo, não saio da minha casa sem preparar algo para trazer para Deus. Uma oferta. E com alegria, diz a palavra, não por necessidade. Não, eu vou dar isso porque vou entregar, porque estou necessitado de algo. Eu entregando a oferta, Deus vai me dar o retorno. Não. É por gratidão a Deus, pelo que Deus já deu para nós, né? Alguns têm mais, outros têm menos, mas não falta nada. Por exemplo, eu que sempre vai fazer 41 anos que eu vivo trabalhando só na obra. Só na obra. Já tivemos bastante e tivemos momentos mais difíceis, mas nunca faltou nada. Porque Deus não deixa faltar. E nunca entregamos uma oferta e falamos: não, vou fazer uma troca aqui por Deus. Não, fazer por gratidão, porque Deus já nos deu. Tenho certeza que Deus já te entregou a tua parte. Vamos fazer isso com alegria, né? Vamos ficar em pé e vamos fazer isso com alegria. Pegue a tua oferta. Você que trouxe a tua oferta.

na casa de Deus. Aonde você come, você entrega. Tem gente que eu já vi pessoas de congregado numa igreja e levar um dízimo na outra. Já vi pessoa entregar dízimo para missionário. Não, missionário não, missionário te dá uma oferta para ele. O dízimo você traz para a casa de Deus, para que haja mantimento. Então você come e se entrega. Congrega aqui, eu vou entregar lá. Lá para onde você leva, leva uma oferta. Aqui você deixa o dízimo. Vamos orar para que Deus te abençoe. Pai, no teu nome, Jesus, nós estamos aqui nessa noite. Vamos entregar a nossa primícia, Pai. Alguns aqui entregarão os seus dízimos. Outros vão entregar as suas ofertas. Deus, que o Senhor possa consagrar essa oferta agora. Consagrar esse dízimo. Que possa, Senhor, ser aplicado na Tua obra, como sempre tem sido feito. Abençoa Teu servo, abençoa Tua serva. Que está fazendo isso, Senhor, com o coração aberto, com o coração inteiro, Senhor. Ninguém está fazendo aqui por necessidade, por barganha, mas não, por gratidão pelo que o Senhor já fez para nós, Pai. Para mim, para cada pessoa que está aqui, Pai. Muito obrigado, que o Senhor sempre se mantém fiel conosco, Pai. Muito obrigado, Pai. Em nome de Jesus.

Glória a Deus. Aleluia. Às vezes precisamos pedir ao querido Espírito Santo para que venha acalmar o nosso coração. Temos certeza que Ele é o bálsamo que refrigera nossa alma e acalma nosso coração. Queridos, somos gratos a Deus por tudo que Ele tem feito por nós nesta noite, pela palavra que ouvimos. Deus continua falando conosco. Deus continua abençoando o nosso pastor, o pastor Tiago, usando sempre como tem usado em suas mãos. Queridos, os trabalhos da igreja se seguem normalmente. Amanhã, consagração com as irmãs do Círculo de Oração. Na quinta-feira à noite, aquele grandioso culto com as irmãs do Círculo de Oração. Todos são convidados. Tem sido uma bênção. E no sábado inicia-se as festividades de

conformada pelo teu ensino, Senhor, e confrontada pela tua doutrina. Eu quero pedir a ti, doce Espírito Santo de Deus, que o Senhor possa visitar cada um de nós e nos ajudar a não desistir da mensagem que foi ministrada nesta noite. Que o teu poder, Espírito Santo, e que a tua consolação nos fortaleça para que nós possamos trazer, Senhor, a concretude, a existência, o comportamento, a ação, tudo aquilo que foi semeado na nossa vida e na nossa alma. Senhor, leva-nos com bem para as nossas casas, que nós possamos encontrar os nossos também em paz, mas acima de tudo, Senhor, que a tua presença vá conosco e que sejamos visitados nesta noite em sonhos, em visão, pela tua graça e pela tua presença. Que os teus

0: teu chamado e as tuas propostas por causa de Jesus. Amém.
1: Aleluia. Queridos, ainda antes da bênção apostólica, nós queremos saber se tem alguém nos visitando. Queremos dar a... Aqui temos duas jovens, mais dois irmãos ali. Olha que maravilha. O pastor Lino fez lembrar-nos. Não tínhamos ainda feito a apresentação. O que nós vamos dizer para esses irmãos que nós visitamos, queridos? Sois bem-vindos em nome de Jesus. Voltam sempre. Pastor Tiago, passa assim com a mão, querido. Que o amor de Deus, nosso grande e eterno Pai, a graça de Jesus, nosso Salvador, e a comunhão e consolação do Espírito Santo seja com todos que juntos dizemos.
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terça-feira, dia maravilhoso que o Senhor nos concedeu de podermos estar aqui mais uma vez fazendo essa programação. Que Deus possa abençoar cada um de vocês que já estão ligadinhos aqui no programa 100% Jesus. Que a paz esteja ali no seu lar, na sua família, e que Deus seja 100% na sua vida. Aleluia! Glória a Deus! E aqui para iniciarmos essa programação dessa tarde, já quero que leia a palavra do Senhor. E após essa palavra, meu esposo estará ali já orando pela sua vida. Você que está ali do outro lado, já ouvindo essa programação 100% Jesus. Aleluia! Glória a Deus! Então vamos ler a palavra do Senhor que está no livro de Salmos 93, que diz: o soberano do universo. Diz assim a palavra do Senhor: o Senhor reina, está vestido de majestade. O Senhor está vestido de seu poder. O mundo também está firmado e não poderá vacilar. O teu trono está firme desde então, tu és desde a eternidade. Os rios levantam, ó Senhor, os rios levantam o seu ruído. Os rios levantam as suas ondas, mas o Senhor nas alturas é mais poderoso do que o ruído das grandes águas e do que as grandes ondas do mar. Amém? Que palavra maravilhosa nessa tarde, né? Os rios se levantam, os rios levantam o seu ruído, as suas ondas se levantam, assim também não é as preocupações, né, do dia a dia, não é mesmo, amados ouvintes? Mas o Senhor é maior do que todas as preocupações. O Senhor é mais poderoso do que essas, vamos dizer assim, essas preocupações do dia a dia. Os ruídos, né? Os ruídos que vêm ali a soprar no seu ouvido, coisas negativas. Mas quero dizer para você nessa tarde que o Deus que você serve é um Deus mais poderoso que qualquer problema na sua vida, do que qualquer preocupação, porque Ele é Deus todo-poderoso e Ele dos céus contempla.

0: a sua vida. Aleluia! Glória a Deus! A paz do Senhor, irmão Hélio.
1: Paz do Senhor, irmã Irene. Graças a Deus. Hoje estamos aqui participando deste programa abençoado, né?
0: Glória a Deus.
1: Nessa tarde de terça-feira, um dia lindo, um dia abençoado por Deus. Vamos orar para dar início nesse programa abençoado, que todas as terça-feiras vai ao ar aí às 15 horas, né? Das 13 às 15 horas, e tem edificado muitas vidas. Senhor, meu Deus e meu Pai, muito obrigado, Senhor, por esse momento que estamos aqui, nesta emissora, Senhor, para passarmos alguns minutos com os ouvintes, aquele que está esperando, Senhor, uma palavra de ânimo, de conforto para suas vidas. Sabemos que os dias são difíceis, são maus, mas o Senhor tem edificado todo, Senhor, através da Tua palavra. Em nome do Teu Filho amado, Jesus Cristo, continua conosco na direção desta programação, em nome do Teu Filho amado, Jesus Cristo. Amém?
0: Amém! Glória a Deus! E aí, né, iniciamos essa programação com a palavra, oração, orando pela sua vida. E agora já vamos para um louvor, não é mesmo, irmão Hélio?
1: Glória a Deus! Vamos, né, atender aí, já queremos mandar um abraço aí na cidade de Cascavel. Irmão José Carlos já está na audiência ali.
0: Glória a Deus!
1: Ouvindo,
0: aleluia,
1: o programa 100% Jesus. Que Deus abençoe, irmão José Carlos. Receba esse próximo louvor aí para a tua vida, a vida da sua família e a todos que estão aí na audiência. Qual que é o louvor, irmã Irene?
0: Vamos de louvor. Há tempo para tudo. Som da adoração. Vai para todos vocês que estão na audiência do programa 100% Jesus.

0: Glórias a Deus, que maravilha, né? O tempo de Deus não é o nosso tempo. A palavra de Deus diz assim: porque sou eu que conheço os planos que tenho para você, diz o Senhor, né? Planos de fazê-lo prosperar e não de causar dano. Planos de dar a você esperança e um futuro melhor. Que Deus abençoe a sua vida. Essa é a palavra genuína de Deus, né? Que Deus venha abençoar a cada um. Também agradecemos a audiência do nosso colega Miguel, ali de Cascavel, né? Miguel Chmilowski, é difícil de falar esse sobrenome, que é meio russo. Que Deus abençoe, né? José Augusto também já está na audiência. São várias pessoas. Que Deus abençoe a sua vida. E essa tarde, com certeza, fique ligadinho conosco aí até as 15 horas, que Deus tem uma bênção para a tua vida, uma palavra direcionada para você, né, irmã Irene? Que Deus abençoe. Corta aí, que senão continue falando aqui, eu falo bastante. Deus abençoe.
1: Glória a Deus. E estamos aqui, né, para fazer o Ide de Cristo, é para falar mesmo, falar de Jesus, que Ele é bom, Ele cura, liberta, Ele salva e Ele conhece a sua vida. Você que está ali do outro lado, né, ouvindo essa programação, como ouvimos esse louvor lindo, que há tempo para tudo aqui nessa terra, há tempo para tudo na sua vida, amada irmã, amado irmão, você que está na audiência desta programação, há tempo, como diz aquele louvor, há tempo para você chorar, há tempo de você vencer, há tempo de você plantar, há tempo de você colher, há tempo de guerra, mas vai ter também tempo de paz. Porque o processo, como disse louvor, não é fácil, ele é pesado. Mas Deus não te esqueceu. Deus está no controle de tudo.
0: Glória a Deus.
1: Você que está nos ouvindo nessa tarde, eu não sei como está a sua vida, mas esse Deus que sonda os nossos corações, que sonda as nossas vidas, Ele está te vendo. Eu não sei se esse tempo é tempo de chorar na sua vida, eu não sei como você está, como está o seu coração, mas esse Deus que sonda cada vida, Ele conhece no profundo do teu coração. E Ele está ali juntinho de você, Ele está cuidando de você.

0: você. Nada tem saído do controle dele. Ele está ali juntinho de você. Não sei se você... Nada tem saído do controle dele. Ele está ali juntinho de você. Não sei se você está passando um tempo de guerra. Guerra espiritual. Eu não sei. Mas Deus se faz presente aí juntinho de você. Eu não sei se você está chorando por algo que você tem passado. Eu quero dizer que o Senhor é o Deus que Ele muda a história. Ele traz do choro, Ele traz o sorriso, porque Ele é Deus. Não é mesmo, irmão Hélio? É, ele é um Deus poderoso, é um Deus tremendo, é um Deus da providência. Quando Ele tiver te ver você chorando, Ele já vai entrar com providência para fazer você sorrir, porque Ele é Deus que conhece o teu coração, que conhece a tua vida. E o que, que o Senhor Deus, que é o nosso Pai, Ele quer nos ver sempre sorrindo, sempre alegre. Então Ele sempre estará aí juntinho de você de uma maneira ou de outra, muitas vezes até usando pessoas para ir ali falar com você. Para quê? Para alegrar o teu coração. Porque Ele conhece a sua vida, Ele conhece o seu deitar, o seu levantar. Então, cada momento da sua vida não foge do controle do nosso Deus. Então, só creia que o tempo de cantar vai chegar na sua vida. Aleluia! Glória a Deus!
1: Glória a Deus! Irmão José Augusto está na audiência também. Que Deus abençoe, irmão José. Já em seguida vamos atender o nosso irmão. É, seu irmão Vinícius, também agradecemos o irmão Vinícius aqui que está na sonoplastia, modulando os botões aqui, para que você receba aí um áudio abençoado, bem nítido, limpo aí para você acompanhar esse programa. É, ele diz aqui, tem aí irmão Vinícius com a Lucinete Miller, Através da Fé? Se tiver aí, vamos ouvir, né? Vamos atender o nosso querido irmão José Augusto, né? Que está na audiência. Irmão José Carlos, irmão Miguel, a irmã Cleonice, né? Também já está na audiência. Irmã Cleonice, que Deus abençoe tua vida, tá? Nessa tarde. Obrigado aí pelo carinho, né? Que Deus possa abençoar a vida de todos os ouvintes. Então vamos oferecer esse louvor aí. Irmão José Augusto está pedindo, né? A todos que estão na audiência aí. Daqui a pouquinho nós já voltamos. Lucinete Miller, Através da Fé. Aleluia. Glória.

Glórias a Deus, está sentindo aí alegria, que louvor abençoado, né? Deus abençoe a vida da cantora irmã Lucinete, né? São prata da casa, são cantoras aqui de Foz do Iguaçu, que Deus tem levantado aqui na nossa cidade, na nossa igreja, para abençoar, né, esses lindos louvores aqui. Que Deus abençoe a tua vida, né? Mandamos uma salva

0: Abração aí, minha mana aí em Curitiba, irmã Irena Ilma, né? É, está aí na audiência, acompanhando pelo Facebook. Que Deus abençoe, né, irmã Ilma, seu esposo Moivando, seu filho. Que Deus venha abençoar poderosamente as suas vidas aí. Também na audiência, confirmando aqui, a irmã Terezinha Salles, né, também na audiência. Que Deus abençoe a sua vida, né? Pastor Alex, que Deus abençoe, também está na escuta aí, já vamos atender aí o seu pedido, né? O irmão Vinícius vai preparar aqui, Daniel e Samuel, Deus prova. Daqui a pouquinho já estaremos atendendo nossos queridos irmãos, né? Que estão aí confirmando a sua audiência. Que gratidão pela vida de vocês, de estar aí tendo esse tempinho para acompanhar-nos através da rede social. Você que... quem sabe aí não conhece, está ouvindo através da rádio e quer sintonizar através da rede social, né? Você pode entrar aí no Facebook, colocar ali Essência Gospel FM, você vai localizar a rádio, ou se quiser abaixar o aplicativo aí no seu celular também e acompanhar aí no ônibus, onde você estiver, você estará ouvindo, né? Essa rádio abençoada aqui, a Essência Gospel. Entra ali na galeria, na Play Store ali, baixa o seu aplicativo e você vai estar aí já sintonizado todos os dias, acompanhando várias programação aqui da Essência Gospel, aqui na cidade de Foz do Iguaçu. E esse programa hoje é um programa 100% Jesus, apresentado aí pela missionária irmã Eva, a missionária irmã Irene, que estão aí toda terça-feira. Hoje nós estamos aqui cooperando um pouquinho, deu uma folguinha, né? A missionária irmã Eva não veio, está meio agripada, essa temperança de clima aí pegou todo mundo, e ela está ali na audiência também, né? Que Deus abençoe a vida de todos que estão na audiência. Queremos mandar uma saudação, né, que é, irmã Irene, para o nosso pastor, né, pastor Machado, pastor ali da nossa congregação, pastor Elaine, né? Esteve uns dias viajando, acredito que já está de volta ali na nossa congregação AD São Paulo, e a todos os irmãos, né? Tem muitos que estão aí na audiência através do radinho, né? Não entraram aqui ainda na live, mas estão aí ouvindo através do rádio, né? A Essência Gospel, programa 100% Jesus. Que Deus abençoe. Irmã Margarida, olha a palavra para ti nessa tarde. Assim diz o Senhor: vai, pede emprestado vasilhas a todos os vizinhos, mas peça muitas, viu? Muitas. Depois entra em sua casa com seus filhos, feche a porta, derrame daquele azeite a cada vasilha e vá separando as que você for enchendo. Olha aí, depois disso, ela foi embora, fechou-se em casa com seus filhos e começou a encher as vasilhas que lhe tinham trazido. Está registrado em 2 Reis 4, 3 e 5. Então essa é a ordenança, irmã. Olha, Deus vai derramar bênção, a peça emprestada, muitas vasilhas, que o azeite vai ser derramado. Significa bênção de Deus para a tua casa. Receba esta palavra aí nessa tarde, em nome de Jesus. Com você, irmã Irene.
1: Glória a Deus, é isso mesmo, irmã Juvelina. Busque a presença do Senhor, que o Senhor tem bênção, tem cura, tem vitória para você e toda a sua família. Aleluia, glória a Deus. E vamos ali, né, colocar o louvor da missionária Miriam e pastor Alex ali, que estão na audiência do programa 100% Jesus. E eles pediram louvor com Daniel e Samuel, Deus prova. Então ali está o louvor para vocês, missionária Miriam e pastor Alex, e para todos que estão na audiência do programa 100% Jesus. Chorando.

0: Glórias a Deus. Deus quebra realmente, né? Quando ele determinou para que descesse a casa do oleiro, né, mãe Irene? Falou, desce a casa do oleiro. Lá vou te fazer ter uma experiência comigo. Você vai ver como é que eu faço, como é que eu mudo. Ele pega aquele vaso que aparentemente está bonito. Ele quebra de novo, refaz, conforme o bem entender dele. É assim que Deus trabalha. Faz um vaso novo, né? E quando Deus faz um vaso novo, aí sim, aí está preparado para ser enchido do azeite, né? Aí pode derramar o azeite que não tem rachadura, não tem ali defeitos que possa aparentar. Por quê? Porque Deus fez novamente. Que Deus abençoe.
1: Isso mesmo.
0: Né? Missionária, irmão, pastor, irmão Alex, né? Por esse louvor abençoado. Missionária irmã Miriam, que Deus abençoe poderosamente. Também confirmando a audiência aqui, Mariana, missionária Miriam Tomás. Ela diz assim, a paz do Senhor aqui, a missionária Mira e o pastor Alex. Estamos na escuta pela rádio, agora entrei no Face. Ah, que benção ali.
1: Glória a Deus.
0: Estava pela rádio ali. Por isso que é bom passar, né, irmão? As redes sociais aí, ó. Tem no Instagram, tem no YouTube, tem no Face, né? Tem o aplicativo que você possa baixar no teu celular aí. Colocar um fonezinho onde você está aí no na rua, no ônibus, onde você puder, e tá ouvindo a rádio Essência Gospel, né? Essa rádio abençoada que desde a manhã até o final da noite, programações abençoadas que edificam a vida de todos. Também confirmando a audiência que

0: A irmã de Nalva Santos, isso, né? Ela está na audiência aqui, acompanhando esta programação, né? Miguel, que Deus abençoe tua vida aí, irmão Miguel. Creio que está aí na cidade de Cascavel, está aí com o seu foninho aí na sala de descanso, aí ouvindo o programa abençoado, né? Que Deus abençoe a tua vida, né? A vida de todos. Também uma saudação especial aos diretores dessa rádio, né, irmã Irene? Né, irmã...
1: Helena Guimarães.
0: Irmã Helena Guimarães, né? Que Deus continue dando sabedoria, dando graça para que essa rádio não pare, porque muitas vidas são alcançadas através de programações que Deus tem usado a vida das pessoas aqui para levar aonde, quem sabe, não podemos ir, mas através da rádio, através da rede social, tem alcançado vidas e Deus tem mudado a história de muita gente. A Bíblia diz no livro de Mateus que todo aquele, pois, que ouve as minhas palavras e as pratica, né, ele será comparado a um homem prudente que constrói a sua casa sobre a rocha, né? Glória, aí pode vir a chuva, pode vir um vento, pode vir. Nós estamos enfrentando uns dias agora de vento seco, tão esquisito. E aí a palavra diz: pode vir a chuva, pode cair o vento, transbordar os rios, soprar de qualquer lado, bater com força contra aquela casa. A Bíblia diz: e ela não vai desabar. Por quê? Porque ela foi construída sobre a rocha, né? Então, todo aquele que que constrói e que pratica a palavra de Deus, ele é comparado, né, ao homem prudente que constrói. Isso quer dizer, quando você está com teus pés firmado na rocha, que é Jesus, pode vir o vento, pode vir a luta, pode vir a tempestade. É como a palmeira. A palmeira, ela dobra para um lado, para a esquerda, para a direita, mas quando passa o vento, ela está em pé. Assim é aquele que está edificado em Deus. Vem a luta, vem a perseguição, vem a doença, mas é como o vento. Daqui a pouco passa e você canta o hino da vitória, né? É assim com Deus, que Deus abençoe. Mansônia Genuíno também, confirmando a sua audiência, ela diz assim: a paz do Senhor Jesus, boa tarde a todos os pastores, missionários, levitas e ouvintes dessa programa, que Deus abençoe, irmã Sônia, aí também na audiência. Ah, passo aí para a irmã Irene, já eu continuo falando.
1: Pode falar, irmão.
0: Que Deus abençoe.
1: Glória a Deus, aleluia. E é isso mesmo, amados ouvintes, estejam ali interagindo conosco. Se você quer ouvir um louvor que você gosta, peça aqui, né, que nós estaremos ali tocando, assim como a missionária Miriam e o pastor Alex ali pediram seus louvores, né? O outro irmão ali, não é mesmo?
0: Pediram ali o louvor. Missionária Miriam Tomás.
1: E nós tocamos, e assim também faça você com esses irmãos que estão interagindo aqui. É maravilhoso ouvir vocês pedir palavra, ouvir vocês pedir oração, ouvir vocês pedir louvores, porque nós estamos aqui para te atender. Conforme o Senhor colocar nossos corações, nós estaremos ali lendo a palavra para você, que nada vem de nós mesmos, mas sim é tudo no controle do nosso Deus. Aleluia! Glória a Deus. E como disse, né, irmão Hélio, aquele louvor, Deus prova aquele quem ele ama, né?
0: Glória a Deus.
1: Eu não sei como você está nessa tarde, se Deus está provando você. Só quero dizer, se esse louvor você ouviu, é porque o Senhor está falando com você através desta palavra. Porque o Senhor nos fala de todas as maneiras, às vezes é através do louvor, através da palavra, ou às vezes envia um profeta, né, para falar ali com você. Mas se nós estamos ligados no Senhor, no trono de Deus, nós ouvimos a sua voz a falar de todas as maneiras. Então, como esse louvor falou, Deus ele prova. Eu não sei como você está nessa tarde, mas só quero dizer, se o Senhor está te provando, não desista. Se o vento chegou ali tirando a sua alegria, se está difícil você sorrir, eu só quero te dizer que essa prova não é para te matar. Não é para tirar a tua felicidade, mas sim o Senhor está fazendo de você mais forte para algo maior ainda que ele tem na sua vida, porque ele é o Deus Todo-Poderoso que conhece o seu coração e conhece o teu limite. Ele sabe até onde você aguenta. Muitas vezes nós passamos por provas, achamos que está tão difícil que não vamos conseguir passar para outra margem onde está a nossa vitória. Mas Deus diz para nós: eu

0: Eu te dei essa prova, filha minha, filho meu, porque eu confio em você que você vai passar e eu vou te entregar a tua vitória. Porque assim, vou te entregar a tua vitória. Porque assim, o nosso Deus é um Pai maravilhoso que nos ama. Ele não vai fazer além do nosso limite as provações chegarem à nossa vida. Ele só quer ver a minha e a sua intimidade com Ele na hora que Ele está nos provando. Porque Ele é Deus, conhece até os nossos pensamentos, imagina as nossas vidas. Tudo é na presença do Senhor. Aleluia!
1: Glória, glória a Deus! Glória a Deus, que bênção, né? É assim mesmo. Irmão Vinícius, consegue localizar Kailane Frauches, né? É, no secreto, né? Nós queremos ouvir esse louvor e oferecer a todos que estão na audiência aí, né, da programação 100% Jesus, né? É, Deus tem bênção para nós, mas nós precisamos muitas vezes abrir mão de algumas coisas para que nós recebamos aquilo que o Senhor tem preparado. Muitas vezes queremos agir por conta própria, agir do nosso jeito, e Deus diz: olha, entrega para mim, deixa que eu faço, porque a gente tem limitação. E quando acaba o nosso limite, quando termina nossas forças, entra a ação de Deus, né? Então, nessa tarde, receba esse louvor, medite nesta canção, que é no secreto que Deus trabalha em nosso favor, em nome de Jesus. No secreto, Kailane Frauches.
0: Aleluia, glória a Deus.

0: Glória a Deus. Que Deus abençoe. A promessa de Deus, ela não falha. Deus fez uma promessa. Fique tranquilo, eu sei que às vezes o desânimo vem, às vezes as lutas sufocam, querem apagar a promessa que Deus tem na tua vida, mas a promessa de Deus, ela não falha, né? É no tempo certo dele, é na hora dele, no momento dele, ele cumpre, ele vem quando a gente nem bem espera, a promessa cumpre. A irmã Sônia aqui, Mariana, a irmã Sônia, ela pede oração, né, pelo Expedito, né, Expedito, que está passando pelo deserto na saúde. Eu quero dizer, irmã Sônia, né, a Bíblia diz assim no livro de João 14, 13, diz assim, ó, eu farei a vocês, todos que pedirem invocar o meu nome, para que o Pai seja glorificado. O que vocês pedirem em meu nome, eu o farei. Então, nessa tarde, que Deus possa entrar aí na vida do irmão Expedito, na sua saúde, não sabemos o que é, mas o Senhor conhece todas as coisas. Aí na cidade, aí em Paraíba, né? Está na Paraíba, estão essa audiência, né? E ela pede oração também, o filho Elton, né? Que Deus abençoe, Elton, os parabéns para você, que Deus conceda saúde, mais um ano de vida, né? Continue na presença do Senhor, não saia da presença do Senhor, né? Quem tem Cristo não tem crise, né? Existe um dizer, mas pode até ter crise, mas com Cristo você passa essa crise. E assim como os discípulos disseram assim, nós vamos passar para o outro lado da margem. No meio veio a tempestade, mas Jesus estava no barco com eles e eles passaram glorificando ao Senhor, porque quem tem Jesus no barco não se assusta com as ondas, com o vento, porque Jesus repreende. Então nessa tarde, que Deus abençoe a sua vida, que Deus conceda o desejo do teu coração, com muita saúde, com muita alegria na sua vida. Aí no Rio de Janeiro, ó, irmã Irene, estão ali.
1: Rio de Janeiro,
0: ela diz Sônia. Assim que a irmã Sônia é conhecida ali da irmã Miriam, né? Miriam. Do pastor Alex. Uhum. São conhecidos, olha a família aí, são todos conhecidos. Confirmando a sua audiência.
1: Glória
0: que Deus
1: abençoe,
0: aleluia, né? São várias pessoas que estão aí confirmando a sua audiência nessa tarde, nesse programa abençoado, né? Também está confirmando a audiência aqui, o Cláudio Pereira, né? Cláudio Pereira, já vamos ler uma palavra para você aí. Também está na audiência, meu amigo, ali na cidade de Cascavel, Valmir Fidel. Ô, Valmir, Deus não esqueceu de você, viu? Fique tranquilo. Quem sabe esse momento de solidão, esse momento no anonimato, Deus está te visitando, Deus está renovando a sua saúde, Deus está renovando as suas forças e vai conceder ainda a vitória na tua vida. Que Deus abençoe a todos, né? Todos estão aí abençoados por Deus nessa tarde, ouvindo essa programação, né, Mairene?
1: Isso mesmo, aleluia. Glória a Deus por esses amados ouvintes estarem ali interagindo conosco, né, irmão Hélio? Que maravilha isso, de Cascavel, Paraíba, Rio de Janeiro.

0: Deus. E ali, né, meu primo está pedindo uma palavra,
1: Isso.
0: né? Ainda dá tempo antes dos comerciais, nós vamos aqui atender ali uma palavra para o meu primo Cláudio. Diz assim a palavra do Senhor para a sua vida nessa tarde, primo Cláudio. Eu não sei o que você está passando, mas esse Deus que sonda a vida de cada um dos seus, ele conhece. Diz assim em Provérbios 6, versículo 23, porque o mandamento é uma lâmpada e a lei uma luz, e as repreensões da correção são o caminho da vida. Amém? Então, não sei o que você está passando, se está passando por uma prova, mas como já ouvimos ali, que o Senhor prova aquele que ele ama, né? E ele nessa prova nunca o deixa só, mas sim, ele sempre está juntinho. Então, porque o caminho estreito nos levará à salvação e o caminho largo nos levará à perdição. Por isso que muitas vezes o Senhor, quando ele quer nos colocar no caminho correto, quando nós se desviamos um pouquinho, ele vem com a repreensão, né? Ele vem com algo na nossa vida. Às vezes, muitas vezes, ele precisa nos provar para que nós possamos ali se voltar a ele e o buscar. Então, nessa tarde, essa é a palavra para o seu coração. Que você venha fazer conforme o mandamento de Deus, né? Porque o mandamento é uma lâmpada. E a repreensão do Senhor é vida, e vida com abundância para aquele que confia nele, para aquele que o busca. Amém, primo Cláudio? Que Deus abençoe grandemente a sua vida e todos ali que estão na audiência deste programa 100% Jesus. E aqui a irmã Sônia, né? Irmão Hélio está falando assim: eu e a minha irmã Miriam somos parentes, estou muito feliz por ela hoje estar com o pastor Alex juntos em Cristo. Amém, glória a Deus. Esse nosso Deus é maravilhoso, né? É tremendo e poderoso para fazer aquilo que nós não podemos fazer, mas que só Ele pode fazer e para Ele não há nada impossível. Aleluia. E
1: Glória a
0: ela diz
1: Deus.
0: ali, a missionária Miriam: conheço o Recife, várias cidades, foi lá a minha primeira experiência no campo missionário. Ô, glória, glória a Deus, irmã missionária Miriam, que Deus abençoe grandemente a sua vida. O irmão Cláudio também está dizendo amém. Então, essa é a palavra, irmão Cláudio, que Deus abençoe a todos. E neste momento, né, já vamos chegar aí nos nossos comerciais e logo mais voltaremos. Fica aí, nos aguardando, que logo, logo já voltamos.
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1: Glórias a Deus, que benção aí, você ouviu aí, né, todos os patrocinadores dessa programação. Que Deus abençoe a vida de cada um deles, né, que tem semeado nessa obra aqui juntamente com a irmã Eva, né, e são através deles que esse programa aí tá no ar, né, Marina? Mais de quantos anos? 30 já, né?
2: É, acho que por aí, a sogra falou.
1: Acho que deve ter uns 30 anos, né?
2: Eu faz uns 10 que tô com a sogra.
1: A irmã Eva, a irmã Dione, a irmã Legina, né? Ivone Legina, eu acho que são são as programadoras mais antigas aqui dessa rádio, que Deus tem usado, né, como

0: canal de bênção para abençoar a vida de cada um, né, que sempre está aí na audiência, né? Missionária irmã Miriam diz, eu sou paraibana, que Deus abençoe irmã Miriam e a todos vocês aí, que Deus possa entrar com providência nas suas vidas, né, e desenrolar isso aí que está, né, atrapalhando essa enfermidade. Sabemos que são dias maus mesmo, mas com Jesus no barco nós venceremos em nome de Jesus. Irmão Fidel, ó, esforça-te e tenha coragem. Não tenha medo nem fique apavorado por causa deles, pois eu, o Senhor teu Deus, vai com você e ele nunca te deixará, viu? Nunca te abandonará. Glória, essa é a palavra de Deus em Deuteronômio diz, né? Então não se preocupe, quem não, não está contigo, aquilo que você pensou que estaria contigo, teus amigos, né, te abandonaram, mas Deus diz assim, ó, eu não te deixarei, eu não te abandonarei. Deus, glória, sempre está do teu lado. E eu quero oferecer esse próximo louvor aí para a tua vida, em especial a tua vida, que Deus venha visitar a tua saúde, a tua casa, a tua família, em nome de Jesus, né? Nós vamos ouvir esse próximo louvor e já voltaremos atendendo mais, né, os ouvintes que estão confirmando a sua participação, né, nessa tarde, através da audiência deste programa. Então receba aí este louvor, Estela Laura, descansa, viu? Descansa.
1: Glória a Deus. Se ele tem tudo nas mãos dele, o controle da vida e da morte, por que você ainda está preocupado? Descansa o teu corpo.

Eita glória, né? Que Deus possa abençoar todos nessa tarde. Irmã Sônia, já deu tudo certo, né? Irmão Expedito, já deu tudo certo. Deus está te visitando aí nessa tarde, né? A palavra de Deus diz assim, ó: porque eu sei que meu Redentor vive e que por fim se levantará sobre a terra. Aí o Salmo diz assim: o Senhor é o meu pastor e nada me faltará. Em tudo dai graça, irmão, em tudo dai graça, porque esta é a vontade de Deus em Cristo Jesus para convosco, para conosco, né? Porque a Bíblia diz assim: os que esperam no Senhor se renovarão as suas forças e subirão como águias, como águias, né? Correrão e não se cansarão, caminharão e não se fadigarão. Então essa é a promessa do Senhor. Portanto, não vos inquieteis com o dia de amanhã, pois o dia de amanhã cuidará de si mesmo. Basta cada dia o seu mal. Mas nós sabemos que todas as coisas contribuem juntamente para o bem daqueles que amam a Deus. E a palavra de Deus, a Bíblia diz que excede todo o entendimento, e ela guardará os vossos corações e as vossas mentes em Cristo Jesus. Então, nessa tarde, irmão Expedito, irmã Sônia, irmã Mira, confia no Senhor de todo o teu coração, e glória, não entristecei com o vosso entendimento, mas sim com a sua própria vida. O Senhor perto está de todos os dias, todos aqueles que buscam o Senhor, perto está aqueles que invocam, todos invocam em verdade, né? Alegrai-vos sempre no Senhor. Outra vez eu digo nessa tarde, alegrai-vos no Senhor. Lance nessa tarde sobre Ele toda a vossa ansiedade, porque Ele tem cuidado de vós. Deleita-te também no Senhor, e Ele concederá o desejo de todo o seu coração. Não temais, porque eu sou contigo, e não se assombre, diz o Senhor, porque eu sou o seu Deus. Aleluia! Que bênção nessa tarde de ouvir, né, essas

0: participações desses irmãos que estão aí confirmando a sua audiência nessa tarde, nesse programa abençoado. Programa 100% Jesus. Mãe Dite aí da cidade de Curitiba, né? Que Deus abençoe, era daqui de Foz do Iguaçu, né? Então, uma escapadinha aí pra Curitiba está aí, que Deus abençoe, em nome de Jesus, né? Aí todos, né, que estão na audiência, nessa poderosa, infalível bênção do Senhor que Deus tem para cada um, em nome de Jesus. Queremos deixar aqui, Maria, nosso abraço, nosso carinho ao nosso pastor presidente, né, pastor Isaías Cardoso, né, pastor vice-presidente, pastor Pedro, aqui do campo de Foz do Iguaçu, que Deus continue derramando bênçãos sobre as suas vidas, que estão aí cuidando do povo de Foz do Iguaçu. E nesse final de semana agora temos festividade, né, Marina? Vai começar aí no campo de Foz do Iguaçu, congresso dos jovens de todo o campo aqui. E aí os nossos jovens ali da nossa igreja estão se preparando, ensaiando para sexta-feira, né, dará o início aí, e no sábado e domingo em todas as congregações, né, todas as congregações estão aí empenhadas nesse grande congresso que vai iniciar aí na sexta-feira, e no sábado e domingo em todas as congregações. Que Deus abençoe, né, a cada um nessa tarde, que Deus derrame ricas bênçãos realmente sobre a vida de cada ouvinte que está confirmando a sua audiência nesse programa aqui, em nome de Jesus. E não deixe de participar, irmão, esse programa aqui todas as terças, todas as terças-feiras, das 13 às 15, sempre está aqui a irmã Irene, a irmã Eva, levando uma palavra ao seu coração.
1: Glória a Deus, aleluia, é isso mesmo. E agora, neste momento, irmão Hélio, queremos mandar, né, um louvor para todos os nossos patrocinadores. Se não fossem eles, né, nós não poderíamos estar aqui fazendo esse ID de Cristo maravilhoso, essa programação que chega até o seu coração e que faz você sentir que Jesus não tem esquecido de você, mas sim que Ele está juntinho de você, que Jesus é o Deus que sabe de tudo da sua vida e Ele está pronto para te socorrer. Aleluia! Glória a Deus! Queremos ali agradecer a todos os nossos patrocinadores, empresários, você que nos ajuda com a sua oferta de amor, que Deus abençoe grandemente a sua vida, a sua família. E Deus é o Deus que irá retribuir com certeza com muitas colheitas de bênçãos na sua vida. Aleluia! E vamos aí mandar louvor então para todos vocês, os nossos patrocinadores, e vocês também, nossos amados ouvintes que estão na audiência do programa 100% Jesus, com Priscila Carvalho, sinto o teu cuidado. Olha Jesus cuidando aí de você, amada, amado.

Deus, né? Sinta o cuidado de Deus na tua vida nessa tarde. Missionária irmã Mira, nós congregamos ali no, na AD Jardim São Paulo. Pastor Machado, pastor Elaine. É, deixamos aqui também o nosso abraço, pastor Manuel, nosso amigo, irmã Eunice, né? Que Deus abençoe a vida de vocês aí no Morumbi 3, né? Fazendo a obra de Deus. Aí o Dico quer fazer uma visita para nós aí, eu acredito que o Manuel libera, viu? Vem fazer uma visita para nós na AD Jardim São Paulo. Né? Até a irmã Maria, cantora Maria de Oliveira, teve esse final de semana aí, né? Cantando, né? E o pregador Wesley ali ministrando no culto de missão, né? E a Maria nos comunicou que estava ali adorando a Deus, né? No bairro Morumbi 3. Que Deus abençoe, irmã Miriam, né? Quando quiser fazer uma visita aí, está à disposição. Deus abençoe a todos, né? Já está o horário, passa, né? Mas passou rápido hoje, né? 2 horas aí, às vezes.

0: muito e hoje foi pouco, né? Que Deus abençoe a vida de cada um. Daqui a pouquinho a irmã Irene estará transmitindo a palavra de Deus aí para o teu coração, né? E a todos que estão na audiência, né? Já como mencionamos, esse final de semana, 25 e 26, né, mas estará acontecendo o trabalho dos jovens aqui no campo de Foz do Iguaçu, né? 25 e 26 ali em nossa congregação estará ali ministrando, né, o pastor ali do Paraguai, a cantora
1: Marivânia
0: estará louvando a Deus ali para os jovens, né? Ali vai ser uma benção, sábado e domingo. É o pastor que estará ministrando ali no vindo do Paraguai, um pastor abençoado, né?
1: Oscar, parece.
0: O pastor Oscar, né? Já ministrou, trouxe um estudo para os homens um dia ali, foi bênção de Deus ali na de São Paulo. Então ele estará aqui ministrando este final de semana, 25 e 26, e a cantora Marivânia, adorando a Deus ali na de São Paulo, né? Que Deus abençoe a vida de todos vocês. Olha, diz aqui, o pastor Machado é amigão, nosso homem de Deus. Então, nós estamos ali, irmã, o pastor Machado, trabalhando na obra de Deus. Irmã Maria Conceição, né, também.
1: Isso.
0: Confirmou sua audiência, tá na audiência ali. Acho que tá ali com a irmã Margarida, né?
1: Daqui
0: a pouco nós passa aí tomar café, viu, irmã?
1: Irmã Conceição, irmã Juvelina. Prepara o café.
0: Não, e aquele pão de queijo, né? Que a irmã, só a irmã Conceição sabe fazer, hein? Aquele pão de queijo abençoado, aquele pão de queijo caseiro, assim, ó, que você não come só um, não, é? Apesar do tamanho ser imenso, mas você não come só um, né? As
1: e
0: irmãs
1: tem
0: aí.
1: Tem aquele bolinho de polvilho também, delicioso.
0: Nem fala que já tá dando fome já aqui, né? Deus abençoe. Irmã Edith, confirmando novamente a audiência em Curitiba, que Deus abençoe a vida de todos vocês, né? Quando nós queremos sair, o pastor Manuel deixa assim. Uhum. A irmã está falando, eles deixam, né? São bênçãos de Deus. Pastor Manuel, pastor Anis, são bênçãos de Deus. Com certeza, né? Para visitar a obra de Deus é por uma boa causa. Que Deus abençoe a todos, né? Estamos chegando já ao momento da palavra de Deus, né? Já ouvimos vários louvores, né? E daqui a pouquinho nós vamos já ouvir a palavra de Deus, mas antes a irmã Irene ainda tem vários recadinhos aí para dar, e logo mais estaremos já entrando, né? Você que ficou até agora conosco, né? Não fique, não saia daí, fica até o final, porque ainda Deus tem uma palavra especial, né, para o teu coração na tarde de terça-feira, né? Hoje 21 de julho, né? Estamos se aproximando, quase finalizando o inverno, né? E hoje está um dia bonito e Deus tem preparado essa tarde para você.
1: Glória a Deus, aleluia. Vamos dando continuidade a essa programação, né? Antes de eu trazer a palavra, ainda vamos ouvir uma reflexão e mais um louvor ainda, irmão Hélio.
0: Amém.
1: E que diz assim em Isaías 55, versículo 8. Porque os meus pensamentos não são os vossos pensamentos, nem os vossos caminhos, os meus caminhos, diz o Senhor. Porque assim como os céus são mais altos do que a terra, assim são os meus caminhos mais altos do que os vossos caminhos, e os meus pensamentos mais altos do que os vossos pensamentos. Amém, amados irmãos. Isso é uma palavra maravilhosa do Senhor, que o Senhor tem além daquilo que nós imaginamos e pensamos, que o Senhor tem coisas grandes, maravilhosas para nossas vidas. Então, que os pensamentos do Senhor não são os nossos pensamentos, nem os caminhos, nem os nossos caminhos, caminhos do Senhor. Ele diz para nós, ele tem algo grande, além daquilo que nós pedimos, além daquilo que nós imaginamos, o Senhor tem para a sua vida, porque ele é um Deus que só quer o melhor para os seus filhos, assim como nós, pais, nós queremos o melhor para os nossos filhos, não é mesmo? Se ele nos pede algo, nós queremos dar além daquilo que ele pediu, porque nós amamos os nossos filhos. E assim também é o nosso Deus. Ele tem além daquilo que você tem pedido em oração a Deus. Eu não sei o que você está pedindo a Deus. Não sei qual é a causa que você tem colocado nas mãos dele. Mas eu quero te dizer nessa tarde que ele tem coisas maiores do que você tem pedido.

para ele. Ele tem além daquilo que você tem pedido a ele, ele tem para fazer na sua vida, porque ele é um Deus poderoso, tremendo, soberano e ele te ama. Aleluia, glória a Deus. E vamos aí com mais um louvor, vamos ouvir ali último louvor antes da gente entrar para a palavra. Ela anda com Deus. Olha só, você anda com Deus, amada irmã, amado irmão, ouça esse louvor. E logo mais já voltaremos aí com a palavra do Senhor.

Glória a Deus, aleluia! E ouvimos o louvor maravilhoso, né? Ela anda com Deus. Se você anda com Deus, na presença do Senhor, nada te abala. As provações vêm, mas o Senhor te faz vencer, porque Ele contempla a sua vida. Ele contempla a sua vida, porque Ele é Deus Todo-Poderoso. Aleluia, glória a Deus. O nosso Deus é um Deus maravilhoso e poderoso. Aleluia. Quem sabe já disseram para você, né? Você não vai vencer. Quem sabe nessa tarde alguém está com uma prova tão difícil e alguém já falou para você que você não vai vencer. Mas eu quero te dizer nessa tarde, você já venceu muitas provas. E se Deus é contigo, com certeza você irá vencer essa também. E as provações que o Senhor nos dá muitas vezes, não é para nos matar, mas é para nos fazer mais forte. Porque Ele é o nosso socorro bem presente na hora da angústia, na hora das provações. É Deus que se faz presente. E Ele diz para

você nessa tarde. Confia e aquieta o teu coração. Só confia. O teu trabalho é confiar em Deus. Confia que Deus é o teu socorro, o teu refúgio, é a tua fortaleza. Aleluia. Amém. E nessa tarde, quero aqui já trazer a palavra do Senhor, que está no livro de Salmos, bem conhecido, Salmos 46, é o que acabei de falar, né? Aquieta o teu coração, porque Deus é o teu refúgio e fortaleza. Diz assim a palavra do Senhor no livro de Salmos 46. Deus é o nosso refúgio e fortaleza, socorro bem presente na angústia. Pelo que não temeremos, ainda que a terra se mude e ainda que os montes se transportem para o meio dos mares, ainda que as águas rujam e se perturbem, ainda que os montes se abalem pela sua braveza, há um rio cujas correntes alegram a cidade de Deus, o santuário das moradas do Altíssimo. Deus está no meio dela, não se abalará. Deus a ajudará desde o romper da manhã. As nações se embraveceram, os reinos se moveram. Ele levantou a sua voz e a terra se derreteu. O Senhor dos Exércitos está conosco. O Deus de Jacó é o nosso refúgio. Vinde, contemplai as obras do Senhor, que desolações tem feito na terra. Ele faz cessar as guerras até o fim da terra. Quebra o arco e corta a lança. Queima os carros no fogo. Aquietai-vos e sabei que eu sou Deus. Serei exaltado entre as nações, serei exaltado sobre a terra. O Senhor dos Exércitos está conosco. O Deus de Jacó é o nosso refúgio. Amém. Que palavra maravilhosa, muito conhecida, né, amados irmãos, mas é a verdadeira palavra do Senhor para os aflitos, para os que estão neste momento de angústia. É uma palavra que vem confortar o coração daquele que está angustiado. Aleluia. O salmista, amados irmãos, nos lembra de uma verdade maravilhosa, que Deus é o nosso socorro bem presente. Ele não está longe. O nosso Deus, ele está bem pertinho de nós. Ele está presente nas tribulações, no momento de angústia, no momento de tristeza, nas perseguições. Ele se faz presente juntinho de nós. Ele não é um Deus distante. Quando as tempestades da vida nos atingem, Ele se faz presente. Exatamente naquele momento de angústia, de desespero, Deus se faz presente. Deus é uma fortaleza para as nossas vidas, é um refúgio inabalável de proteção. Aleluia! Em tempos de crises e ansiedades, incertezas, enfermidades, o Senhor nos diz, como já tenho falado para vocês, amados irmãos, aquietai-vos e sabeis que eu sou Deus. Eu estou no controle da sua vida. Descansa e confia em mim. O Senhor está falando para alguém nessa tarde. Descansa o teu coração. Assim como temos ouvido aquele louvor que diz, descansa. Só confia e espera nesse Deus Todo-Poderoso. Porque você sabe, amado irmão, que para Deus não há nada que seja impossível. O teu trabalho nessa tarde é confiar nele, é esperar nele, que com certeza ele vai te dar a vitória. Aleluia, glória a Deus. Ele diz mais para você nessa tarde, eu estou no controle da sua vida, descansa e confia em mim. Então, nessa tarde, a ordem divina é para não temer, mas sim confiar na soberania de Deus, confiar nesse Deus que não te deixa só nem por um momento. Em todos os momentos, Ele se faz presente na sua vida, porque Ele é um Deus onisciente que está em todos os lugares.
E nos momentos mais difíceis é quando você mais o procura e ele

está ali sendo o teu socorro bem presente. Aleluia! Glória a Deus! Então só confia, amada irmã, amado irmão. Eu não sei o que você está passando nessa tarde, mas o Senhor diz: aquietai-vos e sabei que eu sou Deus. Sou teu refúgio, sou a tua fortaleza, sou a tua proteção e sou o teu socorro bem presente. Aleluia! Glória a Deus! Mesmo quando a terra treme e os montes se abalem e as águas rujam, isso simboliza essas águas que estão rugindo, essa terra que está tremendo e os montes estão abalados. Isso simboliza o nosso dia a dia. As águas das preocupações estiverem agitadas nas nossas vidas, quem sabe as enfermidades, as angústias, as tristezas querem nos abalar. Lembra, amado irmão, que Deus é o teu refúgio e Ele se faz presente para acalmar o teu coração e trazer direção neste momento, permitindo que você atravesse essas dificuldades, essa angústia, essa tristeza, e que Ele não venha te deixar paralisado pelo medo, pela angústia, pela tristeza, mas sim que você venha olhar, colocar o foco em Jesus, esse Deus que acalma a tempestade, esse Deus que acalma essas águas turbulentas do dia a dia. Aleluia! Glória a Deus! Esse Deus que nós servimos, amados irmãos, é um Deus tão grandioso, tão poderoso, que Ele acalma a tempestade, acalma o nosso coração no momento certo do medo. Quando o medo quer te paralisar, Ele chega naquele momento e Ele te socorre, porque Ele é o teu socorro bem presente na hora do medo, na hora da angústia. Aleluia! Glória a Deus! Basta você somente confiar e descansar o teu coração nele. Aleluia! Glória a Deus! As tempestades que chegam das nossas vidas fora de controle, o estresse e a ansiedade que ameaçam muitas vezes nos afogar ali naquela tristeza, naquela angústia, se sentimos às vezes tão sozinhos para enfrentar todas essas dificuldades que chegam na nossa vida do dia a dia, né? Essas ansiedades, essas preocupações, essas guerras espirituais, que você se sente sozinho. E às vezes o medo quer te fazer paralisar diante dessas tempestades que você muitas vezes não pode controlar. Mas clame a esse Jesus, que é o Deus que acalma a tempestade da sua vida e que é o teu socorro bem presente. Aleluia! Glória a Deus! Que quando chegam essas tempestades fora de controle, nós esquecemos que Deus é o nosso socorro bem presente. Como o salmista diz em Salmo 121, o meu socorro vem do Senhor que fez os céus e a terra. Aleluia! Então, amados irmãos, aquieta o teu coração nessa tarde. Descansa e confia. Deus está no controle de tudo na sua vida. É como ouvimos já aquele louvor. O Senhor está falando, Deus está no controle. Que há tempo para todas as coisas na sua vida. Se você neste momento está chorando, você vai vencer, você vai sorrir. Há tempo de semear e há tempo também de colher. Há tempo de guerras e há tempo também de paz. Aleluia! Glória a Deus! Pare de lutar com as suas próprias forças e entregue as suas preocupações nas mãos de Deus, aquele que tudo pode na sua vida. E tire os olhos do tamanho do seu problema, do tamanho da sua preocupação e olhe para o tamanho do seu refúgio, o tamanho do teu Redentor, o tamanho do seu Pai que está no controle da sua vida. Aleluia! Mude a sua postura nessa tarde de medo, de desespero,

para descansar no Senhor. Quando o coração confia, amados irmãos, a fé ocupa o lugar do medo. E só neste momento você pode ouvir a voz de Deus claramente te falando. Sabei que eu sou Deus, aquietai-vos e descansa em mim. Aleluia. Claramente te falando. Sabei que eu sou Deus, aquietai-vos e descansa em mim. Aleluia, glória a Deus. Eu estou contigo, o Senhor diz para você nessa tarde. Eu estou vendo a sua tristeza, eu estou vendo a sua angústia, as suas preocupações. Nada foge dos olhos do Senhor. Vemos a onisciência e o cuidado divino, que nada na vida passa despercebido dos olhos do nosso Deus, dos olhos do nosso Redentor. Em Hebreus capítulo 4, versículo 13, declara que tudo está descoberto e exposto diante dos olhos daquele a quem havemos de prestar contas. Aleluia! Glória a Deus! Então, tudo o Senhor está vendo, tudo o Senhor vê. Em Lucas, no livro de Lucas, capítulo 12, versículo 2, diz assim: não há nada oculto que não venha a ser revelado, nem escondido que não venha a ser conhecido. Aleluia! Glória a Deus! Então, para que temer, amados irmãos, se Deus se faz presente aí, neste momento, nessa tarde, ali onde você está? Aleluia! Só confia e descansa que tudo vai passar, a bonança vai chegar e você vai cantar o hino da vitória. Aleluia! No livro de Jeremias, capítulo 23, versículo 24, o próprio Senhor questiona: esconder-se-ia alguém em esconderijos, de modo que eu não o veja? Veja, amados irmãos, quem se esconderia dos olhos do Senhor? Não tem como nós se esconder dos olhos do Senhor, nosso Deus. Aleluia! Glória a Deus! Porventura não encho eu os céus e a terra? Diz o Senhor. Então, amados ouvintes, Deus, ele vê as suas lágrimas escondidas, aquele que você derrama ali, quando você vai tomar seu banho, ali você liga o chuveiro e com aquelas águas misturam as suas lágrimas e você acha que ninguém está vendo. O Senhor te vê, o Senhor vê ali as suas lágrimas sendo derramadas. Aleluia, glória a Deus. Deus vê quando você chora escondido, quando você ora também no secreto, derramando as suas lágrimas com sinceridade. O Senhor também te vê. Aleluia. Ele vê suas lutas e a sua fidelidade quando ninguém mais vê. Ele te vê. E Ele que renova tuas forças todos os dias para você poder lutar um pouquinho mais até você alcançar a tua vitória que está do outro lado da margem. Aleluia! Glória a Deus! Muitas vezes, as dores mais profundas, aqueles que você não consegue explicar, amado irmão, Ele vê e te entende. Quando na oração você coloca nas mãos dEle, quando você chora contando tudo aquilo que você não pode contar para outras pessoas, Ele te entende. O mundo muitas vezes, amado, pode ver o seu sorriso, mas Deus enxerga o cansaço do seu coração, a tristeza que invade o seu peito. Nada foge dos olhos dEle. Isso significa que você nunca está sozinho, que você não está sofrendo sozinho. Você que está nos ouvindo nessa tarde, o Senhor diz: você não está sofrendo sozinho, eu estou contigo, o Senhor diz. Aleluia, glória a Deus. Ele conta as suas lágrimas, amado ouvinte, e conhece a sua intenção mais pura, oferecendo um abraço invisível neste momento mais real. Sinta neste momento você abraçar.

0: abraçada por Jesus. Sinta neste momento o abraço de Deus na sua vida, amado ouvinte. Você que está ali do outro lado, ouvindo essa palavra, é para você que está com o coração angustiado, que está triste, que acha que não tem mais saída para você. O Senhor te diz essa tarde: aquietai-vos e sabei que eu sou Deus. Ele está no controle da sua vida. Ele está entrando com providência naquilo que você não pode resolver, porque Ele é Deus que conhece a sua vida. Então, nesta tarde, amado, entregue as suas preocupações, as suas angústias na mão de Deus. Entrega naquele que já sabe da sua história, que escreve a sua história e que já decretou que você é amado e cuidado por Ele e que a vitória é tua, em nome de Jesus. Aleluia! Descanse, amado irmão, nessa tarde, nessa certeza de saber que Deus é o teu socorro bem presente, que Deus é o teu refúgio, é a tua fortaleza, é o teu socorro na angústia. Então o Senhor diz para você nessa tarde: aquieta o teu coração, aquieta o teu coração e só confia nele, porque ele é o Deus do teu socorro, ele é o Deus que é a tua fortaleza, ele é Deus que está no controle de tudo na sua vida. Descansa no Senhor, aquieta o teu coração. Amém, amados? Essa é a palavra para o seu coração nessa tarde. Aquietai-vos e sabei que Deus é o teu refúgio e fortaleza, socorro bem presente na hora da angústia. Amém?
1: Glória a Deus, que bênção está aí a palavra de Deus nessa tarde para a tua vida. Que realmente Deus possa alcançar, vindo em encontro à sua necessidade, né? Sabemos que são muitas aflições do justo, né? Mas a Bíblia diz que Deus o livra de todas, né? E a Bíblia nos traz grandes revelações através da sua palavra, né? No livro de Provérbios, ela diz assim que o caminho do justo é como a luz da aurora, que brilha mais e mais até ser perfeito.
0: Glória a Deus.
1: Aleluia. E em Deus, cuja palavra eu louvo, em Deus eu ponho a minha confiança. Nossa. E não temerei. Que poderá fazer o homem? Aleluia. Não tema nada, não tema nada, né? A Bíblia diz em Naum: o Senhor é bom e a sua fortaleza no dia da angústia, ele conhece em quem nele confia. Salmista diz: Deus é o nosso refúgio e fortaleza. Deus é o nosso refúgio e fortaleza. Então ele é o teu socorro, né? A Bíblia diz no Salmo, diz assim: a tristeza pode durar, ou o choro pode durar uma noite, mas a alegria virá pela manhã.
0: Glória, né? A Deus, aleluia.
1: São promessa. O choro pode durar uma noite, mas a alegria virá pela manhã. Então é no tempo de Deus, não se preocupe, essa luta que você está enfrentando, esse momento de enfermidade, né? Romano diz, ó, e não somente isso, mas também nós gloriamos, olha só, nós gloriamos, glória, nas tribulações, sabendo que a tribulação vai produzir a paciência. Então, tenha paciência, irmão, fique tranquilo. Esse momento de escuridão, esse momento de angústia que você está vivendo, Deus diz assim, ó: feliz é o homem que encontra sabedoria, o homem que encontra entendimento, Provérbios 3:13. Então tenha entendimento, porque o Senhor diz assim, ó: o Senhor é a minha luz, o Senhor é a minha salvação, a quem temerei? O Senhor é a minha força, o Senhor é a minha vida.
0: Aleluia.
1: De quem recearei? O homem faz plano, irmão, mas o Senhor é quem dá a última palavra.
0: Glória,
1: né?
0: A Deus.
1: Eu sou, ele diz assim, eu sou o caminho, a verdade e a vida, ninguém vem senão por mim.
0: Então,
1: Deus, irmão, ele é caminho, ele não é atalho. Deus, ele é a vida, ele não é morte. Então, tome o caminho certo, que Deus tem vida e vida com abundância para você.
0: Glória.
1: Porque a Bíblia diz: se Deus é por nós, quem será contra nós? A oração feita por um justo pode muito em seus efeitos.
0: Glória a Deus.
1: Quem sabe muitos têm orado por você, mas é no tempo certo.

0: suas promessas e ele é bondoso em tudo que faz. Aleluia.
1: Glória a Deus.
0: Assim diz o Senhor nessa tarde: não temas, porque eu te remi, eu chamei-te pelo teu nome. Vós sois meus. Aquele que habita, olha, no esconderijo do Altíssimo, a sombra do Onipotente descansará. Deus é o nosso refúgio e fortaleza, socorro bem presente na hora da angústia. A alegria do Senhor é a
1: nossa força.
0: A perseverança deve ter ação, irmão, completa, para que seja perfeito a vontade, a perfeita e agradável vontade do Senhor. Não desfaleça. As misericórdias do Senhor, olha, as misericórdias do Senhor são a causa de nós não sermos consumidos. A sua misericórdia não tem fim, né? Não se preocupe se alguém fala mal, se alguém te percebe. Deus tem misericórdia da tua vida. Se você tem fé, a Bíblia diz, do tamanho de um cão de mostarda, você pode dizer, ó, este monte, passa daqui para lá, e ele passará. Sabe por quê? Porque em todas as coisas nós somos mais do que vencedores por aquele que nos amou. Amém? Que Deus fique, que Deus abençoe, fique na tua casa, na tua família, e você fique com esta palavra nessa tarde. Em nome de Jesus. Que Deus abençoe a vida da irmã Irene, de cada ouvinte. De cada ouvinte, não vamos citar o nome, de todos que permaneceram conosco até aqui. E se Deus permitir,
1: Nós vamos orar por todos os amados ouvintes que estiveram conosco. Nós
0: estaremos aqui, se Deus permitir, a irmã Irene estará aqui com a irmã Eva. E nós vamos orar pela tua vida nessa tarde, pelo Expedito que está lá. Por todos vocês, nossos amados ouvintes que estiveram até agora conosco. Em todas as coisas somos mais do que vencedores por aquele que nos amou. Senhor meu Deus,
1: grandioso Deus,
0: muito obrigado,
1: te agradecemos,
0: Senhor,
1: por este momento, nessa tarde. Que estivemos aqui fazendo o teu ídolo.
0: Visita, Senhor, a cada um.
1: O Senhor passe de encontro a cada lar, a cada família.
0: Por um problema financeiro.
1: Ali, Senhor Deus, eu não sei saúde, qual é a necessidade de cada um
0: Pai,
1: dos seus servos, das
0: são
1: suas
0: tantas
1: servos,
0: promessas
1: Pai.
0: Que o Senhor
1: Entra,
0: tem feito.
1: Pai, com a tua providência.
0: Faça, divina, Senhor, se cumprir na vida de cada irmão, de cada irmã.
1: Que o Senhor possa chegar com a cura.
0: Que tem uma promessa.
1: E, Senhor Deus, em tudo
0: Pai, repreende todo o mal. Tudo aquilo que está impedindo. Pedindo,
1: Pai,
0: Senhor, teus filhos, tuas filhas,
1: de progredir,
0: de avançar,
1: fazendo teu
0: em nome
1: natural,
0: de Jesus,
1: e dando a vitória
0: as
1: para
0: tuas
1: cada um
0: misericórdias,
1: deles,
0: Senhor, alcance
1: Senhor,
0: a cada vida
1: nada
0: nessa
1: é
0: tarde,
1: impossível para o Senhor,
0: em nome do
1: Pai.
0: Teu
1: Abençoa,
0: filho amado,
1: Senhor Deus,
0: nós decretamos a cura,
1: Deus,
0: a vitória, a libertação
1: filho,
0: para
1: amado,
0: todos,
1: Cristo.
0: Em nome
1: amém,
0: de Jesus,
1: amém.
0: Amém.
1: E se assim o Senhor nos permitir, terça-feira estaremos de volta com o programa 100%
0: Jesus.
1: Fiquem todos na paz do Senhor. Amém e amém.
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igreja louvando e adorando a Deus. Os salvos reunidos glorificando ao nome seu. É um dia especial.

0: Jesus é o dono desta festa, teu irmão.
1: Oh, Jesus Cristo, o Senhor é o convidado mais importante desta reunião. É por isso que o povo te festeja desse jeito.
0: Lacabanda Suriandarabacai.
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0: 15:19.
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1: 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Não importa a circunstância.

independente da sua circunstância. Levante suas mãos e adore sempre dizendo: Deus é Deus.

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2: Com teu Deus você salta muralha. Você pode todas as coisas naquele que te fortalece. Você tem condição de sobreviver. Você pode glorificar a Deus por isso?
3: Capítulo 6, e o versículo de número 11. E veio ali o anjo do Senhor e se assentou debaixo do carvalho que ficava em Ofra, que pertencia a Joás, a Biezrita, e o seu filho Gideão malhava trigo no lagar para escondê-lo dos midianitas. E o anjo do Senhor lhe apareceu e lhe disse: o Senhor está contigo, homem valente. E a igreja disse,
2: ele disse assim: Deus é o quê? Nosso. Deus é o quê? Deus é nosso. Quando alguém dizer para você o que você não tem, você não tem isso, você não tem isso, você não tem isso, mas diga assim: deixa eu te falar uma coisa, meu amigo, eu tenho Deus. E quem tem Deus tem tudo. Quem tem Deus tem tudo. Quem concorda, diga glória a Deus. Aí faltou alegria, mas não faltou pão. Aí o anjo aproxima e diz assim: Deus é contigo. Deus é? Você acredita? Pastor, peraí, Deus é comigo. Eu estou no aperto. Deus é comigo. Eu estou chorando. Deus é comigo. O inimigo roubou um tanto de coisa que era minha, levou embora. Deus é comigo. Eu estou no arroxo, eu estou no aperto. Será que Deus não seria comigo se eu estivesse na eira? Será que Deus não era comigo se eu estivesse sorrindo? Será que não é o contrário? Eu não estou entendendo Deus. Qual foi a pergunta que Gideão fez? Está na Bíblia. Quando o pastor Daniel, o anjo, disse: Deus é contigo, ele diz assim: se Deus é comigo, então por quê? Tem que ter um porquê. Se Deus é comigo, o que eu estou fazendo aqui? Se Deus é comigo, por que eu estou no aperto? Se Deus é comigo, por que eu não estou num lugar amplo? Por que eu tenho que viver essa crise? Deus não respondeu. O anjo não respondeu para ele: ah, você está nessa crise, Gideão. Entenda. Não. Deus só disse para ele assim: ó, Deus é contigo, homem valente. Homem? Vou chegar lá. Homem? Valente. Pastor, o que que eu preciso ter? Ou o que eu preciso ser para me sobreviver à crise? Levanta a tua mão direita e diga: eu preciso ser valente. Deus não falou isso para mais ninguém. Deus não falou isso para Israel inteiro. Deus não falou isso para a família de Gideão inteira. Deus não falou isso. Deus não fala isso, pastor Daniel, para todo crente. Eu não vou mentir, irmão. Deus não vai chegar para todo crente e dizer: eu sou contigo, valente. Não, porque Deus sabe que tem um monte que é covarde. Deus sabe que tem um monte que é fraco, que é medroso. Agora tem gente que é valente, irmão. Tem gente valente. Tem gente que o mundo pode virar do avesso. Ele vive com menos. Ele vive no aperto. Ele abraça a família. Ele abraça a fé. Ele diz: eu vou, vai passar. O negócio vai melhorar. Agora, uma mãe, não estou te julgando não, uma mãe, um pai, que tem um filho para criar, pôr uma corda no pescoço e se matar, tem que ser muito covarde para fazer um negócio desse, irmão. É, pastor, ele estava sentindo muita dor. Mais dor vai sentir o filho que ficar. Você tem que ser valente. A ponto de vence.

a vontade de morrer. Você tem que ser valente e dizer assim: Satanás, eu não vou te dar a vida que Deus me deu, não, viu? E quando Satanás dizer: você está com pouco, eu estou com pouco, mas estou vivendo. Eu estou com pouco, mas tenho fé em Deus. Você está na crise? Eu estou na crise. Ah, morreu um da tua família. Morreu porque Deus quis. Ele dá a vida, ele tira. Ninguém vai mexer com a minha fé. Tem valente aqui essa manhã? Tem valente ou não tem? O maior título que você pode receber, o maior elogio que você pode receber de Deus, não é o elogio de estar na eira, de ser rico, de ter saúde, de estar bem. O maior elogio que Deus faz para um homem é dizer para ele: você é um homem valente. Eu estava dali debaixo do carvalho te observando, Gideão. Rapaz, num aperto desse, os midianitas levando tudo, você sendo assaltado, 7 anos de prova, e você salvando o pão, você lutando pela família, você sobrevivendo na fé. Aí o Gideão disse assim: olha, o Senhor é comigo? Sim, Deus é contigo, homem valente. Ele disse: o senhor veio no lugar certo, anjo? Porque eu sou da menor tribo de Israel. Eu sou da família mais pobre da minha tribo. E lá na minha casa eu não sou primogênito, eu sou o caçula. Eu sou a pessoa mais improvável que existe para fazer alguma coisa. Porque a crise tem um poder, o poder de revelar os improváveis. A crise revela os fortes, pastor. A crise revela as pessoas que vão se sobressair. A crise revela as pessoas que pareciam não ser nada, não ter nada, não saber nada, não aguentar nada. A crise revela isso. Deus olha para o Gideão e disse: vai nesta tua força. Porque a crise revela uma coisa, uma força que você tinha, mas não sabia. Mas eu tenho força para levar Israel? Eu tenho força para ajudar a mudar o cenário? Eu tenho força para fazer alguma coisa? Vai nessa tua força. Você vai ajudar Israel a sair dessa. Quero que você levante as suas mãos aos céus. Eu vim aqui esta manhã dizer que a tua família precisa de você, viu? E você precisa ser forte. Se você ler a Bíblia do Gênesis ao Apocalipse, você vai encontrar muitas e muitas vezes Deus dizendo: ser forte. Diga comigo: ser forte. Deus não disse você é forte. Deus não está dizendo você é forte. E Deus está dizendo para você: seja forte. Deus não está dizendo para você é forte. Ele está dizendo para você: seja. Você sabe o que é ser forte? Ser resistente. Ser insistente. Ser perseverante. Suportar o que os outros não suportam. Aguentar o que os outros não aguentam. Você está me entendendo? Diga amém. Quem são os fortes, pastor? Os que suportam pressão psicológica, emocional, financeira. Você tem que ser forte. E se eu não for forte? A crise te mata. Porque Deus não adula. Deus não alivia. Não adianta você pensar: Deus vai ter dó de mim. Não. Você está no mundo, irmão. A prova não é para você, é para o mundo. A prova não é individual, é coletiva. Quando é coletiva, Deus não fica fazendo coisa individual, não. É coletiva. Você tem que ser forte. Olha, vai nessa tua força. Quer sair dessa? Quero. Quer que Israel saia dessa? Quero. Quer sobreviver, Gideão? Quero. Então, vai na tua força. Ser forte, rapaz. Não, mas eu sou pobre, minha família é pequena. Para de conversar. Pai, você é forte. Você tem condição. Você pode. Com teu Deus, você salta muralha. Você pode todas as coisas naquele que te fortalece. Você tem condição de sobreviver. Você pode glorificar a Deus por isso? Então levanta a tua mão e diga: eu preciso ser forte. Você precisa ser forte, irmão. As mães que estão aqui, eu não sei se todas, mas algumas eu acredito que já passou muito pelo que minha mãe passou. Eu já vivi situação, pastor Daniel, de levantar pela manhã e não ter o que comer. Você sabe o que é um filho chegar para a mãe e dizer assim: eu estou com fome? Está achando que a minha mãe debruçava na mesa e chorava? Ah, não tenho o que comer. Ela ia para o banheiro,
fechava a porta e chorava escondido.

escondido, para a gente não ver. Sabe o que ela dizia para a gente? Quatro irmãos. Jesus vai preparar o pão, meu filho. Meu filho, ficar um dia com fome não morre de fome, não. Daqui para de noite Jesus faz alguma coisa. Tenha fé, meu filho. Já pensou se você se mostrar fraco no dia da angústia? O que vai acontecer com a tua força? Ela vai ser pequena. Você tem que ser forte, meu irmão. Pastor, nunca passei por isso, mas está passando. Eu nunca vivi isso, mas está vivendo. Eu nunca vivi um ano como esse, mas o ano está aí. Estende a mão para alguém e diga: seja forte. Seja forte. Você tem que ser forte como mãe, como obreiro, como empresário, pastor, a empresa. Seja forte, meu irmão. Seja forte, isso vai passar. Deus está te preservando para um tempo novo. Vai nesta tua força, Gideão. Você vai livrar Israel da mão dos midianitas. Aí o Gideão fez uma coisa, pastor Daniel, que mexe muito com o meu coração. Ele falou para Deus assim: olha, já que o senhor está falando comigo, o senhor me espera aqui que eu vou buscar um presente. Eu vou buscar o quê? Não, não escutei. Um? Ah, então quer dizer que no meio da crise é possível dar um presente a Deus. Por que que tudo que a gente não faz para Deus, a culpa é de quem? Da crise. Tudo que eu não faço para Deus, eu culpo a Deus. Eu não faço porque a crise não deixa de fazer. O Gideão disse assim: olha, deixa eu dizer uma coisa para o senhor. Eu estou no aperto, eu estou no sufoco, eu estou no apertado, mas tem um presentinho guardado para o senhor, viu? Você tem um presente para mim, Gideão? Gideão disse: tem. Ah, numa crise dessa, você não comeu o boi, você não comeu o cabrito? Ele diz: o que é do senhor, eu não como. O que é do senhor, eu não gasto. Eu estou num aperto, mas o que é teu, é teu. O teu está guardado. A sua, posso falar ou não? A fé de alguns é tão pequena que a crise faz ele comer o presente de Deus. E você ainda me acha ignorante. Deus tem que entender, pastor. Deus não entende, irmão. Deus é um Deus de princípio. Eu tenho que ser crente suficiente para, no aperto, honrar a Deus do mesmo jeito. Seja com muito, seja com pouco, eu tenho que honrar a Deus. O senhor me espera aqui, o do senhor está guardado. Foi lá, buscou o presente para Deus. Deus falou para ele assim: agora você levanta um exército. Levanta um? Um exército. Gideão foi lá e disse assim: essa parte eu amo, irmão. Quem quer guerrear? O Deus dos exércitos, o Deus poderoso, o Deus de Israel, o Deus dos profetas, o Deus dos nossos pais, mandou levantar um exército, irmão, 32 mil, sem insistência. Ah. Por quê? O soldado que casasse, um ano de férias, ganhou uma guerra, condecorado, subia de cargo, ganhou uma guerra, despojo do inimigo era deles. Não, vamos para a guerra. Aí o Gideão reuniu todo mundo e disse assim: gente, essa guerra, a gente vai enfrentar um exército que é como a areia do mar. Eles são incontáveis. São incontáveis? Sim. Que mais? São sanguinários. Tem gente aqui que vai, não volta, vai, mas não volta. Vai ficar viúva, mulher. Tem gente aqui que está indo, mas os filhos vão ficar órfãos. Tem gente indo com duas pernas, só volta com uma. É sangue. Nós estamos indo para uma guerra. 22 mil olhou para Gideão e disse: olha, Gideão, nós sentimos de Deus que nós não devemos ir. Porque a crise faz uma coisa, você nunca mais vai esquecer isso. A crise tira os covardes de perto de você. Sabe aquele oba-oba de amizade? Oba-oba, é, te amo, é. Na crise Deus vai mostrar quem é seus amigos. Na crise Deus vai mostrar quem está com você e quem não está. Você não precisa pedir para Deus revelar: ó, Deus me mostra. Não precisa ficar desconfiando das pessoas, não. A crise vai revelar. A crise é uma peneira. Tem gente que vai te abandonar tendo te jurado que nunca te deixaria. A crise tira os covardes. Agora eu te pergunto uma coisa: covarde serve para alguma coisa, irmão? Você tem que agradecer a Deus, irmão.

que Deus está limpando a eira. Você tem que agradecer a Deus porque tem gente que está do teu lado, mas não soma para nada. Você tem que agradecer a Deus porque você estava confiando em gente que você não devia confiar. Você tem que dar glória a Deus porque você estava depositando confiança em quem não tinha, sabe, méritos para ter confiança nele. 22 mil foi embora, ficou quantos? 10 mil. Deus falou assim: Gideão, esse povo está com sede, leva no rio para tomar água. Gideão vai para o rio. Quando chega no rio, 9.700 pula na água, chuta a água para cima, bebe água, molha a cabeça, cospe água um no outro, brinca, pula de costa, de ponta. Deus falou assim: ô Gideão, quem está brincando, você separa. Gideão separou 9.700. Falei: e esse povo aqui, Deus? Deus falou assim: não quero não. Por quê? Porque brinca com coisa séria. Os brincalhões, Gideão, a crise vai tirar eles de cena. Posso fazer uma pergunta para os irmãos? Onde estão os crentes que brincam de ser crente? Cadê eles? Onde eles estão agora? Aquele povo que vem para a igreja, tem compromisso nenhum com Deus. Sabe? Tem gente que vem para a igreja até achando que a igreja é a tenda de um cigano, e fica, vem para a igreja. Um dia desse um camarada chegou para mim e falou: pastor, abre a Bíblia aí para ver se deu. Eu falei: não, irmão, o centro de macumba é ali embaixo. Sou macumbeiro não, meu filho. Sou profeta. Sou macumbeiro, não estou aqui para ler mão de ninguém, não. Se você quiser ir na macumba, é ali, ó. Que é igreja. Quem brinca não fica. Eu quero que você levante a mão que eu vou te dizer uma profecia essa manhã. Deus não vai deixar mais ninguém brincar com a sua vida. Ninguém vai brincar com a sua família. Ninguém vai brincar com o seu sentimento. Ninguém vai, não vai brincar. Você é empresário? Se tiver um funcionário brincalhão lá que não faz nada, bagunça, rouba você, Deus está dizendo: eu tiro ele de lá. Tem uma pessoa na tua vida brincando de ser amigo? Tem uma pessoa, pastor, e os crentes que brincam de ser crente? Vai sumir também, vai sumir tudo. Fica não. A crise arranca os palhaços. A crise tira quem leva na ironia, na brincadeira. Ah, pastor, meu namorado me deixou. Ô, minha filha, era pra você estar dando um culto de ação de graça. Ele estava brincando com seu sentimento. Era pra você estar fazendo um culto de agradecimento a Deus. Deus está arrancando quem brinca e está colocando quem, gente que leva a sério. Você está entendendo a palavra? Diga glória a Deus. Não, diga comigo assim: só fica quem leva a sério. Sobrou 300. Gideão olhou e disse: é pouca gente. É pouca gente. Como é que eu vou fazer, Deus? Deus disse: deixa comigo. Está com medo, Gideão? Tô. O que você quer? Eu quero um sinal. Quero um sinal. Leia depois no contexto que quando Deus falou com Gideão, Gideão disse assim: se o senhor está falando comigo mesmo, me dá um sinal então que o senhor está falando comigo. Aí ele vai lá, põe um velo de lã, um dia molhado, um dia seco. Mas quando foi um dia, Deus olhou dentro do coração de Gideão e viu que o Gideão ainda estava com medo. Hoje eu sei que o Gideão está com medo. É muito desproporcional o tamanho de um exército para o outro. Gideão, faz o seguinte: essa madrugada, pega teu moço, desce no arraial dos inimigos. Eu vou te dar uma revelação hoje. Para tirar sua dúvida. Para te encorajar. Para te motivar. Deus, e lá no arraial dos inimigos, não vai acontecer nada com você. Pode ir por minha conta. Gideão pega o moço dele, pastor Juliano, e esconde atrás de uma cabana de um midianita. O camarada acorda desesperado lá dentro, gritando: ai, que foi, rapaz? Sonhei. Sonhou o quê? Rapaz, eu sonhei com o pão pegando fogo. E o pão entrava no meio do arraial, do nosso arraial, destruía todo mundo. O que estava na frente acordou com o grito dele, pôs as duas mãos na cabeça e disse: Deus deu vitória a Gideão. Levanta suas mãos aos céus. Bem alto, bem alto. Pastor, o que, que Deus estava dizendo para Gideão? Gideão, você está tendo dúvida. Você não está tendo certeza quando eu falo, então eu vou fazer o diabo falar. Eu já disse para você, Gideão, que a vitória é sua. Agora eu vou fazer você escutar da boca do inimigo que a vitória é sua. Aí não é possível que você não acredita. Até os demônios já sabem que a igreja vence. Até os demônios já sabem que Deus te deu vitória.

glória. Até o inimigo já sabe que Deus está te abençoando. Só falta você tá. O Gideão sobe confiante. 300. Quantos? Estou chegando lá. Deus, o que, eu faço com 300 homens? Dou para eles uma espada? Uma lança? Um escudo? Não. Dê uma buzina para cada um. Diga comigo, uma buzina para cada um. Vamos lá de novo? Por que uma buzina para cada um, se o exército geralmente só usava uma buzina? Porque Deus está mostrando aqui pela palavra que a buzina do teu irmão não vale por você. Ah, pastor, eu não dou glória a Deus, não, mas meu irmão dá. Eu não canto, não, mas ela canta. Eu não glorifico, não, mas ele glorifica, não. A buzina do teu irmão é dele. A sua é sua. Por que que Deus propositalmente entrega uma buzina na mão de um povo no momento do auge de uma crise? Porque Deus estava dizendo para ele o seguinte, pastora Juliana. Em tempo de festa, vocês fazem uma zoada. Em tempo de festa, vocês tocam, cantam, gritam. Agora toma uma buzina aqui. Eu quero ver se na crise você canta. Toma. Eu quero ver se na crise você glorifica. Porque Deus está ensinando pela palavra que crise não cala a igreja. Se crise impede Jesus, se pandemia impede Jesus batizar com o Espírito Santo, crente de falar em línguas, crente de dar glória a Deus, eu abandono hoje a Bíblia e o Evangelho, eu sou crente, mas não, que tudo que eu prego é uma mentira. Então Deus é um na crise e outro fora da crise. A igreja é uma na crise e é outra. Não. Você é cheio do Espírito Santo, na crise você é vazio. Eu não acredito não, irmão. Vai me perdoar. Desculpe a minha sinceridade. Se você é daqueles que quando está tudo bem, canta, chora, pede para cantar testemunho, e quando a crise chega, você não tem um glória a Deus, não tem um amém, eu não acredito no seu fervor. Para mim você é fogo de palha. Para mim você é fogo que apaga por qualquer coisa. Porque os verdadeiros... Um dia desse o irmão chegou para mim e falou, pastor, na crise agora parece que o povo está frio. Eu falei, o povo não. Está falando de todo mundo? Eu falei para ele, não fale dos 300, viu? Aleluia. Não fale dos 300. Se você quiser falar dos 22 mil, fale. Se você quiser falar dos 9.700, fale. Dos 300, não. Os 300 ainda estão cantando. Os 300 ainda estão dando glória a Deus. Tem gente que dá tanto glória a Deus que tem que chegar em casa, jogar a máscara na bacia e pegar outra. Pastor, essa está rasgando. É, porque crise não tira a língua estranha da boca de crente, não. Eu vim aqui essa manhã te falar essa verdade. Pastor, é porque não, não tem nada. Uma máscara de pano não faz, não tira o Espírito Santo dentro de você. Então quer dizer, porque nós estamos na crise, agora o culto é outra configuração. Só porque nós estamos de máscara, só porque ninguém dá glória, não. Está errado, irmão. Está errado. Nós somos a mesma igreja. Nós somos o mesmo povo. Nós servimos o mesmo Deus. Nós temos o mesmo Espírito Santo. Ou nós somos cheios de Deus, ou não somos. Ou nós somos adoradores, ou não somos. Ou nós temos buzina ou não temos. Eu glorifico a Deus porque os 22 mil não tem buzina. Os 9.700 não tem buzinas. Mas os 300. Os 300. Pensa num povo, irmão. Pensa num povo. Levanta as suas mãos aos céus. Bem alto, bem alto, bem alto, bem alto. Tem gente que desde que começou a pandemia não falou em língua mais, velho. Tem gente que desde que começou a pandemia não é mais o mesmo crente adorador. Por que, irmão, você não é? Você está de máscara. Você dá glória a Deus a infectar teu irmão? Você dá glória a Deus a infectar a igreja? Não, não, não, não, não, não. Deus está dizendo, no meio de tudo isso, eu não aceito Satanás calar a boca do meu povo. Eu não dou para o meu povo um zíper na crise. Eu dou para o meu povo uma buzina. Levanta suas mãos e fecha os teus olhos. É no sonido da buzina. Elemicanda subre na série Micalabarga. Orimicanda arabaxandaraia. Onde estão os crentes de buzina esta manhã? Deus te trouxe aqui esta manhã para te dizer, não te cales.

Não pare de adorar, não pare de glorificar, não pare de cantar. Cante aqui no culto, cante no carro, cante em casa. Adore a Deus. Satanás está achando que vai calar a igreja do Deus vivo? Satanás está achando que vai fechar a boca da igreja que Jesus abriu? Não vai fechar. Não vai fechar. Não vai fechar. Quem tem buzina aqui, levanta as mãos aos céus. Vou falar? Premai, senibre, covenia, saios. Deus te entregou uma buzina. Pastor, eu vou pregar o que para as pessoas? Eles vão me indagar. Onde está Deus no meio de tudo isso? Perdeu a buzina, irmão? O povo de Deus não se cala. Nem perseguição alguma no mundo. Você está achando que isso aqui é crise? Vai na parte da Nigéria onde é o Islã que comanda. Eles incendeiam a igreja com os crentes cantando dentro. Nenhum corre de dentro da igreja. Nenhum pula a janela. O pastor põe a igreja de pé e diz assim: nós vamos morrer queimado, mas cantando. Levanta. No outro dia eles estão evangelizando. No outro dia eles estão pregando. Hoje sai uma lei. Não pode falar de tal assunto. Irmão, a maior constituição é a Bíblia. A minha constituição é a Bíblia. O governo pode criar a lei que ele quiser. Ele pode dizer que eu sou homofóbico. Ele pode dizer o que eu quiser. Eu vou preso. Mas a minha constituição é essa. Eu não vou deixar de pregar o evangelho para me adequar ao modelo de homens corruptos, vencidos pelo pecado, com o coração na mão do diabo. A minha constituição é a Bíblia. Se eu deixar de pregar a Bíblia, vai chegar um dia que a gente não vai poder falar mais nada. Nada. Tudo que você falar vai ser errado. Tudo que você falar ofende. Tudo que você falar dá processo. Eu não estou nem aí. Você não pode estar nem aí com isso. A sua constituição é a Bíblia. Você tem que estar disposto a morrer por ela. Você tem que estar disposto a ir preso por ela. Você tem que estar disposto a dar sua vida por ela. Evangelho é isso. Tem trombeta aí ainda, irmão? Então, levanta suas mãos de novo. Vamos ver se tem mesmo. Levanta bem alto as suas mãos. Bem alto, bem alto. Até você que não estava tocando mais a trombeta. Até você que tinha dependurado a sua harpa no salgueiro. Até você que não tocava mais a trombeta em Sião. Deus te trouxe aqui esta manhã para dizer: meu filho, dá um sonido na tua trombeta. Aqui não é área hospitalar, irmão. Onde você passa na rua e está escrito proibido buzinar. Aqui pode buzinar. Aqui pode tocar buzina. Toca a tua. Dê glória a Deus. Diga aleluia. Glorifique o nome do Senhor. Exato.

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1: Queremos saudar a todos com a gloriosa paz de nosso Senhor e Salvador Jesus Cristo, programa Nações para Cristo, nesta terça-feira, sempre neste mesmo horário, todas as terças. Louvado seja Deus por vossas vidas, família e ministério, em nome de Jesus. 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Quem vos fala é o missionário, presbítero Írio Valdemir Lufinski. Nós estamos na cidade de Foz do Iguaçu, na Tríplice Fronteira, Brasil, Paraguai e Argentina. Louvado seja Deus por vossas vidas. Agradecemos a todos e sempre escutem o programa Nações para Cristo e também a emissora Essência Gospel. Em nome de Jesus. Amém. 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Bueno, hermanos de habla hispánica, saludos con la paz de nuestro Señor y Salvador Jesucristo, programa Naciones para Cristo, siempre en este mismo horario, y nosotros estamos ubicados na cidade de Foz do Iguaçu, onde está a Tríplice Fronteira, Brasil, Paraguai e Argentina. Muitíssimas graças, sempre martes, neste mesmo horário, por a emissora Essência Gospel, escutando o programa Nações para Cristo. Então, bendecimos a todos vocês, irmãos de habla hispânica, e para os hermanos de habla guaraní, especialmente de Paraguai, Nhandejara, Tandarowasa, Tuxaitri. Muitíssimas graças e bendecemos a todos vocês, famílias e etnias, em nome de Jesus. Bem, meus queridos e amados irmãos, programa Nações para Cristo, volta já.

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1: Bem, meus irmãos, queremos fazer uma oração e assim continuar com o programa Nações para Cristo. Deus fala conosco de inúmeras maneiras, mas nós falamos com Ele através da oração. Vamos unir a nossa fé em oração em nome de Jesus. Pai, em nome de Jesus, na tua presença santa e augusta, nesta hora, quero te agradecer em nome de Jesus por todas as famílias, todos os ouvintes, pela emissora Essência Gospel, te rendemos louvores, porque o Senhor é bom e a tua fidelidade dura para sempre. Pai, continue abençoando, Senhor a Deus, Pai, as nossas vidas, nos guardando, abençoando, protegendo e perdoando os nossos pecados e as nossas falhas. Nos usa como instrumento, como ferramenta nessa última hora que antecede o arrebatamento da igreja. Pai, guarda, Senhor a Deus, a cada um de nós. Guarda, Senhor a Deus, Pai, as famílias. Continue abençoando a emissora Essência Gospel e todos aqui que labutam, que trabalham em favor do teu reino. Assim nós te agradecemos e nos usa, Senhor a Deus, Pai, para a glória do teu santo nome. Te damos graças, Senhor a Deus, Pai, e eu te peço também, ó Deus, guarda o nosso país, guarda a tua igreja, abençoa, Senhor a Deus, Pai, os países e continentes, e também, ó Deus, Pai, a nação de Israel. Em nome de Jesus, nosso único e suficiente Salvador.

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1: Bem, meus queridos e amados irmãos, queremos trazer uma palavra da parte de Deus que está em Lucas capítulo 5, versículo 32, em que o Senhor Jesus ele fala o seguinte: eu não vim chamar o justo, mas sim os pecadores ao arrependimento. Então, meus queridos e amados irmãos, nós temos aqui um convite do Senhor Jesus, que ele veio chamar para o seu reino aqueles que se acham pecadores, e pelo seu sangue nós alcançamos.

alcançamos a vida eterna, em nome de Jesus. E uma outra palavra que está aqui, também concernente a esse convite, está na carta do apóstolo Paulo a Timóteo, 1 Timóteo, também concernente a esse convite, está na carta do apóstolo Paulo a Timóteo, 1 Timóteo, capítulo 1, e o versículo é o 15. Esta é uma palavra fiel e digna de toda aceitação, que Cristo veio ao mundo para salvar os pecadores, dos quais eu sou o principal, escreve o apóstolo Paulo. Então, nesse versículo, nos chama a atenção às certas mensagens como fiéis, e essa é uma característica particular das epístolas pastorais. Então, Jesus Cristo veio para salvar os pecadores. E Paulo se considera o principal ou o maior. Tá? Então, Paulo não quer dizer que agora ele não peca mais do que qualquer outra pessoa no mundo. Pois em outras passagens, o próprio apóstolo Paulo diz que vive diante de Deus com boa consciência, como está lá em Atos capítulo 23, versículo 1 e Atos 24, 16. E pede aos outros seguidores que sigam o seu exemplo, tá? Como está registrado na outra carta do apóstolo Paulo, só que aos Filipenses capítulo 3, versículo 7. 17, desculpe. Aparentemente, o apóstolo Paulo quer dizer que o fato de anteriormente ter perseguido a igreja, né, como ele relata em 1 Coríntios capítulo 15, versículos 9 e 10, fazia dele o principal pecador, porque ele perseguia a própria Igreja de Jesus Cristo, até ele ter um encontro com o Senhor Jesus, por ele ter feito o máximo para impedir que outras pessoas viessem à fé, né? No entanto, isso também permitiu que Deus salvasse Paulo como um exemplo da sua graça. Esse favor imerecido, tá? Tá bom? Como está no versículo 16 de 1 Timóteo, capítulo 1. Por isso alcancei misericórdia, para que em mim, que sou o principal, Jesus Cristo mostrasse toda a sua longanimidade, para exemplo dos que haviam de crer nele para a vida eterna. Então, olha só. Tá. Ele é um instrumento na mão de Deus para ganhar outras almas. Outra interpretação é que, considerando a poderosa convicção do Espírito Santo em seu coração e a sua proximidade a Deus, Paulo não conseguia imaginar ninguém sendo um pecador pior ou maior do que ele. Então, as pessoas piedosas que têm algum autoconhecimento tendem a se considerar da mesma maneira. Então, meus queridos e amados irmãos, nós precisamos entender que Jesus veio para salvar os pecadores. Pecado é pecado. Então, meus queridos irmãos, precisamos entender que o sangue de Cristo nos purifica de todo o pecado. E assim, nós temos que ter

essa convicção em Cristo Jesus para podermos alcançar a vida eterna. Então, o arrependimento ele é necessário hoje. Amanhã pode ser muito tarde. Devemos nos arrepender hoje, pedir perdão por nossos pecados e assim alcançar a vida eterna. Então, é para isso que Jesus veio, para acolher os pecadores, né, meus queridos e amados irmãos? Então, ficamos com esta palavra, né, para que possamos entender e podermos alcançar essa vida eterna, tá? Então, essa é a palavra que queremos deixar para os irmãos, tá? E quero ler mais um texto aqui, Mateus capítulo 9, versículo 13, tá? Vamos ver mais uma palavra da parte de Deus, que diz o seguinte: Ide, porém, e aprendei o que significa misericórdia, quero e não sacrifício, porque eu não vim para chamar os justos, mas os pecadores para o arrependimento. Então, em Mateus 9,13, nós entendemos que ele veio para chamar aqueles que são pecadores para a salvação. Então, essa oferta de salvação de Jesus aos pecadores ameaça o modo de vida dos fariseus daquela época, né? Mas está no coração do evangelho que Jesus veio anunciar: misericórdia quero e não sacrifício. Então, esta é uma situação, uma menção, uma citação de Oséias capítulo 6, versículo 6. Então, o sacrifício resumia a observância dos rituais religiosos. Mais importante para Deus era a misericórdia, tá? Que no hebreu significa reset, que significa um amor firme, inabalável. Então, o que teria levado os fariseus a cuidarem desses pecadores como Jesus cuidou, né? Então, meus queridos e amados irmãos, vamos alcançar misericórdia, vamos chamar outros para o arrependimento e assim alcançarmos mais almas para o Senhor. Amém? Então, o programa Nações para Cristo volta já e fica com esta palavra abençoada em nome de Jesus.

Bem, meus queridos irmãos, a paz do Senhor, e nós queremos finalizar esse programa neste dia, nesta semana, fazendo uma oração de agradecimento. Então vamos unir a nossa fé em nome de Jesus. Pai, te damos graças, te rendemos louvores, porque o Senhor é bom e a tua misericórdia dura para sempre. Continue abençoando a vida dos teus filhos. Em nome de Jesus, estende as tuas mãos de misericórdia sobre nós e nós te damos graças, te rendemos louvores por mais uma oportunidade que o Senhor tem nos concedido. Nos ajuda, nos perdoa e fortalece o nosso espírito. Te rendemos louvores em nome do Pai, do Filho e do Espírito Santo. Te rendemos graças e te agradecemos por toda a oportunidade que o Senhor tem nos concedido. E rendemos louvores, Senhor, a Deus Pai. Renova em nós a alegria da salvação. Fortalece a vida dos teus filhos. Nos ajuda e nos perdoa, Senhor meu Deus. Te damos graças, te agradecemos. Em nome do Pai, do Filho e do Espírito Santo.

0: E o programa Nações para Cristo volta na próxima semana, na permissão de nosso Senhor e Salvador Jesus Cristo. Amém? A paz do Senhor Jesus seja
1: Queremos
0: convosco.
1: saudar a todos com a gloriosa paz de nosso Senhor e Salvador Jesus Cristo, programa Nações para Cristo, nesta terça-feira, sempre nesse mesmo horário, todas as terças. Louvado seja Deus por vossas vidas, família e ministério, em nome de Jesus. 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Quem vos fala é o missionário Presbítero Írio Valdemir Lupchinski. Nós estamos na cidade de Foz do Iguaçu, na Tríplice Fronteira, Brasil, Paraguai e Argentina. Louvado seja Deus por vossas vidas. Agradecemos a todos e sempre escutem o programa Nações para Cristo e também a emissora Essência Gospel, em nome de Jesus. Amém. 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Bem, meus queridos e amados irmãos, o programa Nações para Cristo volta já.

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1: Bem, meus irmãos, queremos fazer uma oração e assim continuar com o programa Nações para Cristo. Deus fala conosco de inúmeras maneiras, mas nós falamos com Ele através da oração. Vamos unir a nossa fé em oração em nome de Jesus. Pai, em nome de Jesus, na tua presença santa e augusta, nesta hora, quero te agradecer em nome de Jesus por todas as famílias, todos os ouvintes, pela emissora Essência Gospel, te rendemos louvores, porque o Senhor é bom e a tua fidelidade dura para sempre. Pai, continue abençoando, Senhor, a Deus, Pai, as nossas vidas, nos guardando, abençoando, protegendo e perdoando os nossos pecados e as nossas falhas. Nos usa como instrumento, como ferramentas nessa última hora que antecede o arrebatamento da igreja. Pai, guarda, Senhor, a Deus, a cada um de nós. Guarda, Senhor, a Deus, Pai, as famílias. Continue abençoando a emissora Essência Gospel e todos aqui que labutam, que trabalham em favor do teu reino. Assim nós te agradecemos e nos usa, Senhor, a Deus, Pai, para a glória do teu santo nome. Te damos graças, Senhor, a Deus, Pai, e eu te peço também, ó Deus, guarda o nosso país, guarda a tua igreja, abençoa,

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3: Meus irmãos, paz do Senhor, está no ar mais uma vez o nosso programa Fora da Caixa. Estamos na edição especial dessa série sobre livros da Bíblia e nós estamos em uma sequência pós-exílio, pós-cativeiro babilônico. Após os 70 anos do cativeiro, nós já estudamos que Deus levantou 3 profetas. Esses profetas, Ageu, Zacarias e Malaquias, cada um desses profetas com suas experiências, suas mensagens, vinda do próprio Deus, corrigindo o povo, exortando o povo, expondo os pecados do povo, encorajando o povo, cada um desses profetas com suas mensagens tem muito para nos ensinar. Nós já falamos sobre o profeta Ageu e nós trouxemos 4 lições sobre o livro do profeta Ageu. Depois, trouxemos também, em outro vídeo, o último vídeo, este falando sobre o profeta Zacarias. 4 lições sobre o profeta Zacarias. E hoje, não é diferente, nós vamos dar sequência cronológica a Ageu, Zacarias e agora iremos falar sobre Malaquias, o livro do profeta Malaquias. E por que não? 4 lições sobre o livro do profeta Malaquias. Entretanto, o livro do profeta Malaquias, assim como outros livros, tem versículos, pontos polêmicos que já causaram muitos debates por conta da polêmica que gira em torno de alguns versículos, posições, interpretações de diversas escolas históricas dentro da teologia, no decorrer da história da igreja, e não é diferente no livro do profeta Malaquias. Este livro, todos os irmãos já sabem, já decoraram, já aprenderam, outros já vieram para esta série aqui, tendo consciência plena, sabendo todo o contexto, todos os dados históricos sobre os livros destes profetas, como Ageu, Zacarias e também o livro do profeta Malaquias, sabendo já o pano de fundo histórico, você que está acompanhando esta série. Sabemos que o Reino do Norte fora levado ao cativeiro, 136 anos depois chegou a vez do Reino do Sul, Judá. E aí, no cativeiro babilônico, tiveram aí os longos 70 anos de cativeiro. Jeremias, o profeta, já havia predito no capítulo 25, versos 11 do seu livro, que o cativeiro iria perdurar por 70 anos. Após o cativeiro, voltaram os judeus de Babilônia, alguns resolveram não voltar, mas grande parte do povo judeu voltou para sua terra com o objetivo de reconstruir o templo e, depois do templo, suas casas. Contudo, houve

aquela oposição contra a reconstrução do templo, contra Zorobabel, o governador, e também o sumo sacerdote, o Josué, e por conta desta oposição, a obra fora embargada, e é quando Deus levanta o profeta Ageu, porque o povo havia se esquecido da casa do Senhor. E o Ageu se levanta para confrontar o povo. No entanto, Zacarias levanta para encorajar o povo. E Malaquias? Malaquias se levanta para corrigir e expor os pecados do povo. Podemos aqui já traçar este primeiro ponto. Você pode anotar. Esta série é para trazer riquezas destes textos, destes livros da Bíblia, para você que prega a palavra de Deus, você que é iniciante na área da pregação. Você pode montar o seu esboço, aproveitar essas informações e montar você o seu próprio esboço, ou você pode já usar também estes tópicos, os quatro tópicos ou três, fica a critério daquele que vai fazer uso. Já temos aqui o primeiro ensino. E qual é? Ageu, ele se levanta para confrontar o povo, Zacarias para encorajar o povo, trazer o povo ao ânimo, ao fervor para poder reconstruir o templo, e nós temos agora Malaquias, que ele vem após Zacarias, vem após o Ageu. O templo já havia sido reconstruído. E o culto? O culto estava acontecendo. Se o templo já foi reconstruído e o povo já iniciou o culto, a liturgia, as músicas, os sacrifícios, por que Malaquias se levantou? Malaquias se levanta dentro de um tempo em que o culto estava acontecendo. Mas há um detalhe: Deus não estava no culto, Deus não estava recebendo o culto. E pior, Deus levantou um profeta para corrigir não só o povo, mas também a liderança, também os sacerdotes. O livro do profeta Malaquias, ele é um livro muito forte dentro da perspectiva de correção, de exposição daquilo que estava errado dentro da casa de Deus. Imagine um povo levando sacrifícios, praticando toda a liturgia, sacerdotes estavam ministrando e Malaquias, ele vem corrigir este povo e expor, dizendo que tudo aquilo que eles estavam fazendo não estava agradando a Deus. Os animais eram coxos, o coração deste povo estava muito longe. Era só uma liturgia, uma religiosidade. Ergue-se como a última voz do período veterotestamentário, podemos assim dizer, Malaquias, ele antecede um tempo de silêncio que vai perdurar mais ou menos aí 400 anos. Estes 400 anos de silêncio é o tempo em que nenhum livro inspirado fora escrito. Claro que o Malaquias, cronologicamente na vida real, não é o último profeta veterotestamentário, porque nós vamos ter aí o João Batista. O João Batista é o último profeta do Antigo Testamento. Contudo, o João Batista, ele rompe esses 400 anos de silêncio, silêncio este que nenhum livro inspirado fora escrito dentro deste tempo. Nós não temos nenhum que fora inserido no cânon e usado pelos apóstolos, e hoje nós temos em mãos aí 66 livros da Bíblia, nenhum escrito dentro deste tempo que vai de Malaquias até Jesus. Ou seja, o conteúdo de Malaquias é um conteúdo não muito extenso, mas é profundamente confrontador. Vou repetir: o livro de Malaquias não é extenso, mas ele é confrontador. Vou dar um exemplo: a mensagem no culto não foi de uma hora e meia, foi uma mensagem de 20 minutos. Não extensa, portanto, não obstante, confrontadora, pois revela uma geração que manteve a forma da religião, a liturgia, mas perdeu o fogo da devoção. É sobre isso que nós iremos falar, sobre o livro do profeta Malaquias, quatro lições inseridas neste livro polêmico, cheio de repreensões oriundas do próprio Deus ao coração do profeta, que vai ser porta-voz de Deus para os sacerdotes e também para o povo do seu tempo. A expectativa do tempo de Malaquias era uma expectativa de restauração plena, mas havia uma frieza espiritual, uma letargia, podemos dizer, o povo estava anêmico,

tocante às coisas espirituais. O culto continuava, porém ele continuava sem um mínimo de reverência. Os sacerdotes ministravam, mas sem temor. E aqui é um ponto que nos preocupa. É possível um culto sem Deus? O livro de Malaquias expõe essa verdade e, ao mesmo tempo, a tristeza que está em torno desta verdade. Um culto sem Deus, um culto onde Deus não está. Existe liturgia, e podemos dizer hoje que é possível nós termos uma liturgia no culto, e culto tem liturgia. É possível sacerdotes estarem ministrando no altar, altar dentro da perspectiva veterotestamentária, mas sem temor. Ou seja, podemos dizer que existem pregadores, existem cantores, existem pastores, existem evangelistas, presbíteros, enfim, diáconos, existem departamentos da igreja, existe culto no domingo, onde pessoas estão ministrando, envolvidas nas atividades da igreja, Deus não está, estão fazendo aquilo que não agrada a Deus. E por quê? Culto sem reverência é culto sem temor. E culto sem reverência e culto sem temor é culto sem honra. E aqui é o primeiro ponto do nosso esboço. Qual o primeiro ponto do nosso esboço neste estudo das quatro lições do profeta Malaquias? O primeiro tópico você pode anotar: Deus não aceita culto sem honra. Vou repetir: Deus, ele não aceita culto sem honra. Quando o culto não tem honra, quando nós perdemos a reverência no culto, quando nós ministramos no culto e não há mais temor, e aí sem reverência e sem temor, Deus não é honrado. E aí o culto é um culto sem honra. O problema não era a ausência de culto, mas a ausência de reverência. O problema não era a vacância de sacrifícios. O problema era a ausência de Deus. Ofereciam a Deus o que não prestava, aquilo que não teriam coragem de dar, por exemplo, a um governador. Mas estavam levando a Deus. Existem pessoas hoje que têm reverência a autoridades humanas, a políticos humanos, a pessoas hoje que honram mais homens do que honram a Deus no culto. E este culto, Deus reprova, este culto é o culto sem reverência, é o culto sem temor, é o culto sem honra. E é possível nós termos uma vida cristã sem temor a Deus. E Malaquias, ele expõe isso logo a partir do versículo de número 7 do capítulo 1. Diz assim: ofereceis sobre o meu altar pão imundo e dizeis: em que te havemos profanado? Nisto que dizeis: a mesa do Senhor é desprezível. O verso 8 é a base deste nosso primeiro tópico. Porque quando trazeis animal cego para o sacrificardes, não faz mal. E quando ofereceis o coxo ou o enfermo, não faz mal. Ora, apresenta-o ao teu príncipe. Terá ele agrado de ti? Ou aceitará ele a sua pessoa? Diz o Senhor dos Exércitos. O que Deus está dizendo é: se vocês, ó povo, levarem sacrifício, levarem ofertas, presentes a um príncipe, mas levar um sacrifício coxo, enfermo, um presente estragado, este príncipe que recebeu aceitaria? O que Deus está dizendo ao povo, pela boca do profeta Malaquias, é: se o príncipe não aceita, aceitaria Deus? Entendeu por que Deus não estava no culto? Porque o que eles levavam a Deus era a sobra. O que eles levavam a Deus era o coxo, o enfermo. O que eles levavam a Deus não condizia com o caráter de Deus, com aquilo que o nosso Deus no culto deve receber. Na verdade, prestavam honra a homens, mas desonravam a Deus. Na verdade, eles carregavam temor humano, mas não tinham temor a Deus. Tinha reverência a homens, sem reverência a Deus. Este culto não honra a Deus. Se nossos louvores forem sobra, se a primazia não for Deus,

no culto, se na verdade nós levarmos a Deus só o que sobra, Deus não recebe. E pela boca do profeta Malaquias, a primeira exortação do profeta no capítulo de número 1 é contra o povo, porque o povo estava trazendo a Deus somente aquilo que era coxo, somente aquilo que era enfermo, e Deus, claro, ele não se agrada. A lição clara, para nós termos um entendimento aqui, Deus não rejeita apenas o pecado escancarado. Porque a ideia que nós temos é Deus, ele rejeita somente aquele pecado que é escancarado. Mas aqui nas páginas da Bíblia, no livro de Malaquias, Deus, ele também rejeita a negligência disfarçada de religiosidade. Há um disfarce, aquilo que nós chamamos de teatro. Havia toda uma arte cênica. Isso pode acontecer em nossos cultos. Pessoas podem levantar as mãos, fechar os olhos, tentar expressar ou tentar impressionar alguém com uma certa espiritualidade, é só disfarce. O povo levantava as mãos, fechava os olhos, quem sabe sentia até arrepios no culto. Entretanto, louvam a Deus no culto, tem toda uma liturgia, mas sacerdotes não têm temor. O povo está levando só a sobra, mas há toda uma arte cênica, todo um teatro. Honrar a Deus exige entrega real, não sobras. Então guarde essas informações. Aí a lição clara é que Deus, ele não rejeita apenas o pecado escancarado, mas também a negligência disfarçada de religiosidade. Esse ponto é importante. Existe uma negligência disfarçada de religiosidade. Bom, por fora a religião, por dentro podemos dizer que é um povo que o coração está muito longe de Deus. E o versículo de número 7, o versículo de número 8, Malaquias expõe tudo isso. Na verdade, o capítulo todo de número 1 já expõe essa realidade. O tópico de número 2, que você pode usar aí na sua mensagem, o ministério pode continuar mesmo sem a presença. E isso é perigoso. Vamos lá. Se não honram a Deus, se não há reverência no culto, se não há temor, se há atividade e religiosidade, mas tudo isso é disfarçado. Porque por dentro não tem uma entrega real. Por dentro existe uma negligência. E esta disfarçada de religiosidade não esconde o vazio. É um culto sem Deus, logo é um culto sem presença. O ministério pode continuar mesmo sem presença, e isso é perigoso. O que Malaquias, através dos versículos, e traz ao meu coração este segundo tópico, é que é possível pregar sem presença. É possível pastorear sem presença. É possível nos reunirmos na semana ou no domingo, naquele endereço marcado, naquele horário combinado, e a presença de Deus não está lá. Isso é muito perigoso. E é um alerta a nós que estamos aprendendo aqui com o livro do profeta Malaquias, porque é possível pregar sem a presença, é possível cantar sem a presença. E quem prega sem presença, quem canta sem presença, quem pastoreia sem presença, posso dizer, sem sombra de dúvidas, indubitavelmente, somos atores, somos verdadeiros artistas. Os sacerdotes continuavam exercendo suas funções no capítulo 2? Sim. A palavra de Malaquias, de exortação, de correção, expondo o que estava acontecendo no capítulo 1, é contra o povo. Logo no capítulo 2, é direcionada a palavra dura, expondo os sacerdotes que cumpriam as suas funções, cumpriam suas atividades sacerdotais, mas já não guardavam conhecimento nem viviam o que ensinavam. Isso é delicado e vergonhoso. Capítulo 2, você pode acompanhar comigo, versículo de número 7, a seguir, porque os lábios do sacerdote guardarão a ciência, conhecimento, e da sua boca buscarão a lei, porque ele é o anjo do Senhor dos Exércitos. Mas vós vos desviastes do caminho, a muitos fizestes tropeçar na lei, corrompestes o concerto de Levi,
diz o Senhor dos Exércitos.

0: Por isso também eu vos fiz desprezíveis e indignos diante de todo o povo, visto que não guardastes os meus caminhos, mas fizestes acepção das pessoas na lei. Terrivelmente, Malaquias expõe o pecado da liderança dos sacerdotes. Dos lábios do sacerdote deveria sair conhecimento, da boca do sacerdote deveria sair a lei para instruir o povo, e o povo estava corrompido e trazendo a Deus no culto a sobra, sem reverência, sem temor e sem honrar a Deus. E o sacerdote, que era responsável por ensinar o povo, não corrigiu o povo e era indulgente. E pior, o sacerdote era participante dessa desonra do culto. Culto que Deus não estava, culto sem a presença. O ministério pode continuar mesmo sem presença, e isso é perigoso. Sacerdotes, no capítulo 2, versículos 7, 8 e 9, estão sendo expostos pela palavra. A palavra está mostrando a nudez do ministério sacerdotal. E quando você for pregar essa palavra, abrindo parênteses aqui, vale lembrar que os levitas foram escolhidos entre as tribos de Israel para ser a tribo que deveria carregar os utensílios do sagrado, tudo que era sagrado. No entanto, que quando Davi colocou a arca, trazendo a presença de Deus a Jerusalém, já esquecida no tempo de Saul, e a motivação era muito boa, contudo, todavia, Deus não trabalha com boas intenções, ele trabalha com princípios. Davi quebrou um princípio e Deus julgou, encerrando a festa que Davi estava fazendo, porque Davi, ele colocou a arca sobre bois e carros novos e não fez aquilo que estava estabelecido pelo próprio Deus, que era colocar a arca sobre o ombro dos levitas. Os levitas tinham a responsabilidade, os levitas tinham a legalidade do próprio Deus para carregar aquilo que tipologicamente apontava para verdades espirituais profundas futuras. Contudo, historicamente, dentro do tempo de Davi, do tempo dos levitas, todos aqueles utensílios eram sagrados. E a arca, ela deveria ser colocada sobre o ombro dos levitas. Se a arca representa a presença de Deus, nós podemos ver isso em diversos textos, quando Josué, no capítulo de número 3, capítulo de número 4, ele vai atravessar o Jordão, a arca foi à frente 2.000 côvados. A presença de Deus vai à frente. A arca representava a presença de Deus. Logo, a presença de Deus deve estar no ombro dos levitas. Levitas são ministros santificados, escolhidos pelo próprio Deus para carregar a presença. Levitas carregavam a presença por conta da fidelidade. No episódio do bezerro de ouro, quando Arão é pressionado pelo povo e constrói o bezerro, Moisés, ele desce do monte irado, quebra as pedras da lei, e quando Moisés faz a pergunta quem estava ao seu lado, somente os levitas tiraram as espadas. E a partir de então, os levitas são responsáveis por carregar a presença, porque fidelidade à palavra nos traz a garantia da presença. Ponto. Quando Josué chega em Canaã e vai dividir as terras, as tribos, Zebulon, Naftali, Dan, Asser, Rubens, Judá, ele
1: diz a Levi que para Levi o Senhor é a sua porção.
0: percebe que os levitas era um grupo separado pelo próprio Deus. Os sacerdotes que cuidavam das coisas do culto, estes mesmos sacerdotes agora estão corrompidos. Estes mesmos sacerdotes estão sendo expostos. Por que é importante você lembrar o povo na hora da pregação, fechando parênteses, a responsabilidade levítica, o cuidado de Deus para com os levitas, uma terra separada, o Senhor era a tua herança, carregavam a presença, os coatitas, meraritas, gersonitas, cada grupo carregava utensílios, coisas sagradas. Agora aqueles que cuidam das coisas sagradas estão profanando. Aqueles que eram responsáveis não só por carregar a presença, mas levar a lei ao povo, corromperam o povo e você não encontrava mais a lei nos lábios dos sacerdotes. E aqui o Malaquias está expondo que o ministério ele pode continuar mesmo sem a presença. E na verdade, ministros que continuam exercendo

ministério sem a presença são carnais. Porque o que é o homem sem a presença, senão carnal? E homens carnais não podem cuidar das coisas espirituais. Isso revela uma verdade muito séria. É possível manter a estrutura ministerial funcionando enquanto o coração já se corrompeu e se distanciou do próprio Deus. Há corações não corrompidos, mas distantes. O maior perigo não é parar, é continuar sem Deus. Há momentos que nós precisamos parar, se arrepender e voltar. Pior do que isso é continuar sem Deus, ministrando sem Deus e distante do próprio Deus. Esse é o tópico de número 2. Qual seria o tópico de número 3? Pode anotar. Infidelidade espiritual começa nas pequenas concessões. Vou repetir. Infidelidade espiritual começa nas pequenas concessões. E por quê? Porque o povo havia banalizado as alianças, tanto com Deus quanto nos relacionamentos. Veja o versículo de número 14 a seguir, na sua Bíblia, no capítulo de número 2, versículo de número 14 a seguir, e dizeis: por quê? Porque o Senhor foi testemunha entre ti e a mulher da tua mocidade, com a qual tu foste desleal, sendo ela a tua companheira e a mulher do teu conserto. E não fez ele somente um, sobejando-lhe espírito. E por que somente um? Ele buscava uma semente de piedosos. Portanto, guardai-vos em vosso espírito, e ninguém seja desleal para com a mulher da sua mocidade. E por quê? Porque o Senhor, Deus de Israel, diz que aborrece o repúdio, e aquele que encobre a violência com a sua veste, diz o Senhor dos Exércitos. Portanto, guardai-vos em vosso espírito e não sejais desleais. O que havia acontecido? O povo, os sacerdotes, haviam quebrado a fidelidade conjugal. Isso refletia uma quebra mais profunda à infidelidade espiritual. E toda decadência espiritual, ela começa de forma silenciosa. Isso é importante você anotar, pode anotar aí. Toda decadência espiritual, ela vai começar. Ela tem seu início, seu ponto de partida de forma silenciosa. Em concessões aparentemente pequenas, não tem nada a ver, tá tudo bem, deixa assim mesmo, mas que corroem a essência da aliança. Eles estavam quebrando as alianças, repudiando as esposas, não dando carta de divórcio, mandando elas embora por qualquer motivo e relacionando com mulheres pagãs. E essa realidade histórica que estava acontecendo é denunciada por Malaquias, mas isso também refletia a quebra da aliança espiritual com o próprio Deus. Estavam fazendo a mesma coisa. Repudiaram Deus, mandaram Deus embora. Continuavam com a religiosidade, achando que tudo estava bem, os cultos acontecendo, o povo trazendo a sobra, eles aceitando um teatro, fingindo que estava tudo bem, quando na verdade o culto não tem Deus. Esses homens que cultuavam, repudiavam as suas mulheres, e isso acontece hoje. Há pessoas sentadas no banco da igreja, liderando obreiros, presbíteros, que já estão separados dentro de casa com suas esposas. Na verdade, mandaram embora, estão vivendo debaixo de um mesmo teto, separados. Alguns até em quartos separados. Isso é repúdio. No âmbito espiritual, fizeram primeiro isso com o próprio Deus. Estão debaixo do mesmo teto, o lugar geográfico que deveriam cultuar a Deus, reverenciar a Deus, honrar a Deus. Não tem temor, não tem honra, não tem reverência. Repudiaram Deus. E essa quebra de aliança espiritual estava acontecendo também no campo físico, com suas esposas, estavam se relacionando com mulheres pagãs. Espiritualmente, abandonaram Deus, repudiaram Deus e se relacionavam com outros deuses. Cultuavam homens ou cultuavam outros deuses. Ou seja, a quebra da fidelidade conjugal refletia uma quebra ainda muito mais profunda. Que quebra era essa? A quebra da aliança, espiritual. Toda decadência espiritual, então, ela começa de forma completamente silenciosa. Partindo para o tópico

De número 4, Deus responde: culto sem Deus, sem reverência, sem temor, ninguém honra a Deus. E Deus, ele responde: Deus responde àqueles que o temem, mesmo em meio à corrupção geral. Este quarto tópico é um acalento ao meu coração, um refrigério para você que está me ouvindo e é fiel. Se você está como sacerdotes no tempo de Malaquias, este vídeo é uma correção. Não é só pérolas, ferramentas para você pregar. É uma chamada a voltar à essência, ao primeiro amor. É trazer Deus de volta ao culto. Se você faz parte do povo que está levando no culto do domingo só o cansaço, só a sobra, se você já sai de casa murmurando, cansado, não querendo cultuar, na verdade você está como o povo, levando o que é enfermo, levando aquilo que já é coxo. Deus não aceita. Mas mesmo assim nós colocamos lá no altar aquele louvor teatral, levantamos as mãos, fechamos os olhos. Alguns têm até expressões e nós fingimos muito bem. Culto sem Deus, culto de máscaras, apenas um teatro. Mas Deus responde àqueles que saíram de casa para adorar no meio da corrupção. Por isso que o tópico de número 4 você pode anotar: Deus responde àqueles que o temem, mesmo em meio a uma corrupção geral. E por que isso é um alento? Por que isso é um refrigério? Porque no meio de toda a corrupção sacerdotal, relacional, a corrupção do povo, trazendo a sobra, sem reverência, existia ali, no meio daquele povo, homens que ainda temiam a Deus, homens que ainda levavam o melhor a Deus, homens que ainda, em um culto sem Deus, tentavam de alguma forma encontrar Deus. Para esses, Deus usou Malaquias para trazer uma palavra, porque há um contraste com a frieza da maioria, mas havia um grupo que temia ao Senhor. E Deus registra isso de forma contundente no capítulo 3, versículo 16. Então, aqueles que temem ao Senhor. Lembra da igreja de Sardes? Abro um parênteses aqui. Eles tinham o nome de que estavam vivos, mas mortos. Mas existia na igreja de Sardes alguns homens que andavam em branco, que não contaminaram as suas vestes. No decorrer da história da igreja, no meio da corrupção da igreja medieval, no tempo da reforma, alguns homens como João Hus, Savonarola, Lutero, homens que buscavam a Deus, mesmo aparentemente Deus muito longe daquela corrupção, e houve uma reforma. Deus está chamando os homens que temem a Deus para uma reforma. Essa reforma vai começar através de nós. Por isso que o tópico 4, Deus fala, Deus ainda fala com aqueles que o temem, mesmo em meio a uma corrupção geral, porque havia um contraste ali na igreja, e Deus registra isso no verso 16, como na igreja de Sardes, uma igreja morta, mas existia ali homens vivos que andavam de branco. Então aqueles que temem ao Senhor falam cada um com o seu companheiro, e o Senhor atenta e ouve, e há um memorial escrito diante dele para os que temem ao Senhor e para aqueles que lembram o seu nome. Meu Deus. E eles serão meus, diz o Senhor dos Exércitos, naquele dia, glória a Deus. Que farei? Serão para mim particular tesouro. Poupá-los, uei, como um homem poupa o seu filho que o serve. São como filhos, em meio a uma decadência espiritual. Em meio à repreensão do profeta Malaquias, e seu nome tem a ver com mensageiro, há um chamado urgente à restauração da essência. Como você vai terminar essa mensagem? Há um chamado aqui, a restauração da essência. Você que essa noite trouxe o pior, a sobra. Você que cultuou até agora sem reverência, sem temor, e está tentando, nesse teatro, enganar a si mesmo. Deus me trouxe para trazer uma mensagem urgente, um chamado de restauração à essência, para um relacionamento sincero, reverente e fiel com Deus, que vai além da aparência, mas que alcança o coração. Aqueles que o temem, permaneçam na essência. E aqueles que estão em meio à corrupção, sacerdotes, aqueles que na liturgia estão fazendo tudo

que a liturgia pede. Leitura inicial, a oração, momento do louvor, oferta, oração pelas crianças, louvor, agora a palavra, oremos, depois da palavra, avisos, toda a liturgia. Essa liturgia que está camuflando um coração distante, corrupto, uma irreverência, e hoje nos bancos da igreja, quando nós estamos pregando, você olha, existem aqueles que temem ao Senhor, mas existem aqueles que não têm mais reverência nenhuma, sem temor algum, se esqueceram do Deus do culto. Se você faz parte deste grupo, que são aqueles que o temem, que são chamados de filhos, permaneça. E se você faz parte, como estes sacerdotes, se você faz parte deste grupo, que o coração está muito longe de Deus, pode ter certeza que esta palavra falou contigo. Primeiro tópico, Deus não aceita culto sem honra. Segundo tópico, o ministério pode continuar mesmo sem a presença. E isso é muito perigoso. A infidelidade espiritual começa nas pequenas concessões. Estavam casando com mulheres pagãs. Havia uma quebra de aliança. Repudiaram as mulheres. Não deram carta de divórcio. Deus responde àqueles que o temem, mesmo em meio à corrupção geral. Quatro tópicos, quatro lições no livro do profeta Malaquias. E aí, depois, no capítulo de número 4, Malaquias também expõe um tempo futuro. E que tempo é este? O tempo em que vem dias ardendo como forno, todos os soberbos e todos os que cometem impiedade serão como palha. E o dia que está por vir os abrasará, diz o Senhor. Agora, Malaquias lhe dá um salto no seu tempo para um tempo futuro. O dia da vingança, o dia do Senhor, o dia terrível da história, é o período da tribulação. Escatologicamente falando. Sobre o livro do profeta Malaquias, existem dentro dele alguns versículos que trouxeram um certo desconforto interpretativo para alguns, debates entre posições, e nós já terminamos as quatro lições do profeta Malaquias, e agora nós vamos destacar alguns pontos polêmicos neste livro do profeta Malaquias. Isso aqui é só para enriquecer o nosso estudo. Os quatro tópicos para sua mensagem já foram entregues. Mas o livro do profeta Malaquias começa também no capítulo 1, versos 1, com o peso da palavra do Senhor pelo ministério de Malaquias, é a sentença de Deus, e o versículo 2 é o versículo polêmico. Eu vos amei, diz o Senhor, mas vós dizeis: em que nos amaste? Não foi Esaú, irmão de Jacó, disse o Senhor. Todavia, amei a Jacó e aborreci a Esaú. E fiz os seus montes uma assolação e dei a sua herança aos dragões. Aqui pode ser chacais, a tradução do deserto. E aí, essa questão de amar a Jacó e aborrecer a Esaú, nós não estamos falando aqui de que Deus, ele amou o indivíduo Jacó e odiou o indivíduo Esaú. Nós estamos falando de dois povos. Estamos falando de um povo que nasce da linhagem de Jacó, que é Israel, e Deus não escolheu da linhagem de Esaú o povo a quem Deus vai trazer, através deste povo, os oráculos de Deus, e também através deste povo de Israel é que Deus vai trazer a salvação, porque a salvação vem dos judeus. Na verdade, o Messias vem de Abraão, Isaque, Jacó, e depois nós vamos ter o desdobramento até chegar na casa de Davi. O texto "amei a Jacó e aborreci a Esaú" não tem a ver com indivíduos, não tem a ver com o campo soteriológico. Nós estamos falando de uma eleição de Israel, uma eleição instrumental. Logo, a ideia de Jacó, e aqui Israel, o povo, a eleição instrumental, não tem a ver com Esaú na sua rejeição quanto ao papel específico de condenação, mas um papel específico de escolha de um povo para, através deste povo, Deus trazer os seus desígnios, os seus propósitos. Tem a ver com aquilo que é pactual, aquilo que é relacional nas questões sobre aliança.

Observe, Deus não está falando no campo da soteriologia. Eu odiei um e decretei para o inferno, e este eu amei e decretei para a salvação. Este campo não é soteriológico. Este campo tem a ver com nações, propósitos, pactos, uma ideia relacional, desígnios de Deus, Deus escolhendo um povo para um desígnio específico. No capítulo 7 de Deuteronômio, nós vamos ter Deus escolhendo Israel, um povo pequeno entre grandes nações, para estabelecer os seus propósitos. E que propósitos são estes? Se você abrir a sua Bíblia em Romanos, capítulo 3, versos 2, nós vamos ter em Romanos o propósito de Deus para com Israel. Qual é logo a vantagem do judeu? Ou qual a utilidade da circuncisão? Muita. Em toda maneira, porque primeiramente as palavras de Deus, os oráculos de Deus, lhe foram confiadas. Deus escolheu um povo, amou a Jacó, aborreceu a Esaú porque ele escolhe um e deixa o outro. A palavra aborrecer, missei, em grego, ela aparece também no texto de Lucas 14, versos 26, quando há uma escolha daquele que decide ser discípulo de Jesus, aquele que não aborrecer pai e mãe. Logo, ele não está pedindo para ter ódio emocional do pai e da mãe para seguir Jesus. É porque na escolha de um, você irá consequentemente aborrecer o outro. Quando no tempo de Jesus, principalmente naquele tempo, você decidia ser discípulo de Jesus, aquilo às vezes dividia a própria casa. Ser discípulo de Jesus era escolher Jesus. Isso consequentemente iria trazer aborrecimento ao pai e mãe. Paulo está dizendo em Romanos 9 é que Deus amou Jacó e aborreceu Esaú, é o texto de Malaquias, Deus escolheu a nação que Deus vai usar para uma eleição instrumental. A eleição instrumental, Deus escolheu um povo para que através deste povo ele cumprisse os seus desígnios. E quando ele escolhe um povo, ele acaba aborrecendo aquele que não foi escolhido para propósitos específicos. Isso não tem a ver com o ódio de Deus emocional ou sentimental para com Esaú, ainda que em Hebreus, capítulo 12, versos 16, o Esaú, ele é chamado de profano. Sendo assim, Deus escolheu uma nação e a escolha instrumental para cumprir os seus desígnios, para ser o canal da promessa. E em Hebreus 12, 16, Esaú é chamado de profano. Não estamos falando de povos, logo entendemos que estamos falando de indivíduos, e não há uma rejeição dentro do campo soteriológico. E aqui fica claro tudo isso. E por que Deus disse isso ao povo? Porque o povo estava questionando o amor de Deus. E aí Deus apela não para o sentimento, mas Deus apela para a história. Lembra quando vocês não eram nada? Quando vocês estavam manchados, contaminados? E aí nós vamos lembrar de Ezequiel 16. E eu vos escolhi o mais pequeno. E fiz vocês se tornarem grandes para que vocês pudessem confiar. E aí Deus lembra historicamente que sempre os amou e sempre irá os amar. E é por isso que o quarto ponto lá do nosso tópico, da nossa pregação, fecha com uma chamada urgente para que eles voltem a Deus. Logo, o amor de Deus continua para com todos. E através de uma eleição instrumental, ele decidiu amar a Jacó, o povo de Israel, e aborrecer a linhagem, a descendência, o povo de Esaú. Há uma outra polêmica sobre a questão do divórcio, logo no capítulo de número 2 de Malaquias, e falar de divórcio ainda hoje, no tempo de Jesus, sempre foi algo que trouxe muita polêmica, muitas interpretações, e um outro ponto polêmico no livro de Malaquias é sobre o divórcio. No capítulo 2, versos 16 de Malaquias diz assim: Porque o Senhor, Deus de Israel, diz que aborrece o repúdio, e aquele que encobre a violência com a sua veste, diz o Senhor dos Exércitos, portanto, guardai-vos em vosso espírito e não sejais desleais. A ideia aqui é Deus aborrece o repúdio, em outras traduções, Deus odeia o divórcio. E aí esse texto, ele é forte, ele é contundente. A palavra odiar em hebraico, sané, que aí aparece, ela não expressa apenas uma emoção de Deus.

Você pode anotar aí, tem a ver com rejeição pactual, oposição moral e repúdio ético. Esses três pontos têm a ver não com a emoção do odiar, mas esses três pontos estão diretamente relacionados com esse odiar de Deus, que nada tem a ver com um ódio emocional. Ou seja, não é um ódio humano, mas uma posição divina contra aquilo que viola a sua natureza e aquilo que Deus estabeleceu como aliança logo no Éden, antes da lei. É princípio, é ordenança do próprio Deus. Vou dar agora aqui, se alguém precisar usar, três motivos. Estabeleci três. Tem mais? Estabeleci três motivos do porquê Deus odeia o divórcio. Eu fiz até um gráfico para ficar mais didático. O primeiro tópico, o primeiro ponto do porquê Deus odeia o divórcio, porque rompe uma aliança sagrada. O casamento, ele é chamado de aliança, berit em hebraico. E isso não tem a ver somente com um contrato, mas tem a ver com um vínculo diante do próprio Deus. É uma quebra de aliança, é uma quebra de princípios. Segundo ponto do porquê Deus ele odeia o divórcio, porque gera violência relacional. O texto diz que o homem cobre de violência suas vestes. Logo, o divórcio, no contexto de Malaquias, envolvia um abandono cruel que eles faziam. Eles mandavam a esposa embora, mulher com contrato, mandava embora sem o papel do divórcio. Eles repudiavam as mulheres por qualquer coisa. Dureza de coração e se relacionavam com mulheres pagãs. Logo, aquela que foi mandada embora, repudiada, não tinha a carta de divórcio. Terceiro motivo do porquê Deus ele odeia o divórcio: porque corrompe o propósito da família. Deus buscava uma descendência piedosa, isso está em Malaquias 2:15, e o divórcio ele compromete a formação espiritual das gerações. É isso mesmo que você ouviu. O divórcio, ele corrompe um princípio estabelecido pelo próprio Deus, e este princípio envolve aquilo que Deus tem como prioridade na terra, a família. A igreja é formada pela família. A nação de Israel no Antigo Testamento, formada pela família. E é por isso que Satanás ataca o casamento para que ocorra o divórcio. Isso refletirá nos filhos e naquela geração, e culminantemente também na própria igreja de Jesus Cristo. Então, essa tabela traz que o divórcio ele rompe uma aliança sagrada, gera violência relacional e também corrompe o propósito da família, porque o divórcio ele compromete a formação espiritual das gerações. Então, Deus odeia o divórcio não apenas pelo ato, mas por tudo aquilo que o divórcio, que o repúdio, podemos assim dizer também, ele corrompe, ele destrói aliança, pessoas, propósitos, a família. Aquilo que Deus guarda desde o princípio, desde o Éden. E aí vem a pergunta que todos fazem: quando o divórcio ele é permitido no Novo Testamento? Quando nós lemos no Novo Testamento, o Mateus capítulo 19, versículo de número 9, ali nós já podemos destacar o primeiro ponto: quando o divórcio é permitido no Novo Testamento, quando existe imoralidade sexual. No Evangelho de Mateus 19, versos 9 e Marcos 5, 32, o termo grego que ali aparece é porneia ou porneia, como alguns sugerem. São relações sexuais ilícitas. Isso inclui o termo porneia. Então, por que, ou seja, quando o divórcio ele é permitido no Novo Testamento? Quando existe, então, a imoralidade. Quando existe, então, a imoralidade sexual. Logo, o Novo Testamento não está aqui, de maneira nenhuma, banalizando o divórcio. Mas ele apresenta exceções claras. Tudo que vou dizer aqui, Deus primeiro ele quer que perdoe, que haja o perdão, essa reconciliação do casal. Quando não dá mais certo, quando não tem mais jeito, quando há essa quebra no divórcio, isso só é permitido através da imoralidade sexual. Segundo ponto, quando o divórcio é permitido no Novo Testamento? E aí nós temos o texto na primeira carta de Paulo à igreja de Corinto, no capítulo de número 7, versos 15. Se o descrente se apartar, o crente não está sujeito à servidão, disse Paulo. Logo, em Romanos capítulo 7, já é uma outra questão, o José está casado com a Maria e o José vem a morrer, a Maria.

está livre até para um outro casamento, mas não tem a ver aí com quando o divórcio é permitido no Novo Testamento. E nós temos exceções que o é permitido no Novo Testamento. E nós temos exceções que o texto bíblico não nos traz informações, mas quando uma mulher é espancada dentro de casa, ela é violentada pelo esposo dentro de casa, com certeza em casos elevados desta forma, tem todo um pano de fundo por detrás, e um outro dia nós podemos aí tratar. Nós não estamos aqui para desgastar Romanos 9, amei a Jacó, aborreci Esaú. Nós precisaríamos de aulas aqui para tratar, e assim também na questão do divórcio. Em Mateus 19, sobre repúdio versus divórcio, Jesus responde à prática farisaica baseada em Deuteronômio, capítulo de número 24. Esse repúdio, apólio aí no grego, é mandar embora, dispensar, abandonar, mas sem dar carta de divórcio. Ou às vezes repudiar, abandonar, mandar embora dentro da própria casa. Já o divórcio formal é a carta legal de separação. Essa é a questão da distinção nominal entre repúdio e divórcio. Como disse, precisaria de uma aula toda para tratar sobre repúdio e divórcio dentro de cada contexto. Todavia, nós não temos este tempo para explorar isso com perspicácia. Os fariseus haviam banalizado o repúdio e qualquer motivo justificava o tal do mandar embora. E aí Jesus corrigiu. Moisés permitiu por causa da dureza do coração do homem. Não era o ideal divino, então ele eleva o padrão. Não legitima o descarte casual, mas ele restaura o princípio, levando os fariseus, os discípulos que ali estavam, o público que ali estava em Mateus 19, ao princípio da criação. No princípio não foi assim. Jesus leva-os não em Moisés, Jesus leva-os em Deus. Em Gênesis 2, versículo de número 24, porque o ponto central é: Jesus não está facilitando o divórcio, está restringindo um repúdio irresponsável. Essa é a questão. O problema nunca foi apenas o divórcio, foi o coração duro que transforma a aliança em algo descartável. Outro ponto polêmico em Malaquias é Malaquias 3:10. Na verdade, sobre a questão do dízimo em Malaquias, como isso funcionava, e também sobre o devorador. Como podemos tratar estas questões? Malaquias capítulo 3, versículo de número 10, trazei todos os dízimos à casa do tesouro, para que haja mantimento na minha casa e depois fazer prova de mim, diz o Senhor dos Exércitos. Se eu não abrir as janelas do céu e não derramar sobre vós uma bênção tal, que dela vos advenha a maior abastança, e por causa de vós repreenderei o devorador. Quem é o devorador? Quem é este que consome o fruto da terra e a vide do campo? Não vos será estéril, diz o Senhor dos Exércitos. A palavra devorador, que aí aparece okel, a ideia de consumir, uma ideia de destruidor, e nós temos aí três princípios de interpretação. Número um, o devorador é um termo natural, é a praga, é o gafanhoto, ou providencial. Espiritualmente, Malaquias está tratando de um juízo iminente do próprio Deus, porque a prosperidade agrícola era assinalada pela espiritualidade. Se o povo tem o coração voltado a Deus, isso iria refletir na colheita. Caso não, também iria refletir de forma negativa. Ou seja, a interpretação de número um é: era gafanhotos, o devorador, insetos que iriam devorar, pragas. Ou, espiritualmente falando, o próprio Deus trazendo juízo por conta de um culto sem Deus, sem temor e reverência, e também um culto sem honra a Deus. Ou número três, como nós ouvimos através de alguns pastores, infelizmente, sem conhecimento, dizendo que é um demônio, e aí já está tratando do campo espiritual, não do próprio Deus, mas que o devorador é demônios, ou seja, se a pessoa não trouxer o dízimo, demônios vão devorar tudo que ela tem. Eu fico com o primeiro aí, o natural, na verdade, está tratando de coisas literais. O povo levando a Deus a sobra, ou roubando a Deus não levando o dízimo, e isso era mandamento. Hoje nós temos uma ideia de princípio, no Antigo Testamento, mandamento, e este mandamento estava sendo quebrado, violado, e aí Deus então permite as pragas destruir completamente a agricultura,

0: a lavoura, a colheita do povo. Separei para você também uma tabela sobre o dízimo no Antigo Testamento. Como aí você pode ver, nós temos o dízimo inserido nas páginas veterotestamentárias dentro de um sistema teocrático de Israel, da lei ligado ao sustento levítico. Isso está em Números. Você pode ler em Números, capítulo de número 18. Temos também as festividades. Em livro de Malaquias 3:10, ele aparece como obrigação pactual sobre a lei. Já na Nova Aliança, nós não temos um mandamento explícito que imponha o dízimo. O que encontramos é um princípio superior. Que princípio é este? Generosidade voluntária, isso é muito mais do que 10%, proporcionalidade e também liberalidade com alegria. Cada um contribua com alegria. E lembro quando, nas aulas de teologia, um jovem, ele tinha uma oposição ferrenha contra o dízimo. E geralmente, quem tem, não dá. E ele questionava, eu não encontro isso de forma explícita nas páginas do Novo Testamento. E eu disse, você quer ser bíblico, seguir o Novo Testamento, como está lá ao pé da letra? Ele, claro, nós temos que ser bíblico. Eu levei ele em Atos e disse que os apóstolos, eles davam tudo o que tinham. Lembra de Barnabé, por exemplo? E aí ele, mas o livro de Atos, ele não é teológico, ele é narrativo, enfim. Ele não queria seguir a igreja então como ela é. Não era 10%, era muito mais. Até porque é uma nova aliança, nós devemos exceder a justiça dos fariseus, a proporcionalidade deveria ser muito maior. Contudo, longe da avareza, aqueles que entendem este princípio, eles dão o dízimo, é um princípio muito bom, trazido também de um mandamento, com um princípio aclopado ali nas páginas do Antigo Testamento, por que não no Novo Testamento, nós não seguirmos um modelo bom do Antigo Testamento para o sustento e mantimento também da casa do Senhor? E aí alguém poderia indagar, mas não há mantimento, eu não tenho culpa dos sacerdotes. O coração do povo faz. E Deus, ele se alegra com essa voluntariedade de cada coração. E Deus vai julgar cada um também segundo a sua proporcionalidade. Ninguém vai dar o dízimo por medo do devorador, do demônio. Mas vamos dar porque o modelo neotestamentário é de uma generosidade superior e sacrificial. Aqui nós terminamos o livro do profeta Malaquias com um esboço, quatro pontos, quatro lições, como havia prometido. De forma muito singela, muito superficial. Superficialidade em cima daquilo que é superficial. Tratamos sobre amar a Jacó, aborrecer Esaú, também porque Deus odeia o divórcio. E Malaquias 3:10, a questão do dízimo dentro do contexto de Malaquias. E aí podemos fazer uma outra aula falando aí sobre estas questões com mais conteúdo e explicações. 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